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0: Paixãozinha, começando mais uma noite dos namorados, agora 9h04. Hoje nós não temos o Central do Amor com o meu conselheiro Guilherme Machado. E a gente faz um programa especial para você que comemorou o Dia dos Namorados na sexta-feira, comemorou ontem também no sabadão e vai fechar hoje domingo. 3 dias para você encontrar o seu amor, para você se apaixonar, para você ficar aqui com a gente também ouvindo as músicas mais românticas e contando um pouquinho dessa história. É isso que a gente quer saber. Não mande só o seu áudio, a partir de agora você grava um áudio, manda pra gente no 9198-441-6545, só que não mande um áudio só pra você falar o seu recado do coração. Não, não. Sabe o que você faz? Manda um áudio pra você simplesmente contar pra gente a sua história. É o que a gente quer saber. A sua história de amor. Bom, então conta pra gente, como é que você conheceu a pessoa que você tá hoje? O seu namorado, a sua namorada, seu marido, a sua esposa, como é que vocês se conheceram? Todo grande amor tem um começo, tem um início, e às vezes até de um jeito despretensioso. Não era pra ser, de repente você não tava esperando e aquilo aconteceu. Eu sempre digo essa frase que me acompanha a vida inteira: é incrível a força que as coisas têm quando elas têm de acontecer. E com o amor não é diferente. Então me conta, como é que foi? Você estava esperando? Você estava triste? De repente você tinha saído de um relacionamento e encontrou alguém que mexeu com você, que bagunçou tudo na sua vida e que hoje você está feliz? Conte a sua história. 9198-441-6545 para participar da nossa Noite dos Namorados, que está começando agora, aqui na sua Nativa.
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0: A Nativa é muito mais amor. Essa é a noite dos namorados. E hoje é um programa especial. Agora 9h20, horário em Brasília. Nessa noite dos namorados, a gente vai fechar a semana dos namorados, que começou na sexta-feira, dia 12. Muita gente ainda comemorou no sábado, no dia 13. E hoje, para fechar esse final de semana. Só que a gente quer saber de você, como é que foi esse encontro com a sua alma gêmea, com o seu amor. Você que tá juntinho, ele tem um amor, tá curtindo. Ainda tá curtindo esse final de semana dos namorados? Tá curtindo essa noite dos namorados aqui com a Nativa? Conta pra mim, como é que vocês se conheceram? Tem o Dr. Paulo Roberto Quizola, cardiologista. Ele é de São Paulo e a Jurema Moretti. Ela é de São Vicente. E o Dr. Paulo escreveu assim pra gente: Edu, eu conheci a Jurema quando nós tínhamos... Eu tinha 16 anos, ela tinha 14 anos. Você sabe aqueles bailinhos de garagem? Claro que eu sei. Participei de vários também, viu, Dr. Paulo? Ele diz que nos anos 70, mais precisamente em 76, ele frequentava aqueles bailinhos de garagem. Muitas vezes ele foi com amigos, de bicão. E numa festa de 15 anos, ele tinha 16, lá ele encontrou a Jurema, achou aquela moça bonita. E é claro, ficou esperando chegar aquela seleção de lentas para poder se aproximar dela. Dançaram, foram duas seleções de lenta aquela noite toda. Na segunda seleção, disse que eles já estavam conversando a noite toda, já tinham se identificado, ele com 16 anos, ela com 14. Naquela época tinha essas coisas, viu, daqueles bailinhos. Ele disse que ele ficou completamente apaixonado por ela. E aí tocou uma música. A gente vai tocar aqui também, viu, para relembrar esse momento. E foi quando rolou o primeiro beijo entre os dois. Foi naqueles bailinhos, Edu. A gente cresceu, a gente estudou. Eu me formei médico, cardiologista. Ela também se formou médica, homeopata. E estamos juntos até hoje. Já se passaram muitos anos. Era para ser amor mesmo. É isso aí, o amor não escolhe idade, tempo, não existe tempo cronológico. O amor simplesmente, quando ele tem que envolver, quando ele tem que acontecer, como diz aquela música Pétala do Djavan, por ser encantado, o amor revela-se. Por ser amor, invade, enfim. A história do Dr. Paulo com a Jurema. E o Diogo também tem um recado.
1: Boa noite, Domelo.
0: Boa noite.
1: Tudo bem com você? Boa noite, Nativa.
0: Tudo bem?
1: Bom, eu e a Heloísa nos conhecemos pela internet. Tem sido maravilhoso estar ao lado dela. Temos passado por momentos muito bons e espero continuar assim para sempre. Te amo, meu amor.
0: Ô, Diogo e Heloísa, comemorando essa noite dos namorados. Conte a sua história, tô aqui para te ouvir. Victor e Léo.

A Nativa é muito mais amor, é a noite dos namorados nesse domingão. Pra fechar o dia dos namorados, o fim de semana dos namorados. Marília Mendonça, Maiara e Maraísa. Agora 9h37, horário em Brasília. Conta a sua história, como é que você conheceu o seu grande amor. Tem uma história aqui, olha, 9198-441-6545 para você participar, para você gravar o seu áudio. A Carla conheceu o Roberto. O Roberto, na verdade, era amigo do irmão dela, do Marcelo. Ela namorava o Caio na época. E aí, várias vezes, o Roberto, ele ia lá na casa do Marcelo, ficava só de olho na Carla. E ela diz que em 96... ele a convidou para assistir um filme, Titanic, que na época todo mundo queria assistir esse filme. 3 horas de filme, né? Lembra? Titanic. Filme maravilhoso. Todo mundo assistiu na época, 3 horas de filme. E eles foram.

0: cinema. Ela diz que o relacionamento dela com o Caio já não estava tão legal. Eles tinham brigado, um dia que eles brigaram, o Roberto simplesmente a convidou para ir assistir esse filme, eles foram. E aí rolou aquele primeiro beijo do casal. É o som do tema do filme Titanic, que a gente vai tocar já já, My Heart Will Go On. Mas antes tem a Karina falando aqui na Noite dos Namorados.
1: Boa noite, Domelo.
0: Boa noite.
1: Meu nome é Karina e eu e meu amor nos conhecemos em frente à minha casa, onde os tios deles moravam. E eu tinha apenas 14 anos. Estamos juntos até hoje, há 25 anos. E ele é o amor da minha vida, é o meu esposo, Fernando. Beijos, meu amor.
0: Tá vendo só, Karina e Fernando, que história linda, hein? É 14 anos, estão 25 anos juntos. Eu sempre digo, quando o amor aparece, quando ele tem que acontecer, ele não escolhe dia, não escolhe data, não escolhe cor, não escolhe religião. Ele simplesmente invade o coração. Tema do Titanic foi o tema da Carla com o Roberto. Celine Dion, imagina. Música tocando no filme e eles aproveitando para dar o primeiro beijo. Já estão juntos há mais de 20 anos. Já se casaram, inclusive, já têm filhos. Usufruem disso agora.

0: A Nativa é muito mais amor. Essa é a noite dos namorados. Para fechar essa semana do amor dos namorados, ao som de Riders Brothers, os irmãos Riders, com Enchanted Melody. Enchanted Melody é tema de um filme romântico também. Se você não assistiu, vale a pena assistir com seu amor, com a sua amada, com seu amado. O filme é Ghost, 1990, lembra? Com Demi Moore e com Patrick Swayze. Uma história de amor linda. Vale a pena você ver, viu? E muito bem acompanhado, muito bem acompanhado. Obrigado pelo carinho. Tem um recado aqui da Rita, participando com a gente hoje também nessa noite dos namorados.
1: Boa noite, Dumelo.
0: Boa noite,
1: meu nome é Rita e eu conheci o meu amor numa pista de dança num baile. Ele falou que ia cuidar de mim e ele está cuidando até hoje. É só amor.
0: Oh, que lindo, Rita. Cuidem bem de vocês pra mim, viu? Agora tem a Paula Fernandes aqui no nosso, na nossa Noite dos Namorados.

A Nativa é muito mais amor, é a noite dos namorados da Nativa. Hoje, nesse domingão, dia 14. Como é que foi o seu dia dos namorados, hein? Curtiu bastante? Tá curtindo agora com o seu amor também? Quer contar a sua história? Como vocês se conheceram? Teve aqueles... Tem gente que teve um relacionamento, se conheceu lá atrás, há muitos anos. Depois se separaram, cada um seguiu a sua vida. Mas o amor continuou existindo entre eles. E aí se reencontraram. Tem histórias assim, será que a sua também é? Passou por alguma situação dessa? Conta a sua história, 9198-441-6545. Daqui a pouquinho a gente volta para ouvir a sua história. Nessa noite dos namorados da Nativa.

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4: Fala galera ligada aqui na Nativa, está no ar a Dica de Saúde. E a dica de hoje é para quem sente a pele mais ressecada com a chegada do outono. Hidrate-se, o clima começa a esfriar, o vento aumenta, o ar fica mais seco. Resultado, nossa pele sofre. Então, beba bastante água. Mesmo que a sede diminua, seu corpo continua precisando de hidratação. E não esqueça de usar hidratante corporal, principalmente nas áreas mais sensíveis, como rosto, mãos, cotovelos e joelhos. Prefira fórmulas mais cremosas e com ingredientes naturais. Ah, banhos muito quentes também ressecam a pele, então se puder, morno é melhor. Pequenos cuidados agora evitam grandes problemas depois. Cuide da sua pele, da sua saúde e continue ligado sempre aqui na Nativa FM para mais dicas como essa. Até mais, tchau, tchau.
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a noite dos namorados. Esse é o mês do amor e você... Aproveita essa noite dos namorados. Você curte aqui ouvindo as músicas mais românticas de todos os tempos e contando a sua história pra gente. 9198-441-6545. A Cássia conheceu o Diego numa festa. Eles ficaram bem próximos ali durante um bom tempo, depois que eles se conheceram, que foram apresentados por uma amiga em comum. Flertaram, mas naquela noite não rolou nada, nem sequer se aproximaram um do outro. Mas o Diego conseguiu o telefone dela, da Cássia, através dessa amiga que os apresentou. E hoje eles namoram já há 5 anos. E estão comemorando esse final de semana dos namorados com a gente aqui, a Noite dos Namorados da Nativa. Cuidem bem de vocês pra mim. A gente vai tocar agora uma canção que é super conhecida. As pessoas que têm um pouco mais de 50 anos vão lembrar dela. 1973. É um clássico italiano de Peppino Di Capri. Champagne. 10 da noite, horário em Brasília. Um ótimo final de noite para você que está aqui.

0: A Nativa é a rádio do amor, é a rádio mais romântica de todas. Adele com Someone Like You. Essa é a noite dos namorados da Nativa. Pra você contar como é que você conheceu o seu amor, manda pra gente, abre esse coraçãozinho. Esse programa é pra isso. Pra você fazer a sua declaração de amor e contar como vocês se conheceram. 9198-441-6545. A Luciana contou pra gente que ela conheceu o Carlos Alberto no hospital. Olha só como as coisas são, hein? Quando tem que acontecer, não adianta. Ela entrou errado no quarto onde o irmão dela estava. E quem estava lá? O Carlos Alberto, que estava se recuperando de uma cirurgia. Ele estava sozinho. Ela entrou, pediu desculpas. Desculpa, eu entrei em quarto errado, eu tô aqui para visitar o meu irmão. Ele: não, tudo bem, qual o seu nome? Ela se apresentou: sou a Luciana. Ele: eu sou o Carlos. E aí, tudo bem, obrigado, desculpa, mas que você se recupere, melhoras. Ele: é, eu tô me recuperando de uma cirurgia, mas logo vou estar bom. Bom, o que aconteceu? O irmão dela, ela ficou internado mais uns dias, e todos os dias quando ela ia para visitar o irmão, ela aproveitava para ir no quarto do Carlos para dar um bom dia para ele, uma boa tarde, uma boa noite. Bom, ela passou a visitá-lo todos os dias em que o irmão ficou internado. Eles se tornaram amigos e no aniversário dela, 2 anos depois de tudo isso, ele saiu do hospital, eles continuaram se vendo, continuaram se falando, trocando mensagens, e ele aproveitou um aniversário dela de 29 anos para pedi-la em casamento. Depois de 2 anos que eles haviam se conhecido, tá vendo? Quando é amor, não tem jeito. Tem que acontecer. Agora tem um recado do Rildo.
1: Boa noite, Nativa. Boa noite. Meu nome é Rildo, conheci minha esposa, meu amor, minha namorada, em uma balada, onde eu pensei que eu nunca ia me entregar por uma pessoa, mas Deus colocou uma mulher maravilhosa no meu caminho, onde é mãe dos meus filhos, onde ela se dedica a tudo para a gente sempre estar bem e sempre um amando o outro e sempre dedicando a família.
0: Bonito. Rildo, com o seu grande amor, cuidem bem de vocês. Para mim, é mais uma história. Rildo e Carla.
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0: A Nativa é a rádio do amor nessa noite dos namorados. Paulo Ricardo, tudo por nada nessa noite aqui na Nativa. Teve gente que contou o caso pelo 9198-441-6545, do jeito que conheceu o seu amor. A Kelly mandou uma mensagem pra gente dizendo: Edu, eu conheci o Márcio. Ele tocava num barzinho, tocava sertanejo, tocava pop rock. E eu fui lá com os amigos, eu tava meio triste, não tinha ninguém também na época. E aí eu fui e comecei a fazer os bilhetinhos, mandando pra ele vários pedidos de música. Sabe quando você vai num barzinho, e aí o cantor fala: ó, você quer ouvir alguma música em especial? Ela começou a pedir. Eu pedi 3, 4 músicas, mandava os bilhetinhos pra ele. Até que num desses bilhetinhos, ele mandou um outro com o número do telefone dele. Confesso que eu fiquei meio assim: ligo? Não ligo? Bom, passou-se um tempo, diria que uns 2 meses. Aí resolvi ligar. Um belo dia de tarde eu liguei. Ele disse que ia tocar à noite num lugar, me convidou para que eu fosse. Eu fui. E estamos juntos há 8 anos. Fomos morar juntos e estamos muito felizes. Eu quero aproveitar aqui a noite dos namorados para mandar um beijo pro meu eterno namorado Márcio. Eu sou a Kelly Cristina. História linda, né? Tá vendo? Foi num barzinho, despretensiosamente. E tinha um cantor lá fazendo as músicas, tocando tudo. Ela começou a fazer pedidos de músicas. E agora estão juntos. Cuidem bem de vocês, pra mim. Agora o Alberto vai contar a história dele.
1: Boa noite, Edu Melo. Aqui é o Alberto e eu sou casado com a Cida. Nós nos conhecemos em um restaurante com karaokê. Eu estava cantando algumas músicas e ela pediu para mim cantar uma música para ela. Ali iniciou o nosso relacionamento. Nos casamos, tivemos 2 filhos lindos, Nicolas e a Bianca. E esse mês, dia 19 desse mês, estamos comemorando 29 anos de muito amor e carinho.
0: Alberto e Cida, que história linda também, na noite dos namorados da Nativa. Agora 10h36, horário em Brasília. Gary Straits, para você.

sentia um acréscimo de estima por si mesma e parecia-lhe que entrava enfim numa existência superiormente interessante, onde cada hora tinha o seu encanto diferente, cada passo conduzia a um êxtase.

0: Nativa, Marisa Monte, Arnaldo Antunes, amor, amor, I love you, nessa noite dos namorados da Nativa. Um programa especial para a gente fechar o final de semana dos namorados, esse que é o mês do amor. E a gente continua falando de amor também no Love Songs, todas as noites. Tem Love Songs depois de Tantas Emoções, com o Thiago Rocha, reprise. Aí você curte o Love Songs, manda o seu recado do coração também. 9198-441-6545 para você participar com a gente. Hoje eu quero saber a sua história. A Lucimara mandou a história dela aqui pra gente. Ela conheceu o Nelson numa padaria. Edu, eu era atendente. Ele sempre vinha tomar café da manhã, todo dia, e eu sentia que ele ficava me olhando, ficava me paquerando. E de vez em quando eu até dava um sorriso assim pra ele, meio timidamente. Quando ele ia embora, ele levava sempre alguma coisa pra casa. Um bolo, levava uns strudels, um pão de queijo. Até que um dia ele ficou me esperando sair. Ele veio falar comigo, comprou o pãozinho dele, perguntou que horas que eu saía do trabalho, eu falei, e ele me deu uma carona. E aí tudo começou. Dali pra frente, já estamos juntos há 2 anos e meio. E o amor a cada dia que passa cresce ainda mais. Que linda, hein? A história da Lucimara com o Nelson.
1: Boa noite, Edu Melo. Meu nome é Vitória. Eu e meu amor nos conhecemos na sala de dança. Nós dois somos dançarinos. Olha. E nos conhecemos fazendo aulas de dança juntos. Igual filme de romance mesmo.

0: A Nativa é muito mais amor na noite dos namorados. Zezé de Camargo e Luciano é o amor, é o amor. Tem a história agora do Rodrigo e da Renata. É o amor.
1: Boa noite, Nativa, tudo bem? Aqui é o Rodrigo. Queria contar um pouco de como que eu conheci a minha namorada, Renata. Eu ia sempre na casa de um amigo meu, que ele sempre fazia festa lá, toda sexta-feira. E dessa vez ele ia fazer festa sexta e sábado, que seria a última vez que a gente ia poder ir lá, porque ele ia se mudar. Então lá era meio que o ponto das festas que ele fazia, que eu ia sempre. E um certo dia, uma amiga nossa que ia nessas festas também, decidiu levar a prima, que é a Renata. Então, quando ela chegou, eu falei, nossa senhora, que mulher linda, mulher maravilhosa. E só que daí eu fiquei um pouco na minha, ela veio conversar comigo, a gente conversou um pouco. E detalhe, eu tava pensando em não ir nessa festa, porque eu teria que fazer um curso de final de semana, um intensivo. E ela também falou que quase não foi, ela só foi porque a prima dela insistiu. Então foi meio um caso do destino mesmo. E a gente foi conversando na sexta, e no sábado a gente conversou um pouco mais. Só que no sábado, quando ela foi embora com a prima dela me disse o seguinte: ah, pô, a Renata gostou muito de você e tudo mais, te achou bonito, queria conversar mais com você. E eu não acreditei, eu achei que era mentira. Porque assim, pô, essa mulher bonita desse jeito vai querer falar comigo, né? Eu não acreditei. E então eu mandei uma mensagem pra ela, a prima dela me mandou o número da Renata, né? Aí eu mandei mensagem, a gente nunca mais parou de se falar e tava quase 6 anos juntos.
0: Ó, que linda história, hein? Do Rodrigo e da Renata. Cuidem bem de vocês, pra mim. Essa é a noite dos namorados especial na sua Nativa. Agora tem Earth, Wind & Fire.

Nativa, Earth, Wind & Fire, After the Love Has Gone. E assim nós encerramos a nossa noite dos namorados. Mas todos os dias são dias para você namorar, para você ficar perto de quem você mais gosta. É por isso que a gente tem o Love Songs, é por isso que a Nativa é a rádio mais romântica de todas. Pode comparar por aí. Esse foi um especial para você contar sua história, como você conheceu o seu amor. Foi muito bom ter o seu relato, a sua participação. Obrigado pelo carinho, viu? Semana que vem a gente volta com o Central do Amor, com o meu conselheiro, agora seu conselheiro, Guilherme Machado. Vem aí na sequência Tantas Emoções, a reprise com o Thiago Rocha. E depois eu volto com o Love Songs, o programa mais romântico de todos os tempos.

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2: 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Como se demonstrar fraqueza fosse um sinal de derrota. Mas a Bíblia nos mostra que até grandes homens de Deus tiveram momentos de cansaço e fragilidade. Em Salmos encontramos pessoas derramando sua alma diante do Senhor. Você não precisa fingir que está tudo bem. Deus não se afasta quando você está fraco. Na verdade, é justamente nesses momentos que sua presença se torna ainda mais necessária. Se aproxime dele hoje. 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

0: Que prazer rever vocês.
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3: Muito boa noite, seja bem-vindo ao Tantas Emoções. Olha, esse programa é a reprise, porque o horário original é sempre às 7 da manhã, aqui na nossa nativa. O Tantas Emoções é aquele programa que todos os domingos homenageia o nosso rei Roberto Carlos. Eu sou o Thiago Rocha e vou falar um negócio pra você. Você sabe que o nosso Tantas, há 2 anos, já tá aqui na nativa. Olha como é que o tempo passa rápido. Dia 9, a gente completou 2 anos. E no dia 12 de junho, todo mundo comemorou o Dia dos Namorados, né? Todo mundo brindando amor, essa coisa toda. Você sabe que brindar o amor com as melhores canções do nosso rei Roberto Carlos, isso é muito nativa.
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0: Pra tiver muito mais amor, Cami Mesa. E aí, hein? Qual é a música do Roberto Carlos que traz uma lembrança especial pra você? Manda um zap pra cá. É tudo juntinho, ó. 9198-441-6545. Vou repetir. 9198-441-6545. Mas agora...
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0: Ô, Tião, como é que você tá? Obrigado pelo zap, viu? A gente recebeu aqui. E qual é a música que você quer ouvir aqui no Tantas Emoções? Conta aí.
2: Oi, Tiago Rocha, bom dia. É o Tião. Toca pra mim, tô com o Roberto Carlos, a música Eu Ofereço Flores. Essa música é muito bonita.
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1: Ô Luci, obrigado pelo seu áudio, viu? Qual é a música do Rei Roberto Carlos que você quer escutar, hein?
2: Bom dia, Nativa. Toca pra mim o Roberto Carlos, meu pequeno cajueiro, lembra muito meu pai. Meu pai amava essa música. Nativa é tudo e muito mais.
1: Ah, Luci, todo mundo entendeu, viu? Olha, você falou aí meu pequeno cajueiro, mas a real é que é meu pequeno cachoeiro de Cachoeiro do Itapemirim, cidade natal do nosso Rei Roberto Carlos. Então vamos escutar essa, já que você pediu. Agora tem meu pequeno cajueiro aqui no Tantas Emoções.
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0: alternativa é muito mais paixão, amada amante. E a gente continua ouvindo aqui a reprise do Tantas Emoções. Você sabe, né? O Tantas Emoções sempre aos domingos, às 7 da manhã, com reprise às 11 da noite no horário de Brasília. E que tal uma proposta do rei agora?
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0: A gente já tá de volta no Tantas Emoções. E aí, o que você quer saber do nosso Rei Roberto Carlos? Alguma música que você quer ouvir? Alguma curiosidade? Alguma pergunta sobre a carreira do rei que você quer fazer? Manda um zap pra cá, 9198-441-6545, que eu conto tudo pra você. Mas agora...
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0: E agora a gente pega a nossa máquina do tempo e vai para 1988. A música Papo de Esquina, composta por Roberto Carlos e Erasmo Carlos, é uma das faixas mais especiais de Roberto Carlos lá em 1988. Tem até videoclipe, viu? Essa música é uma conversa entre dois amigos que compartilham histórias e sentimentos. Eles começam a contar sobre suas namoradas e as descrições são muito parecidas. Dá a impressão de que eles estão falando da mesma mulher. E no final tem uma surpresa. Olha, tem até esse clipe que no finalzinho do programa a gente vai colocar lá no @nativa no Instagram. Se você ainda não segue, já pode seguir. E já que a gente está falando de Papo de Esquina, tem Papo de Esquina agora no Tantas Emoções.
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0: tiver muito mais carinho romântico. Mas chegou a hora.
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0: E agora aqui no Tantas Emoções, a gente recebe ele, que dá um sucesso em todo o Brasil. Pinhão todo tatuado. Ô, Geninho, que honra receber você aqui no Tantas Emoções. Bom dia, amigo.
4: Bom dia, meu amigo. Thiago Rocha, Deus abençoe, compadre. Obrigado pela oportunidade, viu? Vamos pra cima.
0: Bora, vamos pra cima, Geninho. E olha, deixa eu contar um negócio pra você. Em algum momento da sua vida, você já parou pra pensar assim, tipo, e se o rei Roberto Carlos me chamasse pra gravar? Você toparia gravar uma música com o rei?
4: Compadre do céu, mas é na hora. Você tá doido. É o rei, né? Seria uma honra imensa, um sonho na minha cabeça distante, né? Mas se for da vontade de Deus, eu tô pronto, preparado e querendo. Inclusive, tem um momento do meu show que o pessoal brinca comigo, né? Fala, ah, sei que é o Roberto Carlos do Agrofunk, né? Porque eu entrego rosa pras moças. Mando rosa pra elas na hora do show, numa música específica que eu canto. Mas você tá doido, sou fã demais. Seria uma honra pra mim, eu ficar feliz, realizado. Minha avó, então, nem se fala.
0: Ah, eu tenho certeza, Geninho. Sabe por quê? Inclusive, já que você é o galã da música sertaneja, qual é a música do rei Roberto Carlos que você gosta e tem um carinho especial, hein?
4: Rapaz, tem uma música dele que é a música que minha avó sempre cantava pra mim quando eu era mais novo, sabe? Até hoje a gente canta junto, emociona, que ela me manda uns áudios de vez em quando a gente tá com saudade um do outro, que é aquela que fala... Como é grande o meu amor por você. Essa aí vai ficar eternizada na minha mente pra sempre, porque minha avó cantava essa música minha infância inteira pra mim. Até hoje a gente se emociona junto.
0: Essa é boa mesmo, Geninho. Olha, já que você falou de como é grande o meu amor por você, queria antes agradecer você por ter vindo no Tantas Emoções. Sucesso na sua vida, sucesso na carreira, tudo de melhor pra você, viu?
4: Valeu, Nativa, meu amigo Thiago Rocha. Obrigado, compadre, pela oportunidade, pelo espaço. Que Deus abençoe grandemente. É nóis.
0: É nóis. E agora tem a música que você pediu, escuta só.
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1: A Nativa é muito mais recordação, amante à moda antiga. E aí, você manda flores? Olha, não dá nem pra mandar flores, agora o negócio é já mandar tchau.
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1: Agradecer a todo mundo que tá aqui no Tantas Emoções. Mandou um áudio pra gente no 9198-441-6545. Mandou mensagem também no arroba nativa no Instagram. Agradecer ao Tião, a Cláudia, a Deise. Um abraço, Deise. Luci, um beijo pra você. Valdemir Mariano, a Leila Salvador, a Joana Rodrigues, a Cida, a Roseli Giovanni, Graça Moura, obrigado, Marli Carvalho, olha, receba o nosso abraço. Ismael Leôncio tá com a gente também, Marilene Maria José, Roseli Giovanni, Graça Moura, a Vanusa Mineira e o Lucas Freire. E olha, agradecer a você também que escutou a reprise do Tantas Emoções. Você sabe que domingo que vem, 7 da manhã, a gente se encontra aqui na Nativa. Agora, tem Love Songs pra você começar a semana daquele jeito.
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4: Fala galera ligada na Nativa FM, que tal uma dica rápida para melhorar a sua saúde, hein? A de hoje é simples, mas é poderosa. Alongue-se. Passar muito tempo sentado ou na mesma posição pode causar dores e tensão muscular. Então, a cada 2 horas, anota aí, hein? A cada 2 horas, levante-se, estique os braços, mexa o pescoço e respire fundo. Isso melhora a circulação, reduz o estresse e aumenta a sua disposição. Que tal fazer um teste agora? Você topa? Então, vambora. Olha aí, estica os braços lá em cima. Esticou? Ok. Agora respire fundo e solte devagar. Viu como já dá um alívio? Pequenos hábitos fazem um grande diferencial na sua vida. Então cuide-se e continue ligado aqui na Nativa FM para mais dicas. Eu volto em breve. Tchau, tchau.
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1: Oi, paixãozinha. Faltam 3 minutinhos para meia-noite. Daqui a pouquinho começa a madrugada de segunda-feira, dia 15 de junho. Aí chegaremos no meinho do mês do amor. Como é que você tá? Tudo bem? Curtiu tantas emoções, curtiu a noite dos namorados e agora você vem ficar com a gente aqui no nosso cantinho do amor. Chegue, entre, fique à vontade, fique aqui com a gente. Aqui você encontra o abraço que você precisa. Aqui você abre o seu coração, manda aquela declaração de amor para quem você mais gosta. Fique à vontade, 9198-441-6545. No final do Love Songs, nessa edição mais reduzida, desse comecinho de madrugada de segunda-feira, a gente vai sortear um kit torcedor Nativa, já que estamos acompanhando a Copa do Mundo. Tem jogo do Brasil sexta-feira. Você vai ganhar camiseta, copo, cordão, sacochila e mais um álbum da Copa. Então participe, se inscreva, fique à vontade. 9198-441-6545. O Love Songs está no ar a partir de agora.

não tive muito mais amor, o embaixador Gustavo Lima diz pra mim. Agora meia-noite 13, horário em Brasília. Esse é o programa mais romântico de todos os tempos, o nosso Love Songs, nessa madrugada de segunda-feira, dia 15 de junho. Meu refúgio tem nome, sorriso e um abraço capaz de curar qualquer cansaço. Às vezes o mundo pesa. Nossa, como pesa. Às vezes os dias cansam e as batalhas parecem não ter fim. Mas existe um lugar onde tudo fica mais leve. O abraço de quem a gente ama. Porque quando o amor é verdadeiro, ele não apenas acolhe. Ele cura, fortalece e nos lembra que não precisamos enfrentar a vida sozinhos. O meu refúgio não é um lugar, é uma pessoa.

A Nativa é muito mais amor com Luan Santana, convite de casamento. Meia-noite 28, horário em Brasília. Esse é o nosso Love Songs, é o programa mais romântico de todos os tempos. Um pouquinho mais reduzido nessa madrugada de segunda-feira. Oi Edu, Love Songs, toca uma música pra mim. Eu tô aqui deitado com a minha esposa Valdelice, muito ligado no Love Songs, ao Reginho. Tá aqui com a gente. Obrigado, viu? Pelo carinho. Obrigado pela companhia no cantinho do amor. Tem mais um recado. Deixa eu ver quem tá aqui. Oi, Edu. Estamos ligados. Simone e Lindomar. Cuidem bem de vocês. Pra mim. Oi, meu querido. Tudo bem com você? Tudo jóia. Eu tô aqui de volta. Só uns dias. Mas eu tô aqui de volta. Um ótimo final de semana pra você. Beijos da Sueli. Obrigado, Sueli, pelo carinho, viu? Oi, Edu. Aqui é a Maria Auxiliadora. Eu quero mandar um recado para uma pessoa muito especial, uma pessoa muito importante para mim. Talvez não existam palavras suficientes e significativas que me permitam agradecer a você com justiça, com o devido merecimento. Mas é tudo o que eu posso fazer. Usar palavras para te agradecer. A sua ajuda e apoio foram muito importantes para mim e eu nunca vou esquecer tudo que você fez e faz por mim. Muito obrigada, viu? Com todo carinho e de coração, eu agradeço e para sempre a minha gratidão será sua. Auxiliadora para uma pessoa muito especial. Agora tem a Genor Miranda de Souza Neto, nosso eterno poeta Cazuza. Love Songs da Nativa, meia-noite e meia. Bom dia.

0: Viva Jota Quest só hoje. Só hoje. Agora faltam 15 minutinhos para uma da madrugada nessa segunda-feira, dia 15 de junho.
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0: E nós escolhemos para hoje, nessa madrugada de segunda-feira, a tradução de uma música lindíssima de 88, foi gravada em 88, por Julio Iglesias e Stevie Wonder. A música chama-se My Love, Meu Amor. Espero que você goste. É a nossa tradução de hoje.
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O meu amor vê um amor sem rosto e vive para amar através do tempo e do espaço. E se todo esse meu amor se encaixa na sua melodia, então você pode dizer que é o meu amor também. Deixe meu amor brilhar através do mundo, em cada topo de montanha e torre de igreja. Deixe que ele seja sentido por cada alma, até o amor estar por toda parte. Deixe que ele ainda atinja todos os corações, a todas as pessoas oprimidas, até que ele esteja presente e não haja mais dor.

nosso amor vê o amor como a chave para a paz. E nós vamos rezar até que todas as guerras mundiais acabem. Você ou alguém que você conhece o suficiente para dizer que se sente como nós. Então, deixa a nossa música universal ser livre. Deixa o nosso amor brilhar através do mundo. Em cada topo de montanha e torre de igreja. Deixe que ele seja sentido por cada alma. Até o amor estar por toda parte.

vamos dizer palavras de amor para todos. Para ricos e pobres, o amor é igual. 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O nosso amor é para todas as pessoas.

Ah, não tive muito mais amor. Essa foi a nossa tradução de hoje. Julio Iglesias com Stevie Wonder, My Love, Meu Amor. Espero que você tenha gostado. 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Já já tem muito mais pra você.

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3: Olá, galera da Nativa FM. Você sabia que a sua saúde começa pelo que você come? A dica de hoje é: cuide de sua alimentação. Anota aí, hein? Uma dieta equilibrada faz toda a diferença no seu dia a dia. Então tente incluir mais frutas, legumes e proteínas no seu prato e reduzir o consumo de ultraprocessados como refrigerantes e salgadinhos. Como diria o Dr. Baracate, é bicho e planta. Menos ultraprocessados e menos alimentos que você precisa desembalar. Nada disso, viu? Ah, e um detalhe importante: coma devagar. Mastigar bem os alimentos melhora a digestão e ajuda o cérebro a entender que você já está satisfeito, evitando exageros. Pega essa dica aí. Pequenas mudanças geram grandes resultados. Cuide do seu corpo e continue ligado sempre aqui na Nativa FM. Até a próxima dica.
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7: Oi, paixãozinha, bom dia. Meia-noite, 59, horário em Brasília. Estamos na segunda-feira. Já chegamos no meinho do mês do amor. Hoje é dia 15 de junho. Esse é o nosso Love Songs. Entre, fica à vontade e se aconchegue aqui com a gente, no cantinho do amor. Muitas pessoas procuram um grande amor. Mas, na verdade, o amor mais bonito quase nunca está nos grandes gestos. O amor mais bonito, ele está nas pequenas coisas. Está no beijo sonolento pela manhã, aquela mensagem perguntando como foi o seu dia, na conversa que atravessa a madrugada, naquele abraço apertado depois de um dia difícil, nas risadas compartilhadas por motivos que só vocês dois entendem, nas caminhadas sem destino, nos sonhos construídos lado a lado. O amor está num silêncio confortável, na presença, no cuidado, na escolha diária de permanecer. E quando esse amor chegar na sua vida, você vai saber. Alguém vai amar a sua bagunça porque nela existe verdade. Vai amar o jeito como você enxerga a vida, sem filtros, com coragem. Vai amar o cuidado com os animais, a delicadeza com o mundo e até a forma imperfeita como você aprende a se amar. Alguém vai se apaixonar pelo que falta, pelo que sobra, e vai se encaixar na sua vida sem tentar mudar quem você é.

A Não Tive Muito Mais Amor, com Victor e Léo, Nada Normal. Agora 1h29, o nosso Cantinho do Amor, horário em Brasília. Seja bem-vinda, seja bem-vindo ao programa mais romântico de todos os tempos. Você quer mandar um recado do coração? Fica à vontade, dá tempo de você se inscrever, inclusive, para ganhar presente. Nós vamos sortear no final dessa hora o kit torcedor Nativa, para você torcer pelo Brasil junto com a Nativa. A camiseta, o copo, o cordão, o sacochila e o álbum da Copa esperando você. Tem figurinha também, viu? 9198-441-6545. Oi Edu, tudo bem? Eu tô aqui ligadinho também com vocês, viu? Eu e minha esposa estamos coladinhos no Love Songs. É o nosso preferido, é o Cantinho do Amor. Manda um beijo pra gente, Maria Helena de Almontes, junto com meu amor. Cuidem bem de vocês, pra mim, viu? Um beijo pra vocês. Obrigado pelo carinho, obrigado pela companhia. Quero ouvir uma música do Roupa Nova, manda pra minha querida esposa Marta. É o Roberto que tá aqui com a gente. Roberto, a gente vai tocar o Roupa Nova já já, viu? Fica pra vocês. É mais um recadinho também. Oi Edu, me chamo Di, é isso? Eu conheci minha esposa Priscila no ano de 2019. Após alguns meses, no ano de 2020, nós começamos a namorar. Quando nos conhecemos em uma praça, estava deserta a praça, e tinha explodido a pandemia e as pessoas estavam todas fechadas. Nós namoramos por 8 meses e nos casamos e estamos aqui juntinhos, viu? Juntos e fortes nessa união que vai durar até que a morte nos separe. Obrigado, viu? Pedem bem de vocês pra mim. Cada história é linda, né? A gente fez hoje, Noite dos Namorados também. A gente pediu pra você contar como é que você conheceu quem você tanto ama. E aqui tá a história do difícil. Ele e seu grande amor. A Beth está aqui com a gente também, Vanessa Freire, Carol, Cleonice, Marina, obrigado pelo carinho. Agora 1h31, horário em Brasília.

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0: A Nativa é muito mais amor. Esse é o nosso Love Songs. Um pouquinho mais curto, né? Uma edição mais reduzida nesse comecinho de madrugada. Mas à noite tem mais. E antes a gente ir embora, a gente vai sortear para você o kit torcedor Nativa com camiseta, copo, cordão, sacochila e um álbum da Copa para você de presente, para você torcer pelo Brasil. Sexta-feira à noite tem mais um jogo contra o Haiti. Mano! Pop, tudo bem?
1: Pop, olha lá, olha você, ó. Boa noite.
0: Olha, Mano Alex, Mano André.
1: Pop.
0: E agora tem mais um apelido.
1: Vapo.
0: Não, além do Vapo, Pop. É o Mano Plunkt Plakt Zoom.
1: Nossa. Não vai a lugar nenhum.
0: Não, isso aí você já tá complementando.
1: Não, é porque não vai, né? Vai ficar aqui até às 6,
0: Plunkt,
1: né?
0: Plakt Zoom, isso, vai ficar até às 6. Forró Nativa começa daqui a pouquinho com o Mano Velho, Mano Novo e o Mano Papi.
1: Isso.
0: Mano Papi, presente aqui pra Maria Aparecida de Queiroz, 1810. Ela vai torcer com o Brasil, com a Nativa, né? Que a gente tem agora, a gente transmite os jogos do Brasil. Sexta-feira tem jogo às 9h30 da noite.
1: Oh, sim,
0: olha, hein? Que loucura. E tem bolão, você pode ganhar um montão de coisa. Então continue participando, Maria Aparecida. A partir de hoje, você tem essa semana toda pra trazer um documento seu pra buscar o seu kit torcedor, tá bom? Vem aí, Mano Papi, trazendo tudo do Forró Nativa, tá tudo no seu nome a partir de agora, hein?
1: Isso aí, começou a semana, hein?
0: É verdade, eu tô de noite, hein? A noite tem mais, tem Love Songs a partir das 10 da noite, horário de Brasília, depois da Voz do Brasil. Beijo pra quem é de beijo, abraço pra quem é de abraço, cuida bem de você pra mim, bom descanso, uma linda semana, semana do dia 15 de junho, já estamos no meio do mês do amor, gente, já chegamos no meio do mês. Daqui a pouco acaba junho também, hein?
1: Passa voando.
0: E aí começa o segundo semestre, né?
1: Aí é passa julho, mais rápido ainda.
0: É. Daqui a pouco nós estamos no Natal. No
1: Feliz novo. Natal, Edu!
0: Isso. Vai ser assim, gente. Bom descanso. E pra quem vai ficar acordado agora, quem tá trabalhando, aproveita. O Mano Papo tá aqui, viu? Eu tenho Forró Nativo. Tchau, gente. Bom trabalho. Tá tudo no seu nome.
1: Isso
0: Mano.
1: Aí.
0: Tchau. Love Songs volta hoje à noite. Tchau, gente. Uma ótima semana pra todo mundo.

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1: 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Fala galera ligada aqui na Nativa, está no ar a Dica de Saúde. E a dica de hoje é para quem sente a pele mais ressecada com a chegada do outono. Hidrate-se, o clima começa a esfriar, o vento aumenta, o ar fica mais seco. Resultado, nossa pele sofre. Então, beba bastante água. Mesmo que a sede diminua, seu corpo continua precisando de hidratação. E não esqueça de usar hidratante corporal, principalmente nas áreas mais sensíveis, como rosto, mãos, cotovelos e joelhos. Prefira fórmulas mais cremosas e com ingredientes naturais. Ah, banhos muito quentes também ressecam a pele, então se puder, morno é melhor. Pequenos cuidados agora evitam grandes problemas depois. Cuide da sua pele, da sua saúde e continue ligado sempre aqui na Nativa FM para mais dicas como essa. Até mais, tchau, tchau.
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0: Paz e alegria! Bom dia! Excelente começo de semana pra você que é muito mais nativa. Muito prazer, eu sou o Mano Papi, o André Costa. Mais uma semana juntinho com você. E agora, 2:10, horário de Brasília. Alô, meus amigos padeiros. Alô, meus amigos vigilantes. Alô, você da portaria. Alô, motorista de aplicativo no Brasil inteiro. Alô, pessoal da saúde pública. Você da limpeza pública, acompanhando sempre o nosso forró. Você que tá de folga, começando a semana tranquilinho. Quem quer participar hoje do nosso forró nativa? Calma, calma, calma, calma, vai ter vaga pra todo mundo pedir sua música. A gente vai fazer esse programa juntinho nas férias deles. Mano velho, mano novo. Agora o menino Joaquim já tá disposto aqui. Tá do meu lado e quer perguntar. Pergunta, menino, fala.
1: Onde manda o áudio?
0: Onde manda o áudio? 9198-441-6545. Já tá liberado. Quer mandar aquele beijo? Quer mandar aquele abraço também? Fica super à vontade. Porque o nosso forró nativa tá só começando! E vamos começar com música do Amazã hoje, vamos! Você pediu, a gente vai atender, sobrou lá do outro programa. Muita gente falou, ah, não atendeu meu pedido, então vamos atender. Começando com ele, Amazã, Amor na Vaquejada. Bom dia pra você!

0: Alternativa é tudo e muito mais. Flávio José, Lápis de Cor, pra começar o nosso forró nessa segunda-feira. Coisa boa demais! Não perde a hora não, hein? São 2h19 no horário de Brasília. Bom dia pra você. Tá gostando desse comecinho do programa? Fala pra mim, fala!
1: Sim!
0: Ah, então tá bom. Então vamos liberar esse zap, porque o pessoal já tava com saudade de participar, não tava não? Ah, eu sei que vocês estavam. Então, bora liberar. Ah, já tem mensagem. Oi, Sueli, bom dia. A Sueli tá falando aqui. Bom dia, Nativa. Tudo bem com vocês? Deus abençoe nosso dia e a nossa semana. Beijos, Sueli. Beijo, Sueli. Beijo pra você também, sua linda. Ela falou que tava esses dias dodói, mas já tá melhor, já se recuperando. Então tá bom, eu vim do Forró Nativa. Beijos pra tia Jô também, tá sempre ligadinha no nosso Forró Nativa. Desejando um ótimo programa, uma ótima semana e falando, Deus abençoe também, tia Jô. Passando agora pra você que mandou mensagem de áudio no nosso zap 9198-441-6545. Bora ouvir vocês agora.
2: Bom dia, mano velho, bom dia, mano novo. Bom dia, mano, papo. Queria ouvir com o Dantas do Forró, Caminhão Velho. Ou a Zaga do Vaqueiro, com maçã com leite. É José de São José do Rio Preto que tá falando. Obrigado, bom trabalho.
0: Ô, José, obrigado pelo carinho. Alô, São José do Rio Preto, Nativa Rio Preto. Obrigado sempre pela companhia da madrugada também. Bom dia, Marcos. Marcos mandou mensagem de texto também. Parabéns pela rádio mais amada do Brasil. Tenho gratidão todos os dias por existir o Forró Nativa. Quero mandar um grande abraço. Ah, ele quer mandar um grande abraço em especial a vocês. Meus aplausos são pra Mano Velho, Mano Novo, Mana Baby, o amigo velho que tá voltando de férias na semana que vem. Rafael Guidotti volta pro forró. Gostaria de ouvir Calcinha Preta, tá bom? Beijo pra você, Marcão. Obrigado também por participar todas as madrugadas com a gente. Tem mais gente chegando, bom dia.
3: Bom dia, mano papo, bom dia, mano velho, mano, que ainda estão de férias, o Rafael Guidotti, a galera toda da Nativa aqui, quem fala, Lindomar Castilho, tudo bem com vocês, queridões? Eu já ouvi, por favor, tô aqui na luta, na madruga, trabalhando um pouco, por favor, se puder, toca um forrozão da banda magnífica, é show de bola, obrigado. Que vocês tenham uma excelente segunda-feira, uma excelente semana. Bom dia. Thank you very much.
0: Opa, nossa, rapaz, Lindomar é bilíngue, é? Mandando um inglêsão aí. Thank you very much. Ah, chique, hein? Rapaz, vou aprender com ele. Obrigado a você, Lindomar, pela preferência, pelo que eu ouvi. Tá dirigindo aí, hein? Sempre ouvindo a Nativa. Obrigado pela carona. Ó a buzina passando, ó. Meu Deus, essa buzina acorda qualquer um, hein? Se passa na minha rua na madrugada, quando eu tô de folga e buzinar desse jeito... Ah, menina, eu não vou deixar barato não, hein? Ó... Bom, são 2h21, balanço chocalho, bom dia pra você que tá chegando agora na Nativa, bora atender esses pedidos, é Mastruz com Leite, Saga de um Vaqueiro, pra começar essa lista de pedidos, bom dia!
4: E conta a história da vida de um vaqueiro nordestino, e o forró Mastruz com Leite, tem o maior prazer de cantar pra vocês.

0: não tiver tudo e muito mais, Banda Magníficos, trazendo alegria, grande amor da minha vida. Ainda no clima, né, gente, de Dia dos Namorados, Semana dos Namorados. Você ouviu agora há pouquinho, 9 da noite aí, programa especial dos namorados com o Edu Melo, aí, Love Songs. Então, é, sempre declara aí o seu amor ao seu mozão, hein? Ô, menino Joaquim, já foi pegar aquele café pra nós, já? Então pergunta, vai, fala.
1: Onde manda o áudio?
0: 9198-441-6545. Um dia ele vai decorar esse número, hein? Eu tenho certeza disso. Tá, o zap tá liberado, então bora atender. Bora atender. Bom dia.
2: Bom dia, Nativa. Bom dia, Mano Pato. Bom dia, Mano Velho. Bom dia, Mano Novo. Por aqui é o Paulo, hein? Motorista de carreta fazendo carregamento de vidro. Hoje eu vou lá pra Salto do Itu, pertinho. Ô, Mano Pato, faz favor pra nós, toca pra mim aí qualquer uma da banda Inglesinhas do Forró. Faz tempo que eu não ouço essas meninas aí. Tá bom? Ofereço aí pra galerinha toda aí do Tapete Preto aí. Os padeiros, porteiros. E uma segunda-feira abençoada aí, aquela proteção divina a todos, hein?
0: Fui. Amém, Paulão! Aquela proteção divina a todos nós. Alô, meus amigos padeiros, cadê vocês, hein? Cadê? Mano o quê? Mano Pato?
3: Errou!
0: Meu Deus, Mano Papi, menino, Mano Papi, pelo amor de Deus, é coisa do Edu Melo isso aí, ele fica inventando aí todas as derivações do nosso nome, aí o ouvinte fica confuso, o ouvinte fica assim, mas qual que é o nome no final, hein? Eles ficam brincando aí, bom, vamos atender seu pedido. Oi, Capixaba, bom dia.
4: Bom dia, Mano Tapa, bom dia, nação fuzeira da madrugada aí, tamo junto. Tamo junto também, misturado.
0: Que né? Isso, menino? Pelo amor de Deus!
4: Aí. Toca aí um rasta chinelo daquilo antigo aí, pra nós.
0: Pode deixar, Mano, o quê?
3: Errou!
0: Mano Papi, mais um, meu Deus. Essa madrugada vai ser intensa. Eu tô até vendo, meu Deus do céu. Mas vamos até.

0: entender. Você tá o quê, menino, que você falou? Misturado, né? Misturado. Eu tô com um pouquinho de sono, mas eu acho que eu entendi misturado. Oi, Haroldo, bom dia!
1: Bom dia, mano papi, bom dia, mano véi, bom dia, mano novo, bom dia, mano baby, mano papi, eu sou o Haroldo. Sou padeiro, trabalho na madrugada, troca a musguinha do Dantas pra nós aí. Dois amores, mano papi, esse dia eu não participei do programa porque eu tava um pouco doente, mas graças a Deus... Já fui o médico, já tomei a medicação, já sarei, graças a Deus, mano papi. Abraço, mano papi. Tchau e obrigado.
0: Tchau, Haroldo. Falei, os padeiros começaram a chegar. Haroldo, melhoras aí, hein? Se cuida. É porque tá essas temperaturas no grande Brasilzão. Brasilzão é praticamente aí de diversos países dentro de um só, né? Porque tem variação de temperatura, já a gente vai falar com a dona Mariquinha, mas eu vou falar pra você, tem estado que tá 37 graus, aqui em São Paulo, na nossa rede nativa, temperatura agora de 18 graus e muita gente falando que tá chovendo também. Oi, Francisco, bom dia, mandou texto falando bom dia, mano novo, mano velho, mano papi. Começou bonito hoje com o Amazan, toca Dois Amores com Dantas? Bora atender, daqui a pouquinho a gente já toca música do Dantas também pra vocês. Oi, Marcos Antônio, quem mais tá aqui? É o Alves. O Alves também tá na madrugada com a gente todos os dias e ele falou justamente isso. Falou que por onde ele está, está chovendo e quer ouvir Mastruz com Leite e oferecer pra toda a galera da madrugada. Porteiros, vigilantes, padeiros, caminhoneiros também, verdade. Não podemos esquecer deles, os caminhoneiros. Então, bora atender esses pedidos porque o programa hoje tá...
2: Tá pegando fogo, bicho!
0: Tá pegando fogo, é muita gente pra atender, seu Fausto. Tá que tá hoje. Então, bora cantar.

0: Alternativa é tudo e muito mais amor. Rasta chinela, me apaixonei. Eu conheci essa música com Eduardo Costa, mas gostei da versão forró. Você gostou também? Gostou? Ah, você gostou, hein? Faltando 3 minutinhos agora para as 3 da manhã, mas já... Pois é, já faltam 3 para as 3 da manhã. Passou a primeira hora que passou voando. Você quer participar do nosso forró?
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0: Menino Joaquim, já disse pra você. 9198-441-6545. O forró da madrugada de hoje, tá animado?
2: Não sei.
0: Não sabe? Lógico que sabe, menino. Tá bom demais. Ah, tá muito gostosinho. Tá todo mundo participando, mandando mensagem.
2: Não sei.
0: Ah, para. Você tá sendo muito... rancoroso? Não sei, amargo, eu diria. Ah, lógico que tá gostoso, tá alegre demais, ó. O pessoal tá mandando mensagem aqui, falando: ah, bom dia, Nativa, bom dia, galera da usina Crescimal, aqui ligados no Forró Nativa. Manda um alô aqui pra nós em Leme, no Armazém de Açúcar. Produção tá a todo vapor. Um abraço pra você, Mano Novo, Mano Papi, Mano Vem, pode deixar. Um abraço pra vocês aí que estão trabalhando na madrugada também nas usinas, então. E ó, já já, tem muito pedido pra atender, que eu tô vendo a lista aqui só aumentando, a lista crescendo, mas tá bom demais e é lógico que a gente quer atender você. Então, já vai gravando o seu áudio no 9198-441-6545. Eu quero só ouvir quem vai participar da próxima hora. Quem? Ah, agora sim, senti firmeza. Nossa madrugada vai ser maravilhosa, vai continuar maravilhosa. Então fica aqui, hein?
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5: Fala, galera ligada na Nativa FM, que tal uma dica rápida para melhorar a sua saúde, hein? A de hoje é simples, mas é poderosa. Alongue-se. Passar muito tempo sentado ou na mesma posição pode causar dores e tensão muscular. Então, a cada 2 horas, anota aí, hein? A cada 2 horas, levante-se, estique os braços, mexa o pescoço e respire fundo. Isso melhora a circulação, reduz o estresse e aumenta a sua disposição. Que tal fazer um teste agora? Você topa? Então, vambora. Olha aí, estica os braços lá em cima. Esticou? Ok. Agora respire fundo e solte devagar. Viu como já dá um alívio? Pequenos hábitos fazem um grande diferencial na sua vida. Então cuide-se e continue ligado aqui na Nativa FM para mais dicas. Eu volto em breve. Tchau, tchau.
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0: 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Cícero do Assaré, chame o Uber aqui no nosso Forró Nativa, que já está na sua segunda hora e traz pra você o chacoalho, o nosso chucalho. 3h15 no horário de Brasília. Saí ali pra tomar um cafezinho, vou falar, hein? Rapaz, o tempo mudou muito. Bom, vamos pro nosso zap? Cadê o menino Joaquim? Menino Joaquim ficou lá fora, é? Tá preso no banheiro? Ah, saiu correndo. Meu Deus, calma, menino. Não chega correndo, não. Vai que trupica aí.
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0: Eu pensando que você ia falar, está tudo bem. Se eu queria mais um café, 9198-441-6545. Tá na hora de atender mais gente, né? É, mais ouvinte da Nativa. Tá na hora?
2: Sim!
0: Tá bom, tá bom. Eu vou atender, eu vou. Vamos lá, bom dia.
3: Bom dia, Belícia. Eu me chamo Cida.
0: Calma aí, calma aí, calma aí. Bom dia, Kemi. Calma, vou de novo, que até veio rápido o som. Bom dia.
3: Bom dia, Delícia. Eu me chamo Cida. Falo de Guarulho.
4: Obrigado sempre pela companhia.
3: Mande um abraço para meu filho que se chama Raí. Gostaria que você tocasse para mim Boate Azul. Você tem uma voz linda, maravilhosa.
0: Que isso, Cida? Fiquei aqui até envergonhado, menina. Ah, não fala assim não que eu fico vermelho. É o quê? Ela falou delícia.
5: É, mas tu é feio demais, viu?
0: Ah, eu sei, eu tenho noção, né? Eu tenho noção, né, menina? É, falou que eu sou feio demais. Ah, meu Deus. Ela quer Boate Azul? A gente vai procurar aqui no nosso sistema pra ver se tem Boate Azul Forró, tá bom? E a gente atende você, Cida. 9198-441-6545. Oi, Maria!
6: Bom dia, mano velho, mano novo. Declaro uma semana muito abençoada para vocês e todos dessa rádio maravilhosa. Abraço, Maria.
0: Abraço, Maria. Obrigado pelo carinho. Boa madrugada para você. Cuida dessa tosse, menino. Não pode ficar com tosse, não. Eu sei, porque tem hora que aqui, às vezes, do nada, dá umas crises de tosse. Ainda bem que no nosso horário, no Forró Nativa, mano velho e mano novo, não tem as câmeras ligadas da Nativa. Senão vocês iam ver aí. É um festival de tosse para lá, tosse para cá. Mas deixa eu atender mais gente chegando. Bom dia.
7: Bom dia, mano velho. Bom dia, mano novo. Bom dia, mano papi. Diego aqui passando para desejar para todos aí uma ótima segunda-feira abençoada aí. A todos os ouvintes da rádio Nativa FM. Um grande abraço a todos. Estamos no trecho aí, viu?
0: Lá vem. Ô, Diego, só? Só? Ah, hoje nós vamos competir então. Já que você tocou duas vezes a buzina, ó. Pronto, compensei, compensei, tá bom? Ah, mas obrigado pelo carinho, Diego. Bom, boa segunda-feira, né? Boas primeiras horas do dia aí, nessa madrugada. E ó, sempre dirigindo com responsabilidade, gente. Gravando áudio, mas dá aquela encostadinha, pelo amor de Deus. Nada de ficar pegando o celular aí enquanto dirige não, hein? Ó, tô de olho sempre aí, hein? E o nosso forró tá como nessa segunda-feira? Tá como, tá como, tá como?
8: Tá pegando fogo!
0: Eu também acho, porque tá lotado de pedido. Ah, meu Deus do céu, bora atender mais gente chegando então. Ah, tem música da outra hora pra atender ainda. Nossa, a fila tá grande, hein. Vamos atender. Bomba, bomba, bomba, bomba, bomba no cabaré. Mastruz com leite, abre essa hora.

0: Alternativa é tudo e muito mais a saudade. Luiz Gonzaga, o Gonzagão, Manuelito, Cidadão. O nosso forró nativa, ó, que tá passando rapidinho hoje. Quanta música boa, vocês estão, ó, sensacionais. Parabéns pela escolha. A gente fala que é o auditório mais alegre, mais animado de todo o Brasil. E obrigado pelo carinho. Todas as madrugadas, enquanto Mano Velho e Mano Novo estão curtindo merecidas férias, em breve estão de volta aqui com a gente. E olha, vocês estão fazendo toda a programação. Então vocês é que estão de parabéns. O pessoal tá mandando aqui falando: ai, parabéns, Nativa, parabéns, André, Mano Pop. Mas vocês que estão mandando aqui super bem, e tem muita gente querendo saber. Ô, Joaquim!
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0: 9198-441-6545. Ele tá impaciente hoje.
1: Toca a música!
0: Calma, menino, acabei de abrir o microfone pra pedir o pessoal participar. Você acha que é assim, que é rapidinho? Não, calma! Bom dia, Bito!
2: Bom dia, Nativa, bom dia, Mano Papi. Aqui é Bito Padeiro, junto com você aí na Nativa, curtindo a Nativa, fazendo um pãozinho aqui em casa, não se abra, curtindo o frio, aqui tá frio, velho. Você manda a música aí de dois Valdantas pra nós aí, curtir a Nativa, Fureção Padiozão e todos os padeiros de Seabra, o Endo, o Jesus e todos os padeiros. Valeu, valeu.
0: Valeu, valeu você, Bito. Alô, meus amigos padeiros. Dependendo da localidade do Brasil onde tá acompanhando o nosso forró hoje, tá bom com o fornão ligado, hein? Ah, tá maravilhoso, né? Lógico, dependendo do lugar, já tá sofrendo um pouquinho por conta do calor. Mas, região sudeste, pelo menos, vou falar, hein? Fui tomar um café agora há pouco ali, uma chuva. Já já a dona Mariquinha vai atualizar tudo pra gente. Mais gente chegando no nosso forró nativa. Agora, deixa eu balançar o chocalho, né? São 3h38 da manhã no horário de Brasília. Bom dia, Emerson.
3: Bom dia, Mano Papi. Bom dia, Mano Velho, Mano Novo. Aqui é o Emerson. Mais um porteiro da madrugada, curtindo o forró nativa. Por gentileza, toca Elba Ramalho, Festa no Interior, para alegrar a madrugada.
0: Bora animar essa madrugada gostosa de segunda-feira, dia 15 de junho de 2026. Como é que você tá começando a semana aí, hein? Vai mandando mensagem pra gente. A gente vai trazendo tudinho aqui no nosso forró nativa. Oi, Ademir, bom dia.
4: Bom dia, Mano Papo. O que tá falando, Ademir de Eneida? Ó, queria pedir pra você tocar aí pra nós aí o Franca Guiar aí e meta o couro.
0: E bota pra torar logo na segunda-feira, meu amigo. Pois é, a gente já bota pra torar logo na segunda, hein?
1: Bota pra torar!
0: É, pra trazer muita alegria, muita diversão no nosso forró nativa. Tem muita música pra atender, então não vou perder tempo não, viu, menino Joaquim? É, já vou logo pra música. Senão você vai ficar bravo aí, vai me repreender aí. Não, não é assim não.
1: Bota a música!
0: Já tô indo, bora! Frank Aguiar.
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E eu tenho maior alegria em poder apresentar essa festa maravilhosa para o mundo. 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
1: A Nativa é tudo e muito mais. A Mazã, o Gago e a professora. A professora tá passando ele pra trás. Ó, oh, coisa feia. Não pode, não pode. Esse é o Forró Nativa. Bom dia pra você. Agora, 5 minutinhos pras 4 da manhã no horário de Brasília. E o programa tá gostoso demais, ó.
2: Tá pegando fogo, bicho!
1: Tá mesmo, porque, ó, tá lotado de participação no 9198-441-6545. Vocês merecem as palmas. E os parabéns também por fazer um programa tão incrível todas as madrugadas e cada dia um programa diferente, único, eu diria. Obrigado demais pelo carinho com o Forró Nativo. O que você quer, menino? Fala.
3: Quero café!
1: Ah, eu também. Vou falar pra você que agora eu tô querendo também um café maravilhoso. Então, vai segurando aí o seu pedido, vai mandando o seu pedido e aí a gente vai atendendo na próxima hora. Vai segurando, é o meu café aí que eu quero. Quero café! E a gente já volta, hein?
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6: Fala galera da Nativa FM, hoje a dica de saúde é simples, mas é essencial. Beba mais água. Nosso corpo é feito de mais de 60% de água e até uma pequena desidratação já pode causar dor de cabeça, cansaço e falta de concentração. Então não espere a sede chegar. A dica é, mantenha sempre uma garrafinha por perto. E se tiver dificuldade, crie lembretes no celular. Eu uso muito isso, viu? Vale também apostar em alimentos que são ricos em água, como melancia, pepino e laranja. 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Tchau, tchau. 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

0: A Nativa é tudo e muito mais, Mastruz com Leite, São João do Carneirinho. Já abrimos mais uma hora do nosso Forró Nativa, não perde hora não. São 4h11 no horário de Brasília. Acorda do Mioco, acorda, estica, ô, coisa boa, e deseja aquele bom dia bem alto e bem alegre.
1: Oi, bom dia!
0: Muito bem, gostei, gostei. E aí, menino Joaquim, programa tá bom hoje? Tá divertido, tá alegre?
2: Sim!
0: Ah, então tá bom, mas você sempre tem aquela pergunta tradicional de toda madrugada, né?
2: Pode mandar o áudio.
0: 9198-441-6545. Você que tá aí, já participou, já mandou sua mensagem? Ah, então, quero ouvir, quero ouvir. Você já mandou? Ah, todo mundo já mandou? Então, ó, faz aquele acordo nosso do juramento do dedinho. Manda mais mensagem nos grupos que você tem aí. Convida mais gente pra chegar, pra conhecer o nosso Forró Nativa, Mano Velho e Mano Novo. E sempre a gente vai estar aqui à disposição pra te atender. Falando em atender, bora pro zap. Bom dia!
3: Bom dia, Mano Papi. Bom dia, bom dia. Bom dia pra todos os padeiros, pro Jonas, pra todos. Todos, né? Aí, né? Não dá pra falar o nome. E todos os motoristas, quem fala aqui é o Fabiano, padeiro, padaria do Jardim, Pirituba. Um abração pra todos aí. Gostaria de ouvir aí a música aí do Cintura de Mola. Pode ser qualquer uma delas. Um abraço.
0: Um abraço, Fabiano. Bom trabalho aí. Já saiu aquela fornada maravilhosa de pãozinho, rosquinha, docinhos, pão recheado. Manda aquela foto pra gente. Oi, José, bom dia.
4: Bom dia, Mano Novo. Bom dia, Mano Velho. Bom dia, Mano Papi. Bom dia para todos os porteiros da madrugada, vigia, padeiro. Bom dia para todos os caminhoneiros do Brasil, esses guerreiros. Um abraço para Everaldo Carreteiro, Lobão, Peixe do Mar, todos esses que estão na luta aí nesse momento. E é só para dar um salve mesmo, uma boa semana para nós. E toca aquela música lá de Dantas do Forró Caminhão Velho, pra oferecer a todos os caminhoneiros do Brasil, beleza? José Fortino, um abraço, fica com Deus.
0: Valeu, José! Pode deixar pra todos que estão no trecho aquela buzinada clássica. Vamos atender, Caminhão Velho com Dantas do Forró, daqui a pouquinho. Oi, Peixe, bom dia!
5: Bom dia, Mano Velho, bom dia, Mano Novo, bom dia, Papi, bom dia, galera toda aí, né, perigoso, bom dia, turma aí, né? Tá com o pé trans aí, ó. Toalha seca, chefão. Falou do Ito Melri. Falou do Gaiola. Falou Calabresa, galera toda aí, hein? A turma lá do Vicentão aí, a turma aí da rodagem aí, os paçoqueiros, vigilantes aí. E os padeiros aí, tudo bom. Toca pra nós aí. É, Luiz Gonzaga. Pense nele de vez em quando.
0: Fechou, Peixe, vai ser atendido. Zap da sua Nativa 9198-441-6545. Manda um beijo pra mim, um alô especial. Ah, vou mandar sim, ó, deixa eu ver. Acabou de chegar a Helenice Itamar de Eunápolis, na Bahia. Aquele beijo a toda a região Nordeste, que é muito mais Nativa. E você, hein? Tá por onde? Manda aquele zap no 9198-441-6545 para você participar, mandar beijo, mandar abraço e aproveitar. 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
2: Onde manda o áudio?
0: Ah, hoje eu fui mais rápido que você, menino. Agora eu fui mais rápido que você. 9198-441-6545. Olha o Gonzagão chegando. Pense nele, com participação de Gonzaguinha. Bom dia. Boa segunda-feira pra você.

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0: Nativa é tudo e muito mais. Mano Walter, beijinho de Esquimó. Esse forró tá gostoso, tá maravilhoso. Na madrugada de hoje, hein? Primeiras horas do dia, deixa eu ver. São 4:30 agora, pontualmente 4:30 da manhã. E tem muita gente participando, muita gente mandando mensagem. Ah, é a primeira vez que você ouve a Nativa? No horário do forró Nativa, mano velho, mano novo? Ah, seja bem-vindo, seja muito bem-vinda. E eu te convido a gravar aquele áudio no 9198-441-6545. Você vai fazendo o programa com a gente até às 6 da manhã. Vai mandando seu áudio, vai pedindo música, quer mandar beijo, quer mandar abraço, tem alguém fazendo aniversário, quer mandar beijo pro pessoal da empresa, da padaria, alô, das vigilâncias da madrugada, você motorista de aplicativo, fazendo muitas corridas, conta pra gente aqui no nosso zap, que tá aberto. Bora ouvir vocês, nativeiros, primeiras horas do dia de segunda-feira, dia 15 de junho, bom dia.
1: Bom dia, mano, vai, bom dia, mano, Wagner de Bauru, o motorista de padaria, querendo pedir uma música em cara véia. Por favor, muito obrigado.
0: Valeu, o Fagner tá ouvindo mesmo. Você ouviu lá no fundo a buzina tocando? A buzina aqui, ó. É, tava ouvindo a Nativa mesmo. É região de Bauru, alô Nativa Bauru. Aquele beijo pra vocês, maravilhoso. Beijo a todos. Beijo de Esquimó, aproveitando aí, né? A música do Mano Walter. Que foi, menino Joaquim? Fala, Joaquim, fala.
2: Toca a música.
0: Você espera um minuto que eu tenho que atender o ouvinte primeiro? Para, menino. Começou a semana impaciente. Calma esse coraçãozinho aí. Oi, Regis, bom dia.
3: Bom dia, aqui é Regis de Canhotinho, Pernambuco. Ao São João aí, mano velho, mano novo. Meu amigo Rafael Quidote. Mana Baby, vamos curtir o São João aí, toque qualquer uma de Jorge de Altim, viu? Pra balançar que o forró tá pegado. E um abraço pra todos os vigilantes do Brasil.
0: Errou! Ó, a gente vai atender, Regis, mas o Rafa, amigo velho, tá de férias. Volta na próxima segunda-feira. É, já tá acabando a molezinha, Rafael Guidotti, amigo velho. Por aqui, mano papi, ó, eu errando também. Errou! Não sabe nem o nome do personagem, para com isso. Ai, vocês me deixam doido. Ainda põe esse menino aqui pra falar, bota a música. Calma, menino, calma esse coração. Tem mais gente chegando no zap, bom dia.
4: Bom dia, André. Bom dia, mano velho, mano novo, todos mano da Nativa, aqui é o Reginaldo, tô aqui ligadinho na Nativa. Tocou uma música aí do Edgar Mão Branco. Eu ofereço pra minha mãe, que tá ouvindo lá também, na casa dela. Valeu, Nativa, valeu, André.
0: Valeu, Reginho, obrigado aí pela audiência na madrugada também. Só faltou um detalhezinho. Sabe qual? O nome da mamãe. Mas ó, mamãe do Reginho, do Reginaldo, ele sempre participa do forró, de toda a programação da Nativa, e a gente agradece demais. Tem mais gente, bom dia.
5: Bom dia, mano papi, bom dia, mano velho, mano novo, é o Lourival aqui, o Vetureiro aqui, tô por cá, viu? Manda abração aí a todo pessoal aí de Biruna, Puxa Verdura aí, e a todos que curtem a Rádio Nativa.
0: Valeu, tá na correria, dá pra ouvir aí que tá na correria da madrugada, né? Mais gente chegando, Calabresa, bom dia.
6: Bom dia, mano velho, mano novo, mano papi, bom dia galera toda da Nativa aí, é o Calabresa aqui de Mauá, aqui em Câmbio. Foco do momento aqui é a Vila do Estado ali, em Bicário, direcionado ali a Pedreira de Perus ali, Pedreira Embu. Quero mandar um abraço aí pra galera toda da Caçamba, o pessoal do Né Perigoso aí, e pro meu amigão em Peixe do Mar, como é? E eu queria pedir a música aí, Velho da Pisadinha, Ela é Rapariga, e oferecer ao meu amigão Peixe aí, do Mar aí, tá bom? Um abraço aí a todos da Nativa aí, ótimo dia. Muita H2O na pista, hein?
0: Muita H2O na pista, traduz isso aí, menino, muita água na pista. Ah, então, ó, bora tomar cuidado, você que tá saindo de casa agora, tá aproveitando aí, dando carona pra Nativa, atenção redobrada nas estradas também, pra você, meus amigos caminhoneiros do trecho aí, ó, é, toma cuidado aí, reduz a velocidade, redobre a atenção e boa viagem no trecho, fala, veinho, fala.
7: Quero café!
0: Ah, eu também quero, já pedi aí, vamos ver se o ó, quem traz pra nós aí. Bora atender mais pedido no nosso forró, porque o forró não para até às 6 da manhã.
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0: Sim.
1: Quer dormir o quê, seu cabra safado? Tu gastou esse dinheiro pra dar uma vagabunda na rua.
0: Ô, mulher valente, me deixa em paz.
1: Homem, mulher, tu não briga comigo. E esse batom aí na tua camisa, hein?
0: Que batom, mulher?
1: Esse batom.
0: Puxa vida, me beijaram covardemente.
1: Covardia é, Frank Aguiar? Covardia vai ser que o negão vai fazer comprepa na tua garupa.
0: Aqui não entra nada, minha filha, só sai.
1: Vamos ver, só sai. Você tem que ter cuidado com a sua vida, meu filho, que eu já cortei dentro do gato uma vez. Tem gelo aqui, tem?
0: Isso é essa, mulher.
1: Pra eu cortar de novo é rapidinho.
0: Eu te mato.
1: Eu corto e dou pro gato.
0: Chega, vamos mudar
1: de música. Eu corto e dou.
0: Chega esse negócio.
1: Comei assim.
0: Vambora.
1: Vambora?
0: Vambora.
1: Vamos,
0: vamos, chega. Para com esse negócio. Chega, chega, vai.
2: A Nativa é tudo e muito mais, Frank Aguiar, mototáxi. E a gente tá fechando mais uma hora do nosso Forró Nativa. Tá sensacional, tá maravilhoso, tá gostoso demais com a sua participação no 9198-441-6545. Não vai perder a hora, não vai tirar aquele cochilinho de 5 minutos. São 6 minutos agora para 5 da manhã, até eu me confundi. 6 para 5 da manhã no horário de Brasília, não perde a hora não. Vai participando, vai mandando seu beijo, seu abraço, né, José Hinaldo? Obrigado pelo carinho. Oi, Maria José. A Mavelucci tá com a gente, a Marilene, o Gerson, o Jonas Souza. O Jonas é padeiro. E você? Você trabalha com o quê? Aproveita aí para mandar aquela mensagem no 9198-441-6545, porque a gente tem mais uma hora para atender o seu pedido, a sua participação. Isso é maravilhoso, não é?
3: Sim!
2: Ah, eu também acho, eu adoro. E o Joaquim já tá aqui, já querendo tomar café, mas antes que é...
4: Pode mandar o áudio.
2: 9198-441-6545. Oi, Fátima Shimoyama, bom dia para você também. A Helenice, tem mais gente chegando. A Dil Franca também, o Eugilmar. A Almeida Pereira também tá acompanhando. A Isabel, beijo, Isabel. E você que tá chegando agora na Nativa, grava aquele áudio, 30 segundos. Também divulga aí pros amigos, divulga pra família, manda naquele grupo do WhatsApp. Dona Deraldina também acompanhando, falando, toca minha música, toca minha música. Vamos atender na próxima hora, Dona Deraldina. Sabe por quê? Porque o programa tá recheado de muito forró bom. E eu digo, quando tá assim, tá...
5: Tá pegando fogo, bicho!
2: Tá pegando fogo de participação. Obrigado demais pelo carinho com o Forró Nativa, que vai ali, mas volta rapidinho. Vamos tomar aquele café, vamos!
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Meu não, não, brigadeiro. 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

0: Alternativa é tudo e muito mais. Banda Magníficos, o Encanto. Que encanto a sua participação no 9198-441-6545.
1: Ultimado áudio.
0: Acabei de falar, menina. Foi mais rápido que eu sei agora. Aí, ó, viu? É, sou ligeira às vezes. É, ainda mais quando vai amanhecendo. Aí a gente vai pegando o ritmo do dia, né? Ó, deixa eu te lembrar que são 5h12 agora no horário de Brasília. Para de rir, menino. Se controla. São 5h12 no horário de Brasília. Já já tem o Fábio Teruel trazendo uma mensagem linda pra gente começar a nossa semana. Também tem Jones Mendes, hein? Coração Sertanejo. Dona Guga. Será que ela vai estar de bom humor depois do empate da seleção de 1-1? Sei não, hein? Ó, tem participação chegando no nosso zap. Me chamo Henrique Silva Novaes. Tô na Chapada Diamantina, na Bahia. E estou ligadinho na Nativa. Manda um abraço pra Reni, na padaria Nhandu, no Planalto Paulista, região da Grande São Paulo. Olha o Henrique mandando aquele beijo especial. Beijos, então. Bora atender mais participação aqui no nosso zap. Bom dia pra você, Fátima.
2: Bom dia, Mano Parque. Bom dia a toda a equipe da Nativa. É a Fátima aqui do Totapé, passando para desejar uma semana abençoada, muitas alegrias, muito sucesso para a Rádio Nativa, que é tudo e muito mais. E te pedir, Mano Papo, se você puder, toca para mim, Flávio Leandro, Chuva de Honestidade, para combinar com esse dia. Beijos.
0: Beijo, beijo, beijo. Falando em tempo, já já a gente vai chamar Dona Mariquinha. Será que ela já levantou?
3: Sim!
0: Nossa, meu Deus, essa doeu até o ouvido. Ela acordou mesmo, então. Oi, Dil, bom dia.
4: Bom dia, Forra Nativa. Bom dia, Mano Velho, Mano Novo, Mano Baby. Bom dia, Mano Papi. Aqui é a Dil. Uma semana abençoada pra nós. Eu quero escutar a música do Dantas e oferecer pra minha irmã Nina, meu amigo lindo, minha amiga Cremilda, Cida, que tá sempre ligadinha no Forró Nativa. Um beijo, meus amores.
0: Errou! Mano Baby? Ah, eu lembro daquele desenho. Não é mamãe, não é mamãe. É, pois é, o Mano Baby. Oh, meu Deus do céu. Eu falei pra Edu Melo não parar com essas brincadeiras de ficar inventando Mano Vapo, Mano Papo, Mano Apo. Aí, ó, o que acontece? O pessoal adora criar nome aqui no nosso forró. Mano Papo, Mano Papo, agora sim. Ó, bora atender então mais um pedido no nosso zap. Quem quer mandar beijo, quem quer mandar abraço é o Eugimar. Bom dia.
5: Bom dia, André. É o Magrão do Busão que tá falando. Acabou a minha moleza, voltando a trabalhar hoje, mas já ligadinho no Forró Nativo, hein?
0: Valeu, Magrão do Busão. Acabou a moleza, menino. Já vai pegar no batente, então. É, tá que nem nós aqui. Então, bom dia pra você também, Magrão do Busão. Bora. Você quer mandar mensagem de texto também? Pode mandar, tá liberado aqui. O pessoal perguntou, quando vai liberar, Ivone? Quando vai liberar mensagem de texto? Pode mandar, Ivone. Pode mandar, fica à vontade. 9198-441-6545. Trazendo muita alegria, diversão, música boa. E a sua participação é aqui, ó.
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0: A Nativa é tudo e muito mais. A Cisão, eu quero meu amor no Forró Nativa, reta final. Olha que horas são já, meu Deus. 20 para 6 da manhã. Muita gente falando que tá chovendo por aí, dona Mariquinha.
1: Tá chovendo aí, aqui tá chovendo. Aqui tava chovendo e agora já choveu.
2: Tá chovendo só fora, dentro de casa tá tudo seco ainda, por enquanto.
1: Tá chovendo sim, querida, tudo molhado pra fora, uma barreira, não dá nem de caminhar pelo redor de tudo.
3: Tá chovendo sim, mas ainda não tá correndo água na estrada.
1: Tá chovendo, choveu a noite inteira e tá chovendo.
0: Ah, vou falar pra senhora que choveu durante a madrugada em boa parte do Brasil, viu? Ó, em São Paulo, o dia vai ser gelado. Comecinho da semana, máxima não passa dos 17 graus, com termômetros oscilando aí de 14, que tá agora, até os 17. Atenção, Rio de Janeiro e Belo Horizonte, tempo instável com muitas nuvens, períodos de chuva e temperaturas aí que também não passam da casa dos 24 graus. Agora, assunto brabo mesmo. É no sul do Brasil. Atenção, Rio Grande do Sul, Santa Catarina e Paraná. Dia marcado por frio intenso, especialmente aí agora, nas primeiras horas do dia e também à noite, tá? Com volumes de chuva persistentes e risco de geada nas áreas serranas. É o outono e inverno aí, hein? Tá brabo no sul do Brasil. Atenção, nordeste e norte do Brasil, porque no norte tem chuvas expressivas e constantes, principalmente no Amazonas, Roraima, Amapá e norte do Pará nesta segunda-feira. No Nordeste, o tempo está mais úmido, com previsão de precipitações ao longo de toda a faixa litorânea. E para fechar, a gente dá um pulinho na região centro-oeste do Brasil. No Mato Grosso do Sul, tempo chuvoso e mais ameno aí sobre a influência de uma frente fria. No Distrito Federal, o pessoal é acostumado ao tempo seco, principalmente aí em vários períodos do ano. Vai ter tempo mais firme nesta segunda-feira, variação de nuvens e temperaturas ao longo aí de 15 graus agora de manhã e chega a 29 graus. Pelo jeito, esse outono continua bem molhado, dona Mariquinha. Na madrugada, nas primeiras horas de amanhã, terça-feira, a gente atualiza a previsão do tempo para todo o Brasil.
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0: Alternativa é tudo muito mais saudade. Com o Zagão Asa Branca, que tá passando por aqui também no nosso forró. Oi, Irã Duarte, bom dia pra você, tá sempre acompanhando o forró. A Cíntia, a Bárbara, a Lúcia, a Lu Sueli Parra. E deixa eu mandar um abraço também pro Luiz Capota. Um abraço pra você, viu, meu irmão? Obrigado aí por abraçar o forró nativa, Luizão. Aquele abraço pra você, mais do que especial. Não perde hora, não. São 5, agora faltam 12 minutinhos para 6 da manhã. Já já tem Jones Mendes, também tem Fábio Teruel. 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
0: 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E acabou o nosso forró. O tempo tá curtinho hoje. Beijo, beijo, beijo pra você. Tem Fábio Teruel, coladinho Jones Mendes com o Coração Sertanejo. 2 da manhã dessa terça-feira a gente tá de volta. Vem cedinho, você não vai se arrepender não. Bora rezar com o nosso padrinho Patrício pra desejar uma ótima semana.
3: Mano velho, dizem que o Padre Cícero é um santo e tem poder.
4: É isso mesmo, Mano Novo. E se a voz do povo é a voz de Deus, só nos resta dizer: viva o Santo do Sertão!
3: Viva!
4: O Padre Cícero foi tão querido no sertão nordestino que o povo criou a sua oração. A oração para ser rezada antes do agricultor sair de casa para a lida diária.
3: Vamos rezar, mano velho?
4: Vamos sim, mano novo, ao som do maestro César do acordeon.
3: Pelas lágrimas divinais, livrai-me dos invejosos e das mãos dos criminosos e dos laços dos satanás.
4: Para botá-los para trás, Deus na frente, paz na guia. Ó Santa Virgem Maria, quando vem rompendo a aurora, iluminai-me na hora que vem clareando o dia.
3: Levanto-me e entrego-me a Deus e à Virgem Maria.
4: Para com as espadas de São Jorge estar armado, com o leite da Virgem Maria amamentado.
3: Para que meus braços não sejam fracos, nem meu sangue derramado pelas mãos do inimigo.
4: Quero ficar livre de todos os perigos em minha casa, junto com a minha querida família.
3: Em nome de suas cinco chagas, Jesus Cristo de Nazaré, atenda os meus rogos e me livre de todos os males.
4: Amém.

Escuta, quem foi que disse que você nunca iria presenciar milagres? Quem foi que disse que você nunca iria ver Deus fazendo algo sobrenatural na tua vida, hein? Marque esse dia em algum lugar. Segunda-feira, 15 de junho de 2026. Porque começa hoje uma virada financeira na tua vida. Bom dia, que Deus te abençoe. Eu sou o evangelizador Fábio Teruel, todos os dias estou com você na Nativa das 5 para 6 da manhã até as 6h05. Olha, eu vou te dizer uma coisa, o inimigo não queria que você ouvisse essa oração, porque a oração que eu estou prestes a fazer hoje sobre a tua vida não é uma oração qualquer, é uma oração forte, poderosa, profética para quebrar ciclos de escassez e abrir caminhos de prosperidade, provisão e liberdade financeira. E eu já quero um gesto de fé seu. Envie agora para o meu WhatsApp uma foto da tua bolsa ou da tua carteira. Olha, isso é só para quem tem fé. Se você não crê que Deus pode, de fato, fazer uma virada poderosa na tua vida financeira, nem precisa enviar. Mas se você crê que o nosso Deus é um Deus sobrenatural, envie agora para o meu WhatsApp ou até o meio-dia. 11 9 3 1 2 3 4. Por que até o meio-dia? Porque sempre que eu faço um propósito com Deus, com um motivo específico como o de hoje, eu faço um jejum. Porque a Bíblia diz que existem bênçãos que só são liberadas com jejum e oração. E eu vou entregar esse jejum ao meio-dia. Então envia para mim até o meio-dia. Ao meio-dia, vou levantar o meu celular, onde está a minha conta do WhatsApp, e vou apresentar a Deus todas essas fotos. Deixa eu falar uma coisa para você. É muito fácil, viu? Simplesmente se encaixar, seguir a multidão, se acomodar. Mas Deus, Ele não te criou para ser mediano. Deus te criou para se destacar, para ir além do normal, para deixar a sua marca também nessa geração. Você tem sementes de grandeza aí dentro de você. O que eu estou dizendo é que você deve ir mais longe do que as pessoas que vieram antes de você. Talvez você esteja em um ambiente onde as pessoas vivem presas a vícios, baixa autoestima, depressão, pobreza, medo, escassez. Talvez você tenha crescido vendo luta, vendo falta de vida, vendo aperto. Mas aqui está a chave. Não permita que esse ambiente entre na tua mente. Porque se você aceitar isso como identidade, isso vai te impedir de viver o destino que Deus já reservou para você. A Bíblia diz que estamos no mundo, mas não somos o mundo. Você pode estar em um ambiente limitado, mas não precisa pensar como alguém limitado. Você pode estar no meio da escassez, mas não precisa aceitar a escassez como destino. Onde você está não é o lugar onde você para sempre ficará. Você é um quebrador de barreiras. Você tem favor, talento, capacidade, inteligência, força e unção sobre você. Deus te criou para ser a cabeça e não a cauda. Por isso, farei hoje esta oração poderosa para que você viva a virada de Deus na sua vida financeira. Desde as 5 da manhã, estou em jejum, vou entregar ao meio-dia. E ao meio-dia, vou pegar o meu celular, onde está a conta do WhatsApp, vou levantar aos céus e vou apresentar a Deus as fotos das bolsas, das carteiras, os nomes, os pedidos que chegarem. Vou pedir para Deus fazer você entrar em um tempo de fartura, abundância e prosperidade. Então envia 11 9 3 1 2 3 4. E aonde você estiver, abra o teu coração para receber esta oração em teu espírito. Deus Pai Todo-Poderoso, a minha oração hoje é para que o Senhor abençoe essa pessoa com liberdade financeira, Senhor. A Tua palavra diz em Filipenses 4,19, o meu Deus suprirá todas as vossas necessidades, segundo as suas riquezas em glória, por Cristo Jesus. E hoje, Senhor, nós nos apoiamos nessa promessa, crendo que o Senhor suprirá todas as necessidades dessa pessoa que está me ouvindo. Não algumas, Pai, mas todas. Que quando as contas chegarem, ela tenha mais do que o suficiente para pagar. Que ela não viva mais em escravidão financeira, mas entre em um tempo de liberdade, provisão e paz. Senhor, coloca esta pessoa diante das pessoas certas. Coloca o nome dela na memória de quem pode abrir portas. Que daqui para frente, tudo aquilo em que ela colocar as mãos dê certo. Que tudo que ela tocar prospere. Multiplique a renda, os rendimentos, os recursos, as economias dessa pessoa. Que bênçãos financeiras surjam de lugares esperados e inesperados. Eu oro, Senhor, por novas fontes de renda na vida dessa pessoa. Ideias que gerem resultado, projetos que deem frutos, oportunidades que façam a prosperar. Eu oro, meu Pai,
para que todo espírito de pobreza e miséria seja quebrado da vida dessa pessoa. Cancela todo pacto com a escassez, quebra toda mentalidade de falta, repreende, Senhor, todo devorador, que daqui para frente o dinheiro venha com mais facilidade, com mais constância, com mais crescimento. Que de hoje em diante os dias de falta, Senhor, fiquem para trás. Que essa pessoa prospere a ponto de ter até para emprestar, Senhor. Abençoe poderosamente essa vida, para que ela se torne uma bênção na vida de todos da casa dela, da família dela, Senhor. Conduza essa pessoa a um novo capítulo de fartura, abundância e prosperidade. Pai, eu te apresento agora essas bolsas e essas carteiras às pessoas que estão enviando as... Abençoe agora, Senhor. Ao meio-dia, eu voltarei a apresentá-las diante do Senhor, pedindo que nunca mais falte provisão dentro dessa casa, que essa bolsa não fique vazia, que essa carteira não fique vazia, que o dinheiro não falte, que haja recurso, sustento, boas oportunidades e paz financeira. Que no lugar da falta venha a provisão. Que no lugar da vergonha venha dupla honra. Em nome de Jesus. Aleluia. Ei, é Deus dizendo: por muito tempo você teve que sobreviver com o mínimo. Você teve que assistir outras pessoas prosperarem enquanto você mal conseguia pagar as contas. Você se acostumou a comprar trocados, a planejar cada detalhe, a viver com medo de que não fosse suficiente. Mas isso está chegando ao fim. Hoje eu declaro, decreto e profetizo: uma nova estação se inicia na tua vida. Uma estação de abundância, provisão e milagres financeiros. Amém? Se você ainda não enviou, envie agora a foto da tua bolsa, da tua carteira para o meu WhatsApp. 11 93.000 1234. Além da foto, envia também o teu nome e esta frase de poder: uma virada financeira está chegando na minha vida. Você recebeu hoje uma oração forte e poderosa. Não pode daqui para frente é duvidar. Para que o teu milagre aconteça, você precisa é crer, mesmo quando tudo em sua volta diz o contrário. Tem algo acontecendo nesse exato instante no mundo espiritual. Os anjos designados para sua provisão já estão em movimento, já estão indo em direção à tua casa. Deus está enviando para o seu endereço uma virada financeira e nada nem ninguém poderá impedir aquilo que Deus já determinou para a tua vida. Eu creio e profetizo que de hoje em diante nada faltará na tua casa. Você verá provisão em lugares inesperados, dívidas serão pagas, portas serão abertas, contratos aparecerão, propostas chegarão, ligações virão, aquilo que parecia perdido voltará a se mover e você vai dizer: foi Deus quem fez. Levante os olhos, livre-se da tristeza e prepare-se para testemunhar. A virada de Deus na tua vida está para acontecer. O seu milagre financeiro já foi enviado, já está a caminho. Você crê, recebe, toma posse. Glória a Deus. Bem-vindo aí, Jones Mendes. Passe o dia aqui pela Nativa. Que esta para você seja uma semana de bênçãos, milagres e vitórias. Receba agora esse abraço. Eu te amo em Cristo Jesus e lembre-se, os melhores dias da sua vida não ficaram no passado, ainda estão por vir.

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Linda, linda, linda manhã de segunda-feira pra você que é muito mais nativa. Eu sou o André Costa. Dona Guga e Jones Mendes estão tomando aquele cafezinho maravilhoso. Já estão chegando. Também quero, Zé do Café, também quero aquele cafezinho maravilhoso. E você já pode começar amanhã de segunda-feira participando com a gente. Segunda-feira incrível pra você, dia 15 de junho de 2026. Ah, já tem charadinha no programa de hoje. Ah, daqui a pouquinho a gente vai revelar pra você por que devemos beber o suco devagar. E aí, você tem uma resposta pra nossa charadinha? Valendo um copo térmico personalizado da Sonativa, 9198-441-6545. Por que devemos beber o suco devagar? Eu quero só ver... Quer dizer, eu não, né? Já eles vão terminar esse café e aí a gente vai revelar aí as respostas mais curiosas. Por que devemos beber o suco devagar? Valendo o copo térmico personalizado da Sonativa. Bora começar a segunda-feira linda, incrível. Ah, porque bobeou, a gente pimba, viu?

Ana Tina é muito mais. Alegria de Ana Castela. Rio Negro e Solimões. Peão apaixonado. 9198-441-6545. Vamos repetir a charadinha valendo o copo térmico personalizado da Nativa, como disse o Mano Papi. Porque devemos beber o suco devagar. Porque devemos beber o suco devagar, devagarinho. Fácil essa, hein? 9198-441-6545. Chega aí, bora! Bom

0: bancada santista.
1: Janaína!
2: Bom dia! Eu acho que a resposta de hoje é o refresco.
1: Querida, você não tá entendendo.
3: Errou!
1: Você não entendeu a questão.

0: Zé Orlando.
1: Devemos beber o suco devagar para não derramar o suco se beber correndo.
0: Meu! Se o pé pode cair, nós vamos tudo pro saco. Copo térmico personalizado, marca nativa com a sua cara. Seu jeitão aqui, ó, bonitinho. Porque devemos tomar o suco devagar.

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0: E logo na abertura da Copa, o Brasil já marcou presença. O árbitro Wilton Pereira Sampaio, que apitou o jogo entre México e África do Sul, se enrolou no inglês ao comunicar uma expulsão e virou meme mundial.
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3: A Unesc Xanxerê celebrou os 20 anos do curso de zootecnia em uma solenidade especial realizada no Dia do Zootecnista. O evento reuniu professores, estudantes, egressos e convidados para homenagear a trajetória da graduação e reforçar a importância da profissão para o agronegócio e a sociedade. Ao longo de 2 décadas, o curso contribuiu para a formação de profissionais voltados à inovação, sustentabilidade, produção e bem-estar animal, fortalecendo o desenvolvimento regional e as cadeias produtivas do setor agropecuário. Durante a programação, ex-coordenadores, professores e integrantes do colegiado receberam homenagens, além de um painel com ex-alunos que compartilharam experiências profissionais e histórias vividas na universidade. A coordenadora do curso, professora Tainara Basso, destacou a evolução da graduação junto às transformações do agronegócio e às novas demandas do mercado. Já a direção da Unesc reforçou o compromisso da instituição com a excelência acadêmica e a qualificação de profissionais que atuam em diversas áreas do setor. A celebração foi encerrada com um momento de confraternização entre os participantes, marcando os 20 anos de história da zootecnia na Unesc Xanxerê.
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10: Ativa 6:28, horário de Brasília. Bora, dona Guga.
11: Bora com o povo mandando piada.
10: Kelvin.
12: O louco tava internado no hospício e aí chegou uma carta em branco com o nome dele no verso. E aí o cuidador levou a carta pra ele e falou, ó, chegou essa carta aqui pra você, tá com seu nome, só que dentro não tem nada escrito. Aí o louco falou assim, essa carta é do meu irmão. Aí o cuidador perguntou, ué, mas é do seu irmão, mas não tem nada escrito na carta? Ele falou assim, é porque a gente não tá se falando.

0: Narrativa é muito mais moda sertaneja de Gilberto e Gilmar. No coração sertanejo, a hora é 6h38. Bom dia. Tudo bem nessa manhã? Bom dia. Bom dia, amor. 6h38. Charadinha valendo copo térmico. Personalizado Nativa.
1: Fica parado.
0: Toma uma aguinha gelada.
1: Na área.
0: Tomar um café quentinho.

0: 6h39, vamos com o povo, dona Guga.
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0: Alegria, alegria.
1: Segura esse B.O.
0: Segura esse B.O.
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0: Por que devemos beber o suco devagar?
3: Tá gelado demais, aí tem que ser devagar.
2: Nessa cintura, e me leva à loucura. Requebra, requebra.
0: Águida!
4: A resposta é porque senão não vamos beber, vamos babar.
2: Vai tirando meu sossego, eu tô pra lá de Águida.
0: É uma resposta pior do que a outra.
2: É demais. E por você me apaixonei.
0: José!
5: É porque é um bebê e ele tá tomando na mamadeira. Aí tem que tomar devagarzinho.
0: Rapaz! Que loucura é essa?
2: Você é demais.
0: De onde você tira essas coisas? De bebê o quê, rapaz? Ah! Que devemos beber o suco. Mentira que eu
2: chonei, chonei, chonei.
0: Rapaz!
6: Que coisa absurda.
0: Bebê.
2: Vou fazer você dançar.
0: Marcos.
7: É pra demorar mais para terminar.
0: Vamos de novo, Marcos, que a gente não entendeu, foi nada.
7: É pra demorar mais para terminar.
0: Demorar mais.
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0: Pra terminar.
2: Vou fazer você dançar.
0: Não.
2: Sem cansar. Até ganhar.
0: Por que devemos beber o suco devagar?
2: Eu quero.
0: Paulo!
8: Porque depressa ele derrama, Johnny.
0: Não!
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0: Errou! Errou!
2: Me enroscar nessa.
0: Errou!
2: 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Requebra, requebra.
0: Segunda-feira.
2: E vai soltando seu cabelo. Vai tirando meu sossego.
0: Eu vou pra lá de Josi!
9: É fora a charadinha. É pra não se engasgar, né, Johnny? Pensa, tomar o suco rápido, se engasga.
0: Vocês são pancadinhos.
2: Chonei, chonei, chonei.
0: Segunda.
2: Mulher, você é demais.
0: 9198-441-6545. Me diga, por que devemos beber o suco devagar?
2: Chonei, chonei, chonei.
0: Estamos aqui esperando, meu bem. Tanto sua resposta, quanto sua piada. Oi!

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6: Muita gente ainda acha que infarto só acontece por entupimento de artéria, mas nem sempre é assim. O problema pode vir também por inflamações, coágulos ou até uso exagerado de drogas e energéticos. O que preocupa é que hoje o infarto está cada vez mais presente em pessoas jovens. Estresse, má alimentação, uso de cigarro, excesso de trabalho e falta de sono formam uma combinação perigosa. E quando há predisposição genética, o risco cresce ainda mais. A boa notícia é que o tratamento evoluiu. Os estentes e os medicamentos modernos tornaram o cuidado mais rápido e seguro. E na prevenção vale o básico: alimentação equilibrada, exercício físico, sono de qualidade, controle de pressão arterial e de colesterol. Mas também lembre-se, cuidar da mente é fundamental. O coração responde melhor quando a vida está em equilíbrio.
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3: Guga, mais uma piada.
4: Agora a piada é por conta da amiga Fernanda.
3: Capriche, Fernanda.
5: Depois de um montão de brigas, o marido grita: eu não aguento mais. Vamos fazer assim, eu fico com um lado da casa e você com o outro. Aí a mulher responde: ótimo, eu fico com um lado de dentro e você com um lado de fora.
3: Toma! Desavisado. Tá feita a divisão, meu. Pronto!

Ativa 8 minutos para 7. O ex-atacante Jô foi preso em uma boate do bairro Castelo, em Belo Horizonte, na madrugada de hoje. Um mandado de prisão em aberto por dívida de pensão alimentícia e foi preso.

0: Nativa, 5 para 7, horário de Brasília. Bom dia, Roberta Miranda.
1: Oi, galera da Nativa, quem está falando é Roberta Miranda e eu sou muito mais Nativa FM.

0: você. Ela tiver muito mais a saudade de Roberta Minerva. Eu acho que eu estou perdendo você. Acabou, dona Guga, bora?
1: Bora. O café tá pronto e o pãozinho acabou de chegar.
0: Nossa senhora, eba! Agora pronto, falou bonito. Copo térmico personalizado Nativa presente do dia na charadinha. Andamos perguntando por que devemos beber o suco devagar. Por que devemos beber o suco devagar?
2: Bom dia, galera da Nativa. Para que a bebida fique suculenta.
0: Suculenta. Certo, Espo! Pra ficar um suculento. Valmer Lima da Fonseca. Valmer, tudo bom, Valmer? Bom dia. Leva de presente o copo térmico personalizado. E é assim que você começa a sua semana, meu amigo Valmer. Acabou, amanhã tem mais. Mas já tem um B.O.

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13: Olá, tudo bem por aí? Espero que sim. Eu sou Carol Denardi, repórter da Rede de Notícias Acaerte. Hoje você vai ouvir o presidente da Fundação Catarinense de Esporte, Jefferson Ramos Batista. O governo de Santa Catarina apresentou o maior investimento da história no setor, totalizando 121 milhões de reais por meio de 3 programas. Quem detalha esta nova fase do esporte catarinense é o presidente da FESPORTE, Jefferson Ramos Batista.
14: Tivemos a relação definitiva de 1.616 atletas, o maior Bolsa Atleta de toda a história de Santa Catarina, inclusive o maior valor aportado por um estado aos atletas catarinenses, serão injetados na economia catarinense nesse ano de 2026 e diretamente aos atletas 16,5 milhões. E claro, o que falar do nosso programa de incentivo ao esporte, o PIE, são 75 milhões injetados diretamente no esporte para ajudar as entidades esportivas, para ajudar o fomento de grandes eventos para poder ajudar as equipes de alto rendimento e também o paradesporto. Temos um edital específico para o paradesporto, aliás, o único do Brasil, que traz Santa Catarina realmente como referência.
13: Jefferson Batista explica ainda a diferença prática entre os programas de iniciação esportiva escolar e o de incentivo ao esporte por meio de renúncia fiscal.
14: O PID é um programa de iniciação esportiva escolar. Nós repassamos um valor para as universidades e as universidades descontam as parcelas das mensalidades dos acadêmicos, e os acadêmicos de educação física trabalham nas entidades em até 4 horas semanais para poder fomentar o esporte. Quem pode participar do PID? Entidades sem fins lucrativos, municípios, escolas, ou seja, é um programa de contraturno escolar. O PIES é um programa de incentivo ao esporte que nós lançamos editais específicos em 5 segmentos. No paradesporto, esporte educacional, esporte de alto rendimento, esporte de eventos e esporte de participação. O que que significa isso? O governo do estado está deixando de arrecadar 75 milhões de ICMS e colocando no esporte de Santa Catarina e na FESPORT. As empresas, em vez de elas pagarem o ICMS para o estado, elas podem aportar o recurso nas entidades que foram aprovadas no programa de incentivo ao esporte.
13: Você ouviu o presidente da Fundação Catarinense de Esporte, FESPORT, Jefferson Ramos Batista. Um abraço e até a próxima semana com mais uma edição do Minuto de Santa Catarina.

0: Bom dia e tudo de bom nessa manhã.
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0: Pare um minuto e pense, o que é inegociável para você? Em um mundo que corre tanto, a gente acaba aceitando qualquer coisa. Aceita prazos absurdos, aceita falta de respeito, aceita menos do que merece. Mas existem coisas que não têm preço, têm valor. A paz de espírito é uma delas. O tempo com a família também, honestidade não tá à venda. Definir o que é inegociável não é egoísmo, é proteção, autoproteção. Quando você diz sim para os outros e não para os seus valores, você se perde. Dizer não para o que te faz mal é o maior ato de amor próprio que você pode praticar. Então te pergunto de novo, o que você não negocia de jeito nenhum? Pense nisso hoje, proteja a sua resposta.

0: Luciana.
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0: Em clima de Copa do Mundo, você foi assistir o jogo do Brasil na casa do seu cunhado. No começo da partida, você descobre que tem ali na galera um torcedor que é argentino. Tá infiltrado, cheio de zica, de marra. Na sequência, o Brasil toma um gol. Você vai fazer o quê com esse argentino? Se vire.
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0: Nativa! 9198-441-6545. E aí, que nós vamos fazer com este irmão?

0: Nativa 711, Nerd Brasília, que é muito mais companhia.
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Ativa, bom dia, 7h14. Pagamento do Bolsa Família de junho vai ter início na quarta, dia 17, conforme o número NIS, número de identificação social de cada um.

0: Nativa 716, hora de desenho. Olha ela.
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0: Cara, Nativa é muito mais. A música da semana de Diego e Vitor Hugo. Beijei a cura, notou? Diego e Vitor Hugo, beijei a cura.
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0: Copa do Mundo. Vai assistir o jogo do Brasil. Vamos aonde? Na casa do cunhado. Chega lá, tem uma galera. E de repente você percebe que tem um argentino infiltrado vendo o jogo do Brasil. Olha este elemento. E aí o Brasil toma um gol. O que é que você vai dizer ou fazer com este rapaz, hermano?
3: Eu coloco esse argentino dentro do banheiro e deixo ele preso lá até acabar o jogo do Brasil.
4: Eu ia enviá-lo para um lugar que ele nunca deveria ter saído.
0: E onde é esse lugar? Não, não fala!
5: E eu ia colocar laxante na bebida do argentino e ia deixar o poder estomacal dar o resultado.
0: Poder estomacal.
2: Eu deixo ele comemorar, sabe por quê? Que depois o Brasil vem dobro pra arrebentar.
0: Deixa ele, pra você ver o que é bom pra tos, vem.
6: É claro que eu iria colocar na coxinha do argentino uma dose cavalar de laxante. Pensa que esse hermano ia passar o jogo inteiro no banheiro. E aí não ia poder colocar zica no Brasil,
0: boa,
6: né?
0: Boa. É, porque o banheiro parece que é alugado. Quem mais? 9198-441-6545. Tem o kit Torcida Nativa. Camiseta amarela linda, copo, cordão do copo, sacochila, álbum da Copa já com algumas figurinhas. Bora entrar no clima. 9198-441-6545. O que você faria com esse argentino?
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0: Já não estamos jogando bem. Ainda vem o argentino assistir o jogo para dar uma zica. Não. Aí, mano.
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0: 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Sacochila, muito legal. Álbum da Copa com algumas figurinhas. Você foi ver o jogo do Brasil na casa de uma pessoa, do seu cunhado. Uma galerinha, você falou, nossa, quanta gente. No meio da galera tinha um argentino infiltrado. Começou a falar assim, com sotaque, você falou, aí o Brasil vai lá e toma o gol. O que nós vamos fazer com este argentino?
1: Jones, vamos colocar esse argentino perto da casinha do cachorro.
0: É, bom, hein?
2: Eu daria um salgadinho pra ele com uma essência mais picante possível da pimenta malagueta. Ele não ia conseguir nem abrir a boca mais.
0: O que passou? Dani?
3: Ia dar tanta cachaça pra ser argentino que ele não ia nem assistir nem o começo do jogo. Ele ia dormir.
0: Ia gostar, né? Viviane?
4: Eu amarraria a mão dele, a perna dele, principalmente a boca dele. Deixava ele assistir o jogo, mas sofrendo ali, ó, em silêncio, junto com os brasileiros.
0: E a gente sofrendo com o jogo do Brasil também.
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0: E aí, resolva! 9198-441-6545. Quero só ver se resolver essa parada.
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22: As exportações brasileiras de carne suína in natura e processada alcançaram o maior volume da história para um mês de maio, considerando a série histórica da Secretaria de

0: Comércio Exterior, iniciada em 1997. O setor exportou 127,9 mil toneladas de carne suína no mês, volume 7,5% inferior ao de abril, mas 8,8% superior ao observado em maio do ano passado, segundo a Secretaria. O CPEA destaca que os embarques de carne suína têm se mantido em bom ritmo ao longo de 2026. Embora tenham sido registradas quedas nos volumes escoados em alguns meses, os resultados permanecem positivos na comparação anual, refletindo os esforços do setor em ampliar as vendas externas.
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0: nada, tive muito mais saudade de ouvir Jorge Mateus, um trincadinho é nada. Cadê Daniel? Vem cá, Daniel, bom dia, Daniel.
1: Bom dia, Jones, é uma alegria estar aqui com você, com toda essa galera da Nativa, um ótimo dia, desejando uma boa semana.
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0: Ela tiver muito mais, né, Magalhães? Atende aí!
1: Atende aí!
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0: 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Copa do Mundo, jogo do Brasil, você foi na casa do seu cunhado. 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
0: Chega, chega.
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0: Não vamos seguir com esse assunto da pimenta. 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Aê! Passou por aqui, ganhou. 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Telefone 7053. 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Vai lá, venha buscar. E no próximo jogo, vamos Brasil, sem nenhum argentino por perto. Pero que sí, pero que no.

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9: Bom dia, meus queridos. Muito bom dia, minhas queridas amigas ouvintes ligadas, ligados na programação Nativa. Amanhã de segunda-feira, segundo mais uma vez. Graças a Deus, hein? Coisa boa ter você aí do outro lado curtindo a programação Nativa. Hoje, dia 15 de junho de 2026. Manhã fria na região oeste do estadão de Santa e Bela Catarina. Estamos com temperatura média marcando nesse instante 8 graus. Eita, nós, hein? Umidade relativa em 95%. Pequeníssima, quase nula probabilidade de pancadas de chuva para hoje, segundo aí os modelos climáticos apresentados até agora, né? Para amanhã, terça, não temos chuva, sol entre nuvens, quarta-feira a mesma coisa, quinta-feira a presença das nuvens retorna, e na sexta-feira, para sexta-feira, segundo os atuais modelos climáticos, nós temos alguma previsão de chuva, tá bom? Vamos passar a semana sem chuva, segundo os atuais modelos climáticos, mas daqui a pouquinho vamos atualizar as informações do tempo para você, viu? Por hora, nós temos 8 graus de temperatura aqui na região oeste média, né? Aqui na região oeste do estadão de Santa e Bela Catarina, umidade relativa marcando 95%. 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E já já na programação, Danilo e Davi, se liga aí.

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12: Bom dia, meus queridos. Bom dia, minhas queridas amigas, amigos ligados na programação Nativa nesta belíssima manhã de segunda-feira. Estamos de volta. Depois de Jones Mendes assumindo aí as primeiras horas da manhã, muita música boa, informação e descontração, estamos chegando.
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12: Conta-se, meus amigos, que por volta do ano de 250 anos de Cristo, na China antiga, um príncipe da região norte do país estava às vésperas de ser coroado imperador, mas, de acordo com a lei local, ele deveria se casar. E sabendo disso, ele resolveu então fazer uma disputa entre as moças da corte ou quem quer que se achasse digna da sua proposta. No dia seguinte, o príncipe anunciou que receberia numa celebração especial todas as pretendentes e lançaria então a elas um desafio. Uma velha senhora, serva do palácio há muitos anos, Ouvindo os comentários sobre os preparativos, sentiu uma leve tristeza, pois sabia que a sua jovem filha nutria um sentimento de profundo amor pelo príncipe. Ao chegar em casa e relatar o fato, a jovem espantou-se ao saber que ela pretendia sim ir à celebração e indagou incrédula: minha filha, o que você fará lá? Estarão presentes todas as mais belas e ricas moças da corte. Tire essa ideia insensata da sua cabeça. Eu sei que você deve estar sofrendo, mas não torne o sofrimento uma loucura. E a filha então respondeu: não, querida mãe, eu não estou sofrendo, muito menos louca. Eu sei que jamais poderei ser a escolhida, mas é minha oportunidade de ficar, ao menos, alguns momentos perto do príncipe. Isso já me torna feliz. À noite, a jovem chegou ao palácio e lá estavam de fato todas as mais belas moças, com as mais belas roupas, com as mais belas joias e com as mais determinadas intenções. Então, finalmente, o príncipe anunciou o desafio. Ele falou o seguinte: olha, eu darei a cada uma de vocês uma semente. Aquela que dentro de 6 meses me trouxer a mais bela flor será escolhida minha esposa e futura imperatriz da China. A proposta do príncipe não fugiu às profundas tradições daquele povo que valoriza muito a especialidade de cultivar algo, sejam costumes, amizades, relacionamentos e etc. O tempo então passou e a doce jovem, como não tinha muita habilidade nas artes da jardinagem, cuidava com muita paciência e ternura da sua semente, pois sabia que se a beleza da flor surgisse na mesma extensão do seu amor, ela não precisaria se preocupar com o resultado. Passaram-se então 3 meses e nada surgiu. A jovem de tudo tentara, inclusive usara todos os métodos que conhecia, mas nada havia nascido. Dia após dia, ela percebia que cada vez mais longe o seu sonho, mas cada vez mais profundo o seu amor. Por fim, os 6 meses então se passaram e nada havia brotado a partir daquela semente. Consciente do seu esforço e da sua dedicação, a moça então comunicou à sua mãe que, independente das circunstâncias, retornaria ao palácio na data e hora combinadas, pois não pretendia nada além de mais alguns momentos na companhia do príncipe. Na hora marcada, estava ela lá, com seu vaso vazio, bem como todas as outras pretendentes, cada uma com uma flor mais bela do que a outra, das mais variadas formas e cores. Ela estava admirada, nunca havia presenciado tão bela cena. Finalmente chega o momento esperado e o príncipe observa cada uma das pretendentes com muito cuidado e atenção. Após passar por todas, uma a uma, ele anuncia o resultado e indica a bela jovem como sua futura esposa. As pessoas presentes então tiveram as mais inesperadas reações. Ninguém compreendeu por que o príncipe havia escolhido justamente aquela que nada havia cultivado. A semente dela não havia brotado, não havia germinado. Então, calmamente, o príncipe esclareceu: esta foi a única que cultivou a flor que tornou digna de se tornar uma imperatriz. Flor da honestidade. Sabe por quê? Porque todas as sementes que eu entreguei eram estéreis. A honestidade, meus amigos, é uma flor tecida em fios de luz que ilumina quem a cultiva e espalha claridade ao redor. Um bom dia para você e uma excelente e maravilhosa segunda-feira. Obrigado pelo carinho da sua companhia.
5: São 8 horas
12: agora, 16 minutos. Bom dia para você, meu amigo. Bom dia para você, minha amiga ouvinte. Hoje é segunda-feira e hoje temos de presente para você um vale-compras de R$100 no Supermercado Gentil. Tá afim? Mande então a mensagem de áudio para cá. Tô esperando, hein? 3340-1616. Nome completo, cidade de onde você está ouvindo a Nativa. Não esquece a frase, hein? Nativa, eu quero meu vale-compras do Super Gentil. Manda aí pra gente que hoje vai rolar sorteio aqui na programação Nativa. Mande quantas mensagens você quiser, fique à vontade, hein? Mande a sua mensagem, boa sorte e uma excelente segunda-feira. E a gente começa com o Henrique Juliano. Seja

0: Alternativa é tudo e muito mais. Saudosíssima, queridíssima Marília Mendonça, que na programação foi por conveniência. As melhores na melhor manhã do rádio. Obrigado pelo seu carinho e pela sua companhia. 8h23 da manhã, lembrando que hoje tem sorteio do Vale Compras de R$100 em compras do Super Gentil, apresentando a Nativa. Tá fim? Manda mensagem de áudio pra cá, 3340-1616. Bora pra previsão do tempo, então. Vamos saber como é que vai se comportar o tempo nessa segunda-feira. Olha, as condições do tempo permanecem estáveis. No entanto, ainda há maior cobertura de nebulosidade em todo o estado, sem risco de ocorrências associadas, viu? Com o avanço de uma massa de ar frio, espera-se declínio das temperaturas, especialmente durante a manhã e também a parte da noite, viu? As temperaturas mínimas variam entre 2 e 6 graus no Grande Oeste e nos planaltos, com valores pontuais próximos a, ou inferiores a 0 graus nas áreas da serra, viu? Nas demais regiões, as mínimas não devem ultrapassar os 12 graus. Durante a tarde hoje, as temperaturas máximas variam entre 13 e 18 graus em Santa Catarina, viu? Esta é a condição do tempo para hoje, segundo a Defesa Civil, através do meteorologista Augusto Pereira. Daqui a pouquinho, previsão do tempo para amanhã, terça, na programação Nativa.
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0: 8h25 da manhã.
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0: Nativa é tudo e muito mais, Zezé de Camargo e Luciano. Tudo de novo, boa demais essa música, hein? Você conferindo junto comigo aqui na melhor manhã do rádio. Obrigado aí pelo carinho maravilhoso da sua companhia, 8h32 da manhã. 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Ó, já na programação, Luan Santana tá passando por aqui, então se liga.
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2: 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Estamos no seu rádio e estamos também no seu smartphone, no seu computador, no seu laptop, através do nosso portal cliquenativa.com.br. Obrigado por estar com a gente, obrigado por sintonizar aí 105.7 FM e por se conectar com a gente também. Lembrando que hoje é dia de Vale Compras e R$100, presentão da Nativa e do Super Gentil pra você. Bom dia!
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2: Valeu.
3: 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Show. Isabete Dendena Alves, Faxinal dos Guedes.
2: Valeu, Isabete Dendena Alves. Abração pra você. Obrigado pelo carinho da sua companhia. Quem mais? Bom dia.
4: Me chamo Paulo Ricardo. Breda.
2: Fala, Paulão.
4: No bairro Saíque, em Chapecó.
2: Show de bola.
4: Então, Vale Compras do Super Gentil.
2: Aí sim, hein?
4: Vamos ganhar.
2: Ótima semana. Valeu, Paulão. Abraço pra você, meu querido. Obrigado pela companhia. Quem mais tá com a gente? Bom dia.
4: Me chamo Paulo Ricardo. Breda.
2: Fala, Paulão.
4: No bairro Saíque, em Chapecó.
2: Show de bola.
4: Então, Vale Compras do Super Gentil.
2: Aí sim, hein?
4: Vamos ganhar. Ótima semana.

0: Ele compra, super gentil.
1: Isso aí. Que mais?
0: Aqui é Alexandre de Moura da Silva.
1: Valeu, Alexandre de Moura. Abração pra você, meu querido. Obrigadão pela companhia, viu?
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1: Luan Santana, Olho Marrom. 20 minutos faltando pras 9 da manhã.

0: ativa, música boa demais. Esta manhã de segunda-feira, fria, aqui na região oeste do Estadão de Santa e Bela Catarina, estamos nesse momento com 9 graus de temperatura média. A máxima hoje, segundo os modelos climáticos, não deve ultrapassar aí os 15 graus, segundo dados aí da própria Defesa Civil do Estado de Santa Catarina, viu? Pois é, então tá aí as informações para você. Ah, daqui a pouquinho nós já falamos a respeito da previsão do tempo para terça-feira, ainda não? Então daqui a pouco, vamos falar agora? Bora falar agora então? Olha, previsão do tempo para amanhã terça, viu? O destaque continua sendo o tempo firme e o frio em todas as regiões catarinenses. As temperaturas mínimas variam amanhã entre 8 e 10 graus no litoral norte, no Vale do Itajaí e também na Grande Florianópolis, viu? Nas demais regiões, amanhã as mínimas ficam mais baixas, variando de 2 a 8 graus, com valores pontualmente negativos na serra, viu? Já as temperaturas máximas oscilam entre 13 e 20 graus. Além disso, as condições permanecem favoráveis à formação de geada ampla em grande parte do estado, viu? Ao longo do dia, o tempo firme predomina com presença de sol entre poucas nuvens e não há condições para chuva. Portanto, não há risco amanhã para ocorrências associadas, ok? Então amanhã mais, um pouquinho mais frio que hoje, né? Segundo dados aí da Defesa Civil do Estado de Santa Catarina. E ó, quem tá chegando aqui, ó.
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3: Diego e Victor Hugo.
4: Beijei a cura.

Ativa é tudo e muito mais, a sua melhor amiga na sua manhã de segunda-feira, hoje dia 15 de junho de 2026. Obrigado pelo carinho da sua companhia, Zé Neto Cristiano, cadeira cativa.

0: Narativa é tudo e muito mais, Eduardo Costa, enamorado. Bom dia, bom dia. Boa segunda-feira, excelente semana pra você. Tá chegando agora, bem-vindo, bem-vindo à programação Nativa 105.7 FM no rádio e também estamos lá no portal da Nativa. Clique nativa.com.br, viu? Vamos com informação, olha, o presidente dos Estados Unidos, senhor Donald Trump, anunciou no domingo ontem que o acordo com o Irã pode ir para encerrar a guerra. Está com a guerra, né? Segundo o presidente americano, está concluído, né? O acordo está concluído. Trump disse que autorizou a abertura do Estreito de Hormuz e a remoção imediata do bloqueio naval dos Estados Unidos. Em publicação no Truth Social, o presidente americano disse: navios do mundo, liguem seus motores, deixem o petróleo fluir. Trump afirmou que o Estreito de Hormuz será reaberto na sexta-feira 19... e que o acordo trará paz e segurança para toda a região. O primeiro-ministro do Paquistão declarou o término imediato e permanente das operações militares em todas as frentes, inclusive no Líbano. Segundo o primeiro-ministro do Paquistão, a cerimônia oficial de assinatura do acordo será na sexta-feira, dia 19, na Suíça. A emissora estatal iraniana afirmou que o Irã forçou os Estados Unidos a aceitarem um acordo de paz e que ficou decidido que o tráfego marítimo através do Golfo será regulamentado pelo Irã em coordenação com Oman. 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
0: Muito bom, um minutinho faltando para as 9 da manhã dessa linda segunda-feira, excepcional manhã de segunda-feira. Melhor ainda com a sua companhia, com a sua parceria. Lembrando que hoje tem sorteio de vale-compras de R$100, presentão da Nativa para você e do Super Gentil. Oi, Fran, bom dia, querida,
11: bom
0: tudo
11: dia,
0: bem?
11: Bom dia, Nativa.
0: Bom dia.
11: Vale-compras é no Super Gentil com a Nativa.
0: Valeu, querida, abraço para você, brigadão pela audiência, boa sorte, tá concorrendo já, viu? Quem mais tá por aqui, bom dia. Alô.
12: Bom dia, meu nome é Olga.
0: Oi. Oi, Donald.
12: Quero participar do sorteio.
0: Beleza.
12: Do Vale Compra Super Gentil.
0: Isso aí, valeu, Donald.
12: Na Rádio Nativa.
0: Valeu, querida. Abraço pra você. Boa sorte. Tá concorrendo já. Obrigado pela participação, viu? Leandrão, fala, Leandro. Bom dia. Bom?
13: Bom dia. Bom Sou Leandro Narciso Fernandes de Xanxerê. Quero participar aí do sorteio do Vale Compra do Supermercado Gentil.
0: Maravilha, concorrendo
13: obrigado
0: já, viu?
13: Entendido, e boa semana a todos os ouvintes da Rádio Nativa e professores da Rádio.
0: Show de bola.
13: Obrigado.
0: Valeu, obrigado você pela companhia. Deus abençoe sempre aí. Excelente semana, obrigado pela parceria. Quem mais?
14: Bom dia. Tia Mari.
0: Oi, Mari.
14: Chapecó.
0: Tudo bem, querida?
14: Eu quero Vale Compras do Super Gentil, Nativa.
0: Beleza, tá concorrendo já. Obrigadão aí pela audiência e boa sorte, viu?
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0: Nativa. 9 em ponto. Simone Mendes, Saudade Proibida.

0: Ativa tudo e muito mais Gustavo Mioto, pedido de socorro aqui na melhor manhã do seu rádio, a sua nativa, a sua melhor amiga no Oeste do Estadão de Santa e Bela Catarina. Vamos com informações, inclusive, ó, daqui a pouquinho tem previsões astrais, viu? Olha, o primeiro-ministro do Reino Unido, do Partido Trabalhista, anunciou na manhã da segunda-feira hoje, né, dia 15, a proibição do acesso às redes sociais a menores de 16 anos, viu? Isso no Reino Unido. As medidas, de acordo com o governo, devem ser levadas ao parlamento até o fim de 2026 e entrar em vigor em 2027, viu? Abre aspas aqui. Hoje em dia, as crianças precisam se adaptar a um mundo onde a tecnologia invade todas as áreas das suas vidas. Eu simplesmente não posso mais deixar isso continuar. Por isso, estamos desenvolvendo ou devolvendo a infância às crianças, fecha aspas, declarou Starmer em um vídeo publicado no X. Em seu discurso, o premier britânico afirmou que milhares de pais disseram em uma consulta pública que seus filhos estão viciados nas redes sociais. Declarou ainda que o governo defenderá os pais e colocará seus filhos em primeiro lugar. Sem mencionar nomes de plataformas digitais, disse que a decisão enfrentará a resistência de algumas das empresas mais poderosas do mundo. Em dezembro do ano passado, a Austrália se tornou o primeiro país do mundo a implementar uma proibição de redes sociais para menores de 16 anos. O Reino Unido deve usar a legislação australiana como base. A ideia é que as restrições se apliquem a redes sociais como Snapchat, TikTok, YouTube, Instagram, Facebook e X. Segundo o governo, não há a intenção de incluir serviços de mensagens como WhatsApp e Signal nessa proibição. Bom, mais um país, agora na verdade o Reino Unido, né? Pensando aí, ou legislando para que as redes sociais sejam proibidas para menores de 16 anos, isso, óbvio, a partir do ano que vem. Será que vai dar certo? Vamos acompanhar, né? 9:08, bom dia.
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0: Mano Walter, juramento do dedinho.

0: A Nativa é tudo e muito mais. Júnior e César, cheiro de culpado aqui na programação Nativa. 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Daqui a pouquinho, Leonardo na programação Nativa.
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4: Essa é a sua Nativa, 105.7 FM no rádio. E também estamos no portal da Nativa, em clicknativa.com.br. Vai lá, acessa a gente, em qualquer parte do Brasil e do mundo, você pode nos ouvir, viu? 9h19 da manhã, bora então trazer agora o primeiro bloco de previsões astrais. Saber o que os astros têm a dizer nesta manhã para você de Áries, Touro, Gêmeos e Câncer.
5: Áries.
4: Arianos e arianas, a semana favorece a comunicação e estimula as parcerias. A lua caminha na área de relacionamentos, sinalizando um bom período para trocar, para trocas, né? Aí também reaproximações. O sol ilumina a sua área familiar, sugerindo um tempo gostoso em casa. Priorize um olhar reflexivo sobre suas emoções e também sobre os seus sentimentos, tá bom? Taurinos, taurinas, o céu sugere convite para organizar seus pensamentos de modo prático e focado para atender as demandas do cotidiano. Além disso, é um bom momento para começar hábitos produtivos e sustentáveis. A lua transita pelas áreas material e cotidiana, ok? Trazendo nova fase para crescer. Com o sol iluminando a área da comunicação, suas ideias e carisma também estão em evidência.
5: Gêmeos.
4: Geminianos, geminianas, a semana propõe a gêmeos que participem de iniciativas coletivas, pois a lua transita entre seu signo e a área social. O sol evidencia sua área material, fazendo com que percebam com mais clareza as questões financeiras e gerais do mundo concreto. Tá bom, gêmeos?
5: Câncer.
4: Cancerianos, cancerianas, atenção, a segunda-feira traz um convite ao autoconhecimento e reconhecimento de suas necessidades interiores para você, tá bom? O cenário astral sugere uma intensificação de sua vitalidade e também da sua confiança. Fique atento, pois o sol chega ao seu signo. O momento pode te levar a um maior entendimento das questões familiares, tá bom, Câncer? E ó, presta atenção, daqui a pouquinho, Leão, Virgem, Libra e também Escorpião.
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4: 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Essa é a sua Nativa, sua melhor amiga, no oeste do estadão de Santa e Bela Catarina. 9h21 da manhã. Essa é boa demais, hein? Leonardo, coração bandido, bom dia.

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1: Para de postar as coisas pra me convencer que você tá bem, viu?

0: A Nativa é tudo e muito mais emoção com Jorge Matheus Tijolão, aqui na melhor manhã do rádio, Leonardo Coração Bandido também, você ouviu junto comigo, em 105.7 FM no rádio, também no portal, em cliquenativa.com.br. Nossa audiência mandando um recado pra gente, hoje tem sorteio do Vale Compras de R$100 do Super Gentil, bom dia.
1: Bom dia, Chapecó.
0: Oi, Marilê,
1: quero
0: tudo bem?
1: Quero participar do sorteio do Vale Compras do Mercado Gentil.
0: Maravilha, obrigado pela participação aí, boa sorte, viu? Rodrigo Antônio Carminati, ligadão com a gente. Alô, Rodrigão. Abraço pra você, meu querido. Obrigado pela companhia. Quem mais tá com a gente? Bom dia, bom dia.
2: Bom dia, Nativa. Aqui quem fala é a Ana.
0: Oi, Ana. Tudo bem?
2: Estou passando para desejar uma ótima segunda-feira para todos.
0: Valeu.
2: Que essa semana vai ser abençoada por Deus.
0: Amém.
2: Para nós. E gostaria de estar participando do sorteio do Vale Compras.
0: Beleza, tá participando.
2: R$100. Do Gentil.
0: Valeu, querida.
2: Obrigado, um forte abraço pra todos.
0: Obrigado você, valeu pela companhia e pela parceria. Quem mais? Manda a próxima música pro meu compadre, o Salsicha. Da Motomania, isso? Motomania de Xanxerê. Valeu, alô César. Abraço pro César, nosso amigão aí curtindo a programação. César Sampaio, grande César Sampaio. Aquele abraço pra você, meu querido. Obrigado pela companhia, tá mandando alusão pro Salsicha, né? O compadre Salsicha da Motomania de Xanxerê. Valeu, valeu, meu querido. Obrigado pela companhia e pela audiência. E faz o Pix, Nativa. Ô César, o Pix é na quinta-feira, viu? Então, já vou deixar teu nome aqui registrado pro sorteio da quinta. Valeu, César. Abração pra você, meu querido. Aos amigos e amigas também lá da Motomania. Em Xanxerê, curtindo a programação, em especial pro Salsicha. Grande Salsicha, abraço pra você, meu querido. Quem mais tá com a gente? Bom dia, bom dia.
3: Bom dia, Fernando. Opa, quero participar do sorteio ali do Vale Compra do Super Gentil.
0: Aham.
3: Vim uma belezinha menos graça.
0: Valeu, querido. Abraço pra você, boa sorte aí. Obrigado pela parceria, viu? 9:30 da manhã e agora tem Traia Véia. Lembrança boa.

0: Nativa é tudo e muito mais emoção pra você. Só os melhores da música sertaneja na sua manhã, viu? 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E ó, daqui a pouquinho, Jean e Giovanni cantam pra você aqui na programação Nativa.
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1: Nativa é tudo e muito mais, a sua melhor amiga no Oeste do Estadão de Santa Isabel, Catarina. E aí, tá sintonizando agora? Chegando agora? Obrigado pela sua companhia, viu? Você está com a gente desde as primeiras horas de hoje. Que bom ter você, que bom ter a sua companhia e a sua parceria aqui nas ondas do rádio e também no nosso portal cliquenativa.com.br. Seguinte, ó, vamos a mais um bloco de previsões astrais. Bora lá então? Mais um bloquinho de previsões astrais. Saber o que os astros têm a dizer para você de Leão, Virgem, Libra e também Escorpião. Vamos lá, isso se o sistema colaborar com a gente aqui, né? Vamos lá então. Alô Leão, alô Virgem, alô Libra e também Escorpião.
2: Leão.
1: Leoninos e leoninas, o céu da semana incentiva Leão a rever a força das relações sociais e também a explorar possíveis parcerias com a Lua na área de amizades e comunicação. A semana traz novas perspectivas sobre os desafios, diversificando suas ações. O Sol ilumina o campo das crises, indicando um momento de encarar aí as adversidades. É de frente, ok, Leão? Recadinho pra você nesta segunda. Virginianos, virginianas, o céu sugere uma semana de maior envolvimento com responsabilidades e uma produtividade elevada devido à Lua estar na área do trabalho. Neste momento, um sentimento de acolhimento e inspiração vem da coletividade. E o Sol aparece na esfera das amizades, incentivando a criar parcerias. Tá bom, Virgem? Recadinho pra você. Librianos e librianas, o céu de hoje sinaliza um caminho de introspecção que pode conduzir ao amadurecimento e revitalização de seus objetivos pessoais, pois a Lua transita da área espiritual para Libra, da fase nova a crescente. Há uma genuína chance de ser, de seus dons, né, se destacarem na sua carreira, trazendo-lhe protagonismo à medida que o Sol avança para a área profissional. Tá bom, Libra?
2: Escorpião.
1: Alô, você de Escorpião. O céu da semana para você de Escorpião sugere um mergulho em seus desejos e algumas frustrações a serem enfrentadas. Com a Lua transitando entre a área íntima e a de crise, você pode se fortalecer interiormente. O Sol, entrando em sua casa espiritual, te encoraja a nutrir sua fé e valorizar as suas vocações. Mantenha o equilíbrio emocional e a calma para lidar com as mudanças. Tá bom, Escorpião? E ó, daqui a pouquinho tem Sagitário, Capricórnio, Aquário e Peixes. Muito mais Nativa, muito mais emoção no seu dia. Bom dia, que é Nativa até às 11. Vamos juntos na programação, você mandando seu recado e participando aí, viu? Agora tem Jean Giovanni, participação de Bruno Marrone. Me faz te odiar.

0: bem, você que tá ligado comigo aqui na programação, Ana Castela, música boa demais, hein? É isso aí, olha onde eu tô, as melhores da música sertaneja, te fazendo companhia por aqui na melhor manhã do rádio. Conta pra mim, já mandou mensagem de áudio pra cá, tô esperando, hein? 3340-1616, esse é o WhatsApp nativo que está liberado pra você mandar o seu recado, fazer esse seu pedido musical e também participar da nossa promoção. Claro, temos a promoção do nosso Vale Compras de R$100, do Super Gentil, manda mensagem pra cá, tô esperando. Quero participar do sorteio do Vale Compras do Super Gentil, é o Carlos Alberto Bernardo de Quadros, do Cristo Rei. Alô, Carlão, abraço pra você, meu querido. Obrigado pela companhia e boa sorte, hein? Quem mais tá por aqui? Bom dia, bom dia.
1: Bom dia, Nativa.
0: Bom dia.
1: Administrativo da Nossa Senhora de Lourdes.
0: Oi, Aline.
1: Eu gostaria de participar do Vale Compras do Super Gentil.
0: Beleza.
1: Até a próxima pra todos na escuta, em especial pra Família Rosa. Obrigada.
0: Valeu, tchau. Valeu, Aline. Família Rosa também, aquele abraço. Obrigado pela companhia. Quem mais?
2: Bom dia, Nativa.
0: Bom dia.
2: Meu Vale Compras do Super Gentil. Aham. De Leito, Barra Machim. Bom trabalho, amigo Fernando.
0: Valeu, querida.
2: Obrigada, tchau, tchau.
0: Obrigado você, valeu pela participação, valeu pela companhia. Quem mais tá com a gente? Olá, bom dia, bom dia.
3: Bom dia, galera.
0: Bom dia, meu querido.
3: Eu quero meu Vale Compras do Super Gentil.
0: Maravilha.
3: Um abraço, boa semana a todos nós. Aqui é João Moura.
0: Valeu,
3: eu
0: João.
3: No sorteio.
0: Abraço pra você, meu querido. Obrigado pela companhia e pela audiência. Tá concorrendo já, viu? Felipe Rodrigo, ignora. Agora 9 minutos, faltando pras 10.

0: Gustavo Lima, retrovisor aqui na programação da Nativa. A sua melhor amiga no Oeste do Estadão de Santa Catarina, Felipe Rodrigo ignora também. Ouvimos na melhor manhã do rádio. 4 minutos agora faltando para as 10 da manhã. 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E já já na programação, tem Victor e Léo. Se liga.
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14: E tem catarinense também na delegação da seleção brasileira. Thomas Queiroz faz parte da comissão técnica comandada por Carlo Ancelotti e atua como analista de desempenho. Com experiência em outras competições internacionais e passagens por grandes projetos do futebol brasileiro, Queiroz é responsável por estudos táticos, levantamento de dados e análise dos adversários. O profissional já participou de outras campanhas importantes da equipe nacional e agora faz parte da estrutura que acompanha o Brasil no Mundial disputado na América do Norte. Uma presença catarinense que contribui diretamente nos bastidores da preparação da seleção. Eu sou Melina Calduro, diretamente de Nova Jersey, para o Acaerte em Campo.
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0: A Nativa é tudo e muito mais emoção no seu dia. Que bom ter você junto comigo e que bom a sua companhia e a sua maravilhosa audiência nessa manhã de segunda-feira. Vamos seguindo por aqui, você que está junto comigo, obrigado pela audiência. Mande recado pra gente, WhatsApp liberado 3340-1616, este é o WhatsApp da Nativa que está aí liberado para você. Hoje tem sorteio de vale-compras, hein? Hoje tem vale-compras no valor de R$100, presentão Nativa e super gentil para você. Vamos ao último bloco? Último bloquinho de previsões astrais, saber o que os astros têm a dizer para você. De Sagitário, Capricórnio, Aquário e Peixes.
18: Sagitário.
0: Alô, sagitarianos, alô, sagitarianas. Nesta segunda-feira, o céu sugere uma fase de fortalecimento das suas relações e parcerias para lidar com o aumento das demandas, graças à Lua, transitando entre as áreas de relacionamentos e amizades, viu? Valorize suas ambições e busque fortalecer o seu interior, pois o Sol está se movendo para a área íntima. Tá bom, Sagitário?
18: Capricórnio.
0: Capricornianos, capricornianas, o céu sugere para hoje um período de onde as rotinas diárias e profissionais ganham um incentivo extra, alimentando suas aspirações e lhe proporcionando segurança para aproveitar as possibilidades que surgirem, viu? Com o Sol entrando na área dos relacionamentos, é um bom momento para as parcerias florescerem, tá bom, Capricórnio?
18: Aquário.
0: Aquarianos e aquarianas, atenção, viu? Olha só, o céu sugere um momento importante de envolvimento com experiências coletivas, carregadas de significados. Isso pode levar a entender a vida com uma perspectiva expandida, já que a Lua transita na área social e espiritual da fase nova à fase crescente. A vitalidade, a determinação podem ser fortalecidas com a entrada do Sol na área do cotidiano e também da saúde. Tá bom, Aquário? Recadinho pra você nesta segunda.
18: Peixes.
0: Alô, piscianos e piscianas, o céu sugere um dia acolhedor para peixes, com possíveis momentos ou momentos cúmplices, né? Em família, há espaço, inclusive, para desfrutar de cultura e atividades que te deixem feliz devido à entrada do Sol na área do prazer. Escolha, ou melhor, acolha, né? Os seus sentimentos e busque equilíbrio emocional, tá bom, peixes? Previsões para hoje, aqui na programação Nativa. Amanhã, a partir das 9, mais informações astrais para você.
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0: Bom dia, Nativa! 10h05, Victor e Léo, vida boa.
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0: A Nativa é tudo e muito mais. Júlia e Rafaela Medo Novo, aqui na melhor manhã do seu rádio. Obrigado pelo carinho da sua maravilhosa audiência. 10 e 11 da manhã, 10 horas 11 minutos. Excelente, maravilhosa segunda-feira pra você. Obrigado pelo carinho, viu? Hoje tem um sorteio de um Vale Compras. Tem um Vale Compras de R$100 o Super Gentil, presentão da Nativa. Oi, Jossane, bom dia, tudo bem?
1: Bom dia, pessoal da Nativa.
0: Bom dia.
1: Jossane, eu gostaria de participar do sorteio desse Vale Compras do Super Gentil.
0: Beleza. Valeu, um abraço pra você, Jossane. Obrigado pelo carinho e pela companhia. Quem mais? Bom dia.
2: Bom dia.
0: Bom dia.
2: Estou aqui, a Suzana. Quero participar dos prêmios aí da Nativa.
0: Aham.
2: E mandar um alô especial ali pro pessoal da lavação.
0: Show.
2: Caro Maia ali do Coronel Passos Maia, que
0: beleza.
2: Estão curtindo vocês desde cedinho.
0: Uhum.
2: E pediram pra eu mandar um alô ali. Obrigada, até tchau.
0: Valeu, querida. Abraço pra você. Obrigadão pelo carinho também. Bola, buta. Boa segunda-feira aí, viu? Yunis, meu caro Yunis. Bom dia, meu querido. Tudo bem?
3: Bom dia. Bom dia pra todos vocês aí. Da Nativa.
0: Beleza, diga lá.
3: Aqui vai um forte abraço de um velho amigo.
0: Eita, coisa
3: um
0: boa.
3: Um velho que escuta todos os dias. Você.
0: Maravilha, meu querido, obrigado,
3: aqui
0: viu?
3: Aqui vai. E também me coloca aí.
0: Mas claro, né?
3: Eu vou ser sorteado e vou ganhar.
0: É isso aí. Buscar.
3: Aqui, Yunis de Chapecó.
0: Valeu, Yunis de Chapecó, um abraço pra você, meu querido. Obrigado pela companhia e boa sorte. Deus abençoe sempre aí, viu? Quem mais? Bom dia, bom dia.
4: Bom dia.
0: Bom dia.
4: Aqui de Chapecó. Gostaria de participar do sorteio do Vale Compras do Supermercado Gentil.
0: Valeu, Odete.
4: Estou na Nativa.
0: Valeu, querida. Obrigado pela participação aí, boa sorte, viu?
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0: A Nativa é tudo e muito mais emoção no seu dia. Felipe Araújo, atrasadinho aqui na programação. Obrigado pelo carinho da sua audiência, obrigado pela sua companhia maravilhosa. Esteja você onde estiver com o radinho ligado, obrigado pela sua maravilhosa companhia. E agora, 10 horas e 21 minutos, vamos então ficar bem informado com as últimas da hora, o que é notícia, o que é informação de destaque no Brasil, mundo, estado e região. Você confere nas últimas da hora a partir de agora.
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0: Tudo bem, vamos então às últimas da hora, o que é destaque no Brasil e no mundo, você confere agora aqui na programação Nativa. Copa do Mundo, Tunísia demite técnico após goleada na estreia, diz jornalista. A demissão ocorreu após a Tunísia perder por 5-1 para a Suécia na estreia da equipe na Copa do Mundo. Moraes decide esse mês se Bolsonaro segue em domiciliar e sob restrições políticas. Benefício temporário concedido ao ex-presidente inspira no próximo dia 25. Câmara tem semana decisiva para votar 6-1 e destravar a pauta do plenário. Se aprovado, Hugo Mota pretende então avançar com o projeto que regulamenta a inteligência artificial no Brasil e a proposta que reajusta o teto de faturamento para MEIs, microempreendedores individuais. O governo do presidente Luiz Inácio Lula da Silva se prepara para promover até o final de junho os últimos anúncios de grande porte focados em ações com apelo popular enquanto se aproximam as restrições legais do período eleitoral. Após forte aumento no volume de eventos neste semestre, a agenda de Lula, que pretende buscar a reeleição em outubro, contou com mais de 100 compromissos relacionados a anúncios de medidas e investimentos, inaugurações, cerimônias comemorativas e visitas a obras e fábricas entre janeiro deste ano e também essa semana, né? Quase o dobro do observado em período equivalente do ano passado. Agora ministérios correm para fechar antes do dia 4 de julho, quando a lei eleitoral passa a limitar ações do governo. Uma etapa adicional do programa desenrola para negociações de dívidas por pessoas com as contas em dia. Abre aspas, nós vamos anunciar ainda até o final deste mês, desenrola a adimplentes, seja pelo FIES, para quem está adimplente no FIES, seja para a pessoa que hoje tem uma operação de crédito nos bancos, mas paga a operação de crédito e vai ganhar um reforço para seguir pagando, porque o valor que eu, de fato, prestigio aqui é o pagamento. É quem está pagando em dia, fecha aspas, afirmou o ministro da Fazenda, Dário Durigan, em entrevista na semana passada. Em outro anúncio, na última sexta-feira, dia 12, Lula apresentou uma linha de crédito com garantia da União para entregadores de aplicativos financiarem motocicletas com juros abaixo, do mercado. Em reunião ministerial na semana passada, o presidente cobrou seus ministros para que organizem todas as entregas possíveis até o início de julho e enfatizou que inaugurações de governo precisam passar pelo Palácio do Planalto. São as informações da hora aqui na programação Nativa e a qualquer momento voltamos com mais informações.
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0: 10h24 da manhã, Zezé de Camargo, irmão da Lua, amigo das estrelas.

0: cooperativa, tudo e muito mais. É Neto e Cristiano, status que eu não queria. As melhores da música sertaneja fazendo companhia aqui na melhor manhã do rádio. Obrigado pelo carinho, viu? Agora 10 horas e 30 minutos, 10 e meia da manhã. Conta pra mim, já mandou mensagem de áudio? Tô esperando, hein? 3340-1616 pra concorrer ao Vale Compras de R$100 de Super Gentil. Bom dia, Tati, tudo bem?
1: Bom dia. Tudo bem? Ótimo. Aqui é a Tatiane Gonçalves da Silva.
0: Beleza.
1: Do município de Xanxerê.
0: Coisa boa, hein?
1: Sempre curtindo a programação da Nativa.
0: Obrigado,
1: porque
0: querida.
1: Porque aqui em casa nós somos muito mais Nativa.
0: Aí. Valeu, Tatiane.
1: Nativa, eu quero meu Vale Compras do Super Gentil.
0: Show de bola.
1: Da Nativa.
0: Obrigado, querida.
1: Um abraço, uma ótima e abençoada semana para todos.
0: Outro abração para você e para a família. Obrigado pela audiência, pela parceria. Valeu pela maravilhosa companhia, viu? Quem mais está com a gente por aqui? Bom dia.
2: Bom dia, Nativa.
0: Oi.
2: Meu Vale Compras do Gentil.
0: Beleza.
2: Luciana Stefanello de Xanxerê.
0: Valeu, Luciana Stefanello. Abraço pra você, querida. Obrigado pela participação, hein? Quem mais tá por aqui? Bom dia, bom dia.
3: Bom dia, Nativa.
0: Bom dia.
3: Aqui é Amanda Lopes de Xanxerê.
0: Aham.
3: Eu quero o Vale do Gentil.
0: Valeu, Amanda Lopes de Xanxerê. Obrigado pelo carinho e pela audiência, viu? Quem tá por aqui também é o meu amigo Maximino. Fala, Maximino.
4: Bom dia, Nativa.
0: Como é que tu tá, querido?
4: Gostaria de participar do sorteio do Vale Compra do Supermercado Gentil.
0: Maravilha. Tá concorrendo já. Boa sorte aí. Obrigado pela audiência. Quem mais está mandando um recado pra gente? Bom dia, bom dia.
5: Bom dia, Nativa.
0: Bom
5: tudo
0: dia.
5: Bem?
0: Ótimo.
5: Gostaria de participar do Vale Compra do Gentil.
0: Aham.
5: Aqui é a Salete.
0: Beleza.
5: De Chapecó. Obrigada.
0: Valeu, Salete de Chapecó. Abraço pra você, obrigado pela companhia. A Andressa Dalla Rosa de Xanxerê também participou. Quero participar do sorteio do Super Gentil. Pedir a música Chorando no Boteco do grupo Safira. Vou oferecer pra minha amiga Jô de Pinhalzinho, que também está na escuta. Vou ficar devendo essa pra você, mas vai a próxima, tá bom, Andressa? Abraço pra você, Andressa Dalla Rosa aqui de Xanxerê, mandando música, um alusão especial também pra Jô, lá de Pinhalzinho, que tá ligada com a gente também. Alô, pessoal de Pinhalzinho, ouvindo a programação pelo aplicativo, né? Pelo nosso portal cliquenativa.com.br. Andressa, vai a próxima então pra vocês aí que estão ligadas com a gente, tá combinado? 10h32 da manhã. Simone Mendes, Direitos Iguais. Bom dia, boa segunda-feira, excelente semana.

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1: A Nativa é tudo e muito mais. Luan Santana com Léo Foguete, Dona Simone Mendes, Direitos Iguais também. Você conferiu aqui junto comigo na melhor manhã do rádio. Valeu pela parceria, obrigado pela companhia de sempre, viu? Já mandou mensagem de áudio, tô esperando, hein? A sua mensagem daqui a pouquinho, inclusive daqui a pouquinho vai rolar sorteio, viu? Já, já vai rolar sorteio do Vale Compras e R$100. Presentão da Nativa pra você. Tá afim? Manda mensagem de áudio, tô esperando. Bom dia, bom dia.
2: Bom dia, aqui bom é Karina Araújo.
1: Oi, Karina. Tudo bem?
2: E Nativa, me dá o Vale Compras do Super Gentil.
1: Valeu, querida. Abraço pra você, boa sorte aí. Obrigadão pelo carinho, viu? E ó, presta atenção, daqui a pouquinho ele tá chegando pra cantar pra você aqui na programação Nativa. Se liga.
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3: A Nativa é tudo e muito mais emoção. 15 minutos faltando para as 11 horas dessa linda manhã de segunda-feira. Você que está aí junto comigo, vamos homenagear os nossos amigos e amigas que hoje estão completando mais ano de vida. Aniversário hoje, parabéns para você. Parabéns para o Matheus Barella. Parabéns para Lenir Base. Nerla Reiner. Parabéns também para Edneia Taques. Parabéns para Daiane da Silva, Roseli Silva. Parabéns para o Leandro China, Esquina, né? É Leandro Esquina. Parabéns para Marlene Brand. Alô, Marlene. Eliane Berlato também. Silvana Pedroso. A Judite também, Judite Katz, né? Hoje completa mais um ano de vida. Parabéns, saúde, felicidade, muitas coisas boas. Que as bênçãos de Deus estejam sobre vocês neste e em todos os dias de suas maravilhosas vidas, viu? Se você não segue a gente ainda nas redes sociais, siga lá o arroba Nativa 105.7 no Instagram e também no Facebook, viu? Agora 14 minutos faltando para as 11 horas da manhã e ó, daqui a pouquinho, sorteio do Vale Compras de hoje. Se liga aí.

0: Muito bom você ligado comigo, ligada na programação Nativa, agora 12 minutos faltando para as 11 horas dessa linda, maravilhosa manhã de segunda-feira. Obrigado pela sua companhia e pela sua audiência. Vamos conhecer o ganhador ou a ganhadora de hoje. Bora lá, saber quem é o ganhador, quem é a ganhadora, que faturou, que vai faturar o Vale Compras de R$100 de hoje, do Super Gentil. Presentão da Nativa para você, tá fim? Mandou mensagem, boa sorte. Vamos aí, aí, cadê a produção? Já temos aí, tá liberado, já o sorteio, bora lá, bora saber então. A produção está me alertando aqui o seguinte, já temos o número do telefone do sorteado ou da sorteada de hoje do Vale Compras, Super Gentil. Bora lá então. Vamos lá, já temos o telefone, final do telefone 4694, final do telefone 4694. Tá faltando só a mensagem, produção, tá aí, tá liberado, bora lá, bora ouvir então. Já temos, posso dar o play aqui? Vamos ouvir então a mensagem do ganhador ou da ganhadora, bom dia.
1: Bom dia, Nativa, bom aqui dia. É Amanda Lopes de Chancherie.
0: Oi, Amanda.
1: Quero o Vale do Gentil.
0: Valeu, Amanda Lopes de Chancherie. Foi a ganhadora. Vamos ouvir de novo o áudio dela aqui.
1: Bom dia, Nativa. Bom dia. Aqui é Amanda Lopes de Chancherie.
0: Aê!
1: Quero Vale do Gentil.
0: Valeu, Amanda Lopes de Chancherie. Foi a ganhadora do Vale Compras de hoje no Super Gentil desta semana. Muito em breve, a produção vai entrar em contato com você, tá bom, querida? Amanda Lopes Chancherie faturou Vale Compras de R$100, presentão da Nativa. Lembrando que logo mais à tarde, nosso amigo Thiago Freitas, tem mais um sorteio, viu? Tem mais um sorteio na parte da tarde. Deixa eu só atualizar aqui qual vai ser o sorteio da parte da tarde, viu? Deixa eu ver aqui. Cadê? Onde estão as informações? Ok. Deixe-me ver. Temos um Vale da Itcase para logo mais à tarde com o Tiagão. Sorteando para você logo mais à tarde mais um super prêmio aqui na programação Nativa. Combinado? Meus queridos, parabéns mais uma vez para Amanda Lopes, ganhadora de hoje do Vale Compras de R$100. Em breve, a Nativa vai entrar em contato com você, tá bom, querida? Se você não ganhou hoje, fica triste, não. Logo mais à tarde tem mais prêmios na programação. E também na segunda-feira tem de novo, hein? Vale compras de R$100 ainda durante esta semana. Muitos e muitos prêmios pra você, tá bom? Continua participando, continua ligado. 9 minutos faltando para as 11 horas da manhã. Eu vou ficando por aqui. Deixando meu abraço, agradecendo imensamente seu carinho maravilhoso nesse dia. Se Deus nos permitir, amanhã tô de volta a partir das 8, viu? Daqui a pouquinho tem Te Amo Pra Sempre. Já na programação também tem o Aconteceu Comigo. E logo mais à tarde, Thiago Freitas te faz companhia. Combinado? Forte abraço. Fiquem todos com Deus. Maravilhosa, excepcional segunda-feira. E uma semana, claro, muito abençoada para todos nós, tá bom? Até amanhã, então. Fiquem todos com Deus. Tchau.

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1: Uma mensagem pra você.
0: Uma mensagem para você lembrar que na vida e no amor não temos garantias. Portanto, não procure por elas. Viva o que tem que ser vivido sem medo. O medo é um dos piores inimigos do amor e da felicidade, sabia? Para os erros há perdão, para os fracassos, outra chance. Para os amores que parecem impossíveis, tempo. O Senhor da razão. Não deixe que a saudade te sufoque, que a rotina aí te acomode, que o medo impeça de tentar sempre que sentir que vale a pena. E às vezes, desconfie do destino, mas acredite sempre em você. Gaste mais horas realizando do que sonhando. E lembre-se, o amor não se explica, apenas se vive. Então não perca as chances. Vamos juntas mais um dia? Eu amo estar aqui. Só energia positiva. Oi, bom dia.

Santos através da sua nativa, agradecendo as coisas boas da vida, sempre com esperança no coração de dias melhores, né? Momento especial aqui, ó, pra você mandar recado, pra quem é importante pra você, pra quem mexe com os seus sentimentos, parceiro, parceira de uma vida. 9198-441-6545. Escreve aí uma mensagem bonita, grava seu áudio e vem comigo também curtir essas músicas lindas que a gente sempre separa aqui com muito amor, com muito carinho, pra deixar sua manhã mais gostosa e pra tocar o seu coração com a nativa.

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1: A Nativa é muito mais saudade de ouvir a Débora Blando. Voz inesquecível, né? A versão dela pra música A Maçã, lá de 1993. Lembrou? Matou saudades também? Lembrou de um tempo bom? Tocava bastante na trilha sonora da novela O Mapa da Mina. Agora já tenho recados aqui, então vou conectar esses corações apaixonados, começando bem a semana, né? A Simone mandou esse recado pro Paulo. Este recado é para dizer o quanto eu te amo. Você é muito especial para mim e ocupa um lugar único no meu coração. Que Deus abençoe a sua vida, cuide dos seus passos e te dê muita felicidade. Nunca duvide do carinho e do amor que eu sinto por você, porque eu te amo muito. A Edna mandou pro Isaac. Com você, aprendi que o amor verdadeiro é feito de cuidado, parceria e momentos simples que tornam os nossos momentos inesquecíveis. É por isso que eu te amo. Nunca se esqueça disso. Tem recado também da Lara pro Gabriel. O que era para ser somente uma simples mensagem no Instagram se tornou o começo de uma linda história de amor. Obrigada por tudo de bom que você trouxe para minha vida. Vou te amar para sempre.

Alternativa é muito mais música sertaneja com Gustavo Lima. Termina comigo antes. Respeito, amor, carinho. Todo mundo merece, todo mundo gosta, né? Daqui a pouquinho tem uma história pra gente começar a semana no Aconteceu Comigo. É a história da Bia. Ela abriu o coração pra gente, pra falar sobre amores que ficam no ar, que não morrem e nem vivem por completo. Ficam ali, pairando, incertos. É difícil, né, você tocar o dia a dia quando tem essa incerteza no coração, quando você quer, mas não pode, enfim. Vem ouvir essa história e todos os detalhes que a Bia contou, pra gente poder ajudá-la também, né? Enxergar algumas coisas que quem tá envolvido ali no processo muitas vezes não consegue ver. 11h40, horário de Brasília, te espero também no canal do YouTube. Muita gente acompanha pelo YouTube, Rede Nativa Oficial. Lá tem a nossa live pra gente conversar sobre tudo que a gente ouve e aprende também com as histórias, né? Agora eu tenho aqui um recado especial da Marina pro José Alex. Mais um ano se passou. Só que dessa vez longe um do outro, porque foi assim a vontade de Deus. Te agradeço pelo tempo que passamos juntos e ainda me lembro o amor intenso que vivemos. Você me ensinou muito e por isso eu sou muito grata por ter vivido tantos dias felizes com você.

0: A Nativa é tudo e muito mais paixão, ouvindo Roberta Fleck com People Bryson. Uma das canções românticas mais famosas da história. Tonight, celebrate my love for you. Pra deixar nossa segunda-feira cheia de amor, cheia de saudade também, né? Manolo já chegou por aqui animado na segunda-feira. Oi, também. Tudo bem, Manolo?
1: Boa semana pra você, Gi. Uma excelente semana pra todos os ouvintes aqui da Nativa.
0: Que assim seja pra todos.
1: Sem
0: nós.
1: Dúvida.
0: Já queria que você tirasse uma dúvida da minha amiga Renata.
1: Claro.
0: A Renata falou, Gi, é uma coisa de louco. Eu tô comendo feito doida. Ela tem essa dúvida. E deve ser dúvida de muita gente também.
1: Sim.
0: A gente come mais no inverno e depois fica aquela loucura no verão pra emagrecer, inverno, pra perder aquela barriga. Barriguinha que incomoda.
1: Hoje, no inverno, a gente come mais. No inverno, a gente come mais. Isso é estatística, é interessante isso, porque no inverno as pessoas ficam mais ansiosas e às vezes a roupa até esconde um pouquinho, né? Aquele pneuzinho, aquela gordurinha debaixo do braço.
0: Olha, eu nunca pensei nisso.
1: É, aquela gordurinha, principalmente na região do abdômen. E no inverno, o clima, né? Às vezes o clima muda e isso faz com que a pessoa acaba tendo uma alimentação, ficar mais ansiosa, acaba se alimentando de uma maneira totalmente desregrada.
0: E aí, pra fazer o exercício, a gente tem a desculpa, né?
1: De sempre arruma
0: uma desculpinha, né?
1: Frio. Ai, que gelo, ai, que frio,
0: então,
1: ai,
0: se movimenta
1: chuva.
0: Menos, come mais e a barriga só cresce.
1: Só cresce. Não só a barriga, né, Gi? Aí pode aumentar colesterol, pressão alta, diabetes. Tem gente que, por exemplo, tem sobrepeso e ela fica pré-diabética.
0: Verdade.
1: Né? Que é diabetes tipo 2. E isso acaba influenciando diretamente na sua qualidade de vida. Então, o que que o... Você fez essa pergunta, uma coisa que é importante eu falar do seca-barriga.
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1: 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A pessoa ansiosa come menos. 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
0: né?
1: 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Só que tem gente que acaba acumulando muito.
0: É.
1: Por isso que, por exemplo, quem tem hipotiroidismo, às vezes acaba engordando mais. Mulheres na menopausa acabam engordando mais. Porque é uma defesa do organismo, é uma reserva que o corpo faz naturalmente.
0: Tá.
1: Só que isso acaba prejudicando a saúde, porque aí você pode ficar pré-diabética, colesterol alto, pressão arterial elevada. Então o seca-barriga, ele vem pra ajudar as pessoas a emagrecer. E o resultado é impressionante. 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
1: 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Porque às vezes a pessoa está com uma dor no joelho, está com uma dor nas costas, aí você vai, você conversa, acaba conversando com a pessoa, sabe qual que é a causa?
0: Não.
1: Sobrepeso. Aquela dor nas costas, sobrepeso.
0: Não,
1: aquela
0: sobrepeso
1: dor
0: é problema sério e tem que cuidar o quanto antes,
1: e
0: né?
1: Tem gente, Gi, que tá emagrecendo, tá usando a canetinha, tá? Aí eu faço um alerta, tá usando a canetinha, tá emagrecendo só no abdômen e as pernas continuam grandes.
0: Vixe, Maria.
1: Isso acaba tendo um impacto muito grande na coluna. 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
0: É isso, com saúde, natural, né? 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
0: 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Tchau, gordura, que esse corpo não te pertence.

0: Nativa é tudo e muito mais sentimentos. Júlia e Rafaela, dói demais. Pra fechar o nosso Te Amo Pra Sempre de hoje, lindo, cuidando de você, dos seus pensamentos, do coração, com essas músicas lindas, né? Amanhã tem mais, em 11 da manhã, horário de Brasília, te espero pra gente matar a saudade, viajar no tempo e vem ouvir a história da Bia, abrindo a nossa semana que não aconteceu comigo.
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1: Quer contar uma parte aí da sua vida para sua melhor amiga? Escreve pra gente, acontecêucomigo@nativa.com.br. Pode desabafar, estamos aqui para te acolher sempre, viu? Pensando nisso, a Bia resolveu contar a história dela. As dúvidas que afligem o coração. Muita gente vai se ver aqui um pouco na história da Bia. Boas-vindas também ao pessoal do YouTube, pessoal que acompanha pelo canal Rede Nativa Oficial. Sejam bem-vindos, viu? Então vamos ver essa história, porque tenho certeza que a gente vai ter muito o que conversar e todo mundo também vai querer dar um conselho para a Bia.
2: Oi, Nativa. Eu sou a Bia e hoje eu quero contar o que aconteceu comigo. Eu ainda estou tentando entender. Porque sabe aquela sensação de estar fazendo tudo certo? Mas mesmo assim, a gente sente um aperto no peito. Foi assim que vivi os últimos anos. Eu morava numa cidade do interior, eu trabalhava numa loja de roupas no centro e namorava o Kleber há 5 anos. Ele trabalhava num depósito de mercadorias, carregando caixas o dia inteirinho, e a gente tinha uma vida bem simples. A gente pagava as contas no aperto, sonhava em ter uma casa própria, mas o Kleber, ele só pensava em casar logo, ter filhos e seguir a mesma rotina para o resto da vida. E eu sentia que estava me apagando aos poucos. No ano passado, a loja cortou meu horário e meu salário caiu bastante. Aí eu fiquei desesperada, mas eu pensei que talvez isso fosse um sinal de Deus para eu dar uma guinada na minha vida e tentar algo melhor. Mas o Kleber, infelizmente, não me entendeu. Eu vou pedir as contas na loja. Não tá valendo a pena.
3: Não, peraí. Você quer largar tudo agora? A gente mal tá se aguentando. Eu não dou conta de sustentar nós dois, não. Sério, sozinho, não.
2: Não, eu não tô pedindo pra você me sustentar. Eu só queria que você entendesse que eu preciso tentar outra coisa. Senão eu vou ficar presa nessa vidinha e eu preciso me mexer e correr atrás de um futuro, Kleber.
3: Tá, mas a gente já tem os nossos planos, que isso?
2: Os planos são só seus, Kleber, não meus.
3: Nossa, eu achei que eram seus também.

0: decepção.
1: A gente terminou numa briga horrível, cheia de cansaço. Foram 5 anos juntos, mas parecia que a vida estava cobrando caro demais. Eu juntei minhas coisas, mudei de cidade, arranjei um emprego numa loja de shopping que pagava uma boa comissão para vender roupas de cama, mesa e banho. E aí eu comecei a dividir um quarto nos fundos da casa de uma tia com a minha prima. Era um lugarzinho apertado, barulhento, mas era o que dava no momento. Foi lá na casa da minha tia que eu conheci o Ronaldo. Ele era mecânico de moto na oficina do tio dele. Ele trabalhava ali o dia inteirinho e ainda fazia bico de mototáxi à noite. A gente se conheceu no aniversário da minha prima. Nossa, o Ronaldo é tão engraçado. Nesse dia ele me fez rir com piadas sem graças, mas eram piadas sinceras. Ele fez eu me sentir leve pela primeira vez depois de muito tempo. Nós começamos a sair direto. A gente ia comer lanche na praça, passeava de moto nos fins de semana pelas estradas. Nossa, e era conversas e conversas até tarde na calçada. Fora os beijos e carinhos que me deixam toda desconcertada. O Ronaldo, ele é daqueles homens que tem pegada. Nossa, só de lembrar. Mas o Ronaldo também carrega um peso. O pai dele sumiu quando ele era criança e a mãe dele tá doente. Ela tá fazendo tratamento com medicamentos caros e esses medicamentos nunca tem no posto de saúde. Ele, como filho único, sempre cuidou das necessidades da mãe. Eu também ajudo, mas no meu caso, eu ajudo a minha mãe com a minha avó. Mas, de qualquer maneira, eu e o Ronaldo, a gente sempre se entendia nesse cansaço da vida.
2: Bia, sabe, com você eu esqueço um pouco essa correria. Mas eu tenho medo de te puxar pra baixo, sabe? Minha vida é oficina, conta pra pagar e preocupação com minha mãe.
1: É, a minha também não é fácil. Mas vamos levar um dia de cada vez, né? Vamos com calma. Apesar de tudo, foram 7 meses maravilhosos. A gente se ajudava, ele me dava carona para economizar ônibus. Eu cozinhava para ele quando a mãe dele estava em crise. Tinha carinho, desejo, cumplicidade. Mas a vida real não para, né? Primeiro foi a minha tia que pediu para eu desocupar o quarto porque minha prima ia casar. E como a casa deles teve um problema na obra e o fiscal embargou, era naquele quartinho que eles iriam ficar depois do casamento. Segundo que na loja eu não vendia quase nada. Acho que por isso a comissão era acima da média. E terceiro, o Ronaldo recebeu uma proposta de um amigo para trabalhar numa oficina maior. Essa oficina ficava em outra cidade, com mais movimento, o turno era dobrado. E de uma hora para outra, a nossa relação, que era leve, com muitas expectativas, teve que mudar de rumo. Ronaldo, você vai aceitar esse trabalho, né?
2: Eu preciso, Bia. Minha mãe tá piorando e o dinheiro daqui não cobre. Mas, já que você tá com problema de moradia, vem comigo.
1: Ai, Ronaldo, a gente se conheceu no meio dessa bagunça toda. Eu acho melhor a gente resolver as nossas vidas primeiro e depois tentar construir algo juntos. Ele ficou quieto, me abraçou forte. Choramos baixinho, terminamos sem gritos. Só com aquele aperto de quem gosta de verdade, mas não consegue segurar a vida que escorre pelos dedos. Nas semanas seguintes, eu me virei como deu. Eu arranjei um canto, um quarto bem baratinho, meio longe do meu serviço, mas foi o que eu podia pagar. Eu continuei na loja, mas já comecei a procurar outro trabalho. O Ronaldo começou na oficina nova, que era a 100 quilômetros de distância de mim. E a gente se falou um pouco no começo do ano, até que eu recebi um áudio dele.
2: Bia, tô aqui trabalhando bastante, sabe? Todo dia penso em você, quando escuto aquela música que a gente gostava. Ou quando passo em frente à praça daqui, que é linda. Você ia gostar. Eu não sei o que vai ser da gente. Só sei que eu não consigo fechar essa porta de vez. Quando as coisas acalmarem, quem sabe você não vem pra cá.
1: Eu também penso em você toda hora. Tô me virando aqui. Tô batalhando, né? Eu não sei o que vai acontecer com a gente, Ronaldo. É como eu te falei. Eu não quero chegar numa certa idade e depender de um marido ou de um filho. Eu quero ter paz financeira. E agora é a hora de eu correr atrás disso. Mas olha, eu fico feliz que ainda tem um pedacinho da porta aberta. Ninguém me entende quando eu conto essa história com Ronaldo. Só minha mãe que tá do meu lado. Minhas amigas, minha prima, minha tia. Todo mundo acha que eu tenho que jogar tudo pro alto e correr pros braços dele. Eu gosto muito dele, mas eu não sei se eu quero viver a vida dele. Porque vai ser isso. Por mais que eu arrume um serviço por lá, vou morar com ele e com a mãe doente e vou acabar assumindo coisas que eu não gostaria nesse momento. E depois, eu me conheço. Uma hora eu vou me sentir frustrada. Eu penso que se tiver que ser, será. E para provar que eu estou certa, a minha vida está seguindo melhor do que eu esperava. Há 2 meses eu mudei de emprego, eu consegui entrar numa agência bancária com chance de carreira. Eu vou até voltar a estudar, eu quero fazer uma faculdade no ano que vem. Tô ajudando a minha família como posso, tentando guardar um dinheirinho. O Ronaldo posta stories na oficina, às vezes com legendas vazias. A gente ainda troca áudios curtos, daquele tipo... Ah, você tá bem? Como tá sua mãe? Mas eu não sei se vamos voltar. Pode ser que a distância e a correria esfriem tudo. Pode ser que um de nós conheça outra pessoa e siga em frente. Ou pode ser que... Quando as contas estiverem menos apertadas e a mãe dele melhorar, a gente tente de novo. Talvez a gente se encontre no meio do caminho e descubra que não é mais a mesma coisa. Talvez a gente perceba que foi só um amor bonito no meio da tempestade. A única coisa que eu sei é que nada está garantido. Eu me sinto mais forte, mas eu ainda carrego aquela saudade que bate quando eu vejo uma moto parecida com a dele ou quando eu escuto a nossa música. O futuro está aberto, incerto, cheio de possibilidades que me dão medo, mas ao mesmo tempo me dão esperança. Talvez a gente se ame melhor mais pra frente. Talvez alguns amores sirvam só pra gente aprender a continuar andando mesmo com o peito doendo. Ou talvez, só o tempo vai dizer.
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0: A Nativa é tudo e muito mais a sua história. História da Bia hoje, quem contou pra gente foi a Dai 40. Cheia de incertezas, hein, Bia? Ah, eu quero saber de você que ouviu essa história atentamente, prestou atenção nos detalhes. Achei a Bia bem consciente de que ela precisa viver a vida dela, não a vida dos outros, né? Mas tá depositando muita expectativa no outro, né? No caso aí do Ronaldo. Só que ela tá ciente também que se ela fizer essa mudança, realmente vai viver a vida dele. Mas o que você faria? Joga tudo pro alto e vamos ver no que dá? Se estabelece financeiramente, profissionalmente e vai vivendo paralelamente esse amor? Às vezes eu acho que a gente complica tanto que não precisa ser tão complicado assim, né? Vai vivendo um dia de cada vez, 100 quilômetros de distância que eles estão, não é tão longe assim, né? Manda seu conselho, 9198-441-6545. Pessoal da nossa live aqui no YouTube, Rede Nativa Oficial, ouviu a história. Já todo mundo também se manifestando aqui na história da Bia. Quero ouvir você.
1: O que eu posso falar dessa história é para que essa mulher, ela tenha sorte na vida, né? Ela amadureça mais, porque pelo que eu escutei, ela ainda não está pronta com um relacionamento sério, porque para ganhar é preciso arriscar, é preciso ter coragem. E os dois juntos, se um só tem coragem, um só quer arriscar, não dá certo. Então, o melhor que ela faz é isso mesmo, ela, quando ela tiver certeza disso, quando ela tiver certeza que ela está pronta, ela assume um relacionamento e com certeza vai conquistar as coisas os dois juntos. Boa sorte, minha amiga, estou torcendo por você.
0: Obrigada, Rodrigo. Falou tudo, né? Ela realmente precisa ter essa certeza no coração, porque hoje é mais dúvida do que qualquer coisa, né? No outro relacionamento, ela não estava com um parceiro que estava ali do lado dela, tendo os mesmos sonhos. O Ronaldo tem o compromisso dele ali, cuidando da mãe doente, nesse momento. E ela quer o quê? Crescer na vida, fazer a faculdade. Então tem que se fortalecer nisso aí, né? E você não tá errada, viu, Bia? Ter a sua independência financeira vai te trazer muitas coisas boas também.

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7: A vida é feita de escolhas. Você já aprendeu isso, né? E a Bia tá aqui, tendo que escolher. Se toca a vida dela estudando, agora já tá melhor no trabalho. Ou se larga tudo e vai viver o que ela já estava vivendo, um romance gostoso, leve, feliz com Ronaldo, em outra cidade. Ela sabe, né, os desafios que tem pela frente, sabe que vai viver mais a vida dele se ela for embora. Mas e aí? Deixa passar? Tá sofrendo, tá com saudade. Deixa eu ler aqui os comentários do pessoal da nossa live. Acho que a distância já esfriou a relação. É melhor ela dar tempo ao tempo, focar na carreira, na família. A Dani escreveu assim, ó, pelo que eu entendi, você tá deixando seu amor passar por conta das contas. Acho que falta um pouco mais de diálogo entre vocês e planejamento na sua vida. Você é determinada, não desista do seu amor. Dá pra levar os dois paralelamente? Se os dois quiserem, né? Se tiver amor, como o Rodrigo falou agora há pouco, dá certo.
8: Senti que tem muito talvez nessa sua história. Então o correto é não prosseguir mesmo, não levar em frente. Porque esse talvez vai atrapalhar muito a sua vida e a vida dele como casal.
7: Tem que tomar cuidado com as expectativas que atrapalham demais também, né?
9: Faz o que dá no seu coração. Eu acredito que você tá fazendo certo. Se for pra vocês ficarem junto, vocês vão ficar junto. É, acredita no destino, era certo.

sua história é uma história muita de talvez, talvez isso, talvez aquilo, e o que a gente percebe é que realmente não existe aquele amor verdadeiro, a ponto de enfrentar, de dar as mãos, de caminhar juntos e vencer lá na frente, né? Não é questão de você viver a vida dele, você pode estar com ele e conquistar suas coisas também, né? Então você preferiu escolher somente você, e toda escolha tem uma consequência futuramente. Boa sorte para você.

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1: A Nativa é tudo e muito mais, Lucas Luco, pra te fazer lembrar. Olha, Bia, pra te fazer lembrar que a vida sempre é feita de escolhas. E as escolhas, como a Lucy falou agora há pouco, têm as suas consequências. Você nunca vai se arrepender de escolher você. Isso você pode ter certeza, viu? Só que as opiniões aqui estão meio divididas, né? Muita gente achando que ela tem que largar tudo e viver aí essa vida com Ronaldo. E muita gente falando que ela tem que pensar nela mesmo, estudar, trabalhar, já tá prosperando. Afinal, Ronaldo também fez a escolha dele, né? Foi para um trabalho melhor, ganhando mais, para uma outra cidade. Eu acho que eles estão criando um abismo nesses 100 quilômetros aí, que nem é tão grande assim, né? Cada um podia tocar a sua vida, pensando em se estabelecer financeiramente, crescer profissionalmente, mas namorando, gente. Josefa, olha que história complicada, viu? Eu acho que ela tem que pensar nela primeiro. E não viver a vida do outro, né? Tem que trabalhar, voltar a estudar e ser feliz. E as lembranças boas de tudo que viveram até aqui vão ficar guardadas no coração para sempre. Um recado muito sério da Almiri aqui para você, Bia. Casamento é uma troca. Relacionamento é uma troca, né? São suas escolhas, então faça a sua faculdade, depois vai ver o que você quer. Até porque o Ronaldo não vai ficar muito tempo à sua espera. E a vida não para, né? Enquanto a gente fica nessa indecisão, ela simplesmente vai acontecendo.
2: Se você ama ele de verdade e você vê que vale a pena, é possível que vocês dois construam a vida juntos. Porque quando eu e meu esposo nós casamos, a gente não tinha nada. E aí a gente foi construindo, sabe? Eu consegui estudar, nós conseguimos comprar a nossa casa, nosso carro, tivemos filhas. Então, assim, quando a gente ama de verdade, amiga, a gente, um com o outro, a gente cresce, a gente evolui e a gente conquista do mesmo jeito. Eu acho que tem tudo pra dar certo. Boa sorte, amiga.
1: Obrigada, Lucimara. Acho que eles precisam sentar e conversar, né? Sobre o que cada um quer pra vida e o que eles querem construir juntos. Que é isso mesmo, né? Um dia de cada vez, um ajuda aqui, outro ajuda ali. Mas quando os dois querem, acontece.

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7: 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A celebração foi encerrada com um momento de confraternização entre os participantes, marcando os 20 anos de história da zootecnia na UNOESC Xanxerê.
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1: 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Olha, cada história, muitas lições aqui, né? Pessoal mandando recado pra Bia na nossa live do YouTube, Rede Nativa Oficial. Ananda falando, ela tem que ver se ele quer estar junto dela, né? Se gosta mesmo dela. Porque pode sim, ela pode ter a estabilidade financeira e estar ao lado dele, os dois juntos, né? Prosperando, trabalhando, crescendo, sonhando. Celina escreveu, quem ama, cuida, né? Falaram aqui na nossa live, mas quem cuida dela? Se ela não pensar nessa coisa da estabilidade financeira, porque ela não quer ficar dependente do marido. E olha, pra quem já ficou despejada, sem ter pra onde ir, morando de favor, morando num lugar bem pequeno, enfim. Quem não tem o teto, não tem sossego também, né? Então ela tá certa em pensar nisso também. Agora, que eles podem construir muita coisa junto? Pode.
2: Eu acredito que ela deve continuar onde ela está, que amores vêm e vão. Deixar tudo que ela tá conquistando por causa de homem, não vale a pena não, mesmo que seja amor. Amor a gente encontra a pessoa certa na outra ocasião. Então siga a sua vida com o seu trabalho, com sua faculdade, com tudo que você sonha. Não volta pra trás não, fazer o erro acontecer novamente. Beijos e tudo de bom. Eu acredito que ela deve continuar onde ela está, que amores vêm e vão. Deixar tudo que ela está conquistando por causa de homem, não vale a pena não, mesmo que seja amor. Amor a gente encontra a pessoa certa na outra ocasião. Então siga a sua vida com o seu trabalho, com sua faculdade, com tudo que você sonha. Não volta para trás não, fazer o erro acontecer novamente. Beijos e
1: obrigada,
2: tudo de bom.
1: Obrigada, Cléo.
3: Eu não acho que exista um certo e um errado nessa história. Eu acho que são duas pessoas que fizeram as suas escolhas. São duas pessoas que pensaram em si. Ele pensou nele, porque se ele tivesse pensado nela, ele também não teria ido. Ele preferiu ir no emprego melhor, o que não é errado. E ela tá pensando nela, na independência financeira, no futuro dela. E as suas escolhas teve as suas consequências. E a consequência foi cada um ficar aí no seu canto. Se existir realmente amor, se os dois se amarem como eles dizem que se amam, no momento certo ali eles vão se reencontrar e vão viver a história que eles têm que viver.

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1: Aconteceu com a Bia, que abriu o coração aqui pra sua melhor amiga. Tá ouvindo os conselhos de quem já passou por isso, de quem tá fora dessa relação dela com o Ronaldo aí. Que tem uma cumplicidade, tem uma leveza, tem carinho, tem amor. Mas tem a Bia querendo crescer profissionalmente, se estabilizar financeiramente. E agora o Ronaldo foi pra uma outra cidade, pensou nele, tomou a decisão dele. Mas ela tem saudade dos momentos. E aí, gente, fica aquele relacionamento pairando no ar, né? Um sempre conversando com o outro, chamando ali no WhatsApp, tenho saudade. Eles não colocaram ponto final no relacionamento. Então fica essa dúvida. Tem recado aqui da Tânia? Muito bom, viu, Tânia? Olha, siga sua vida. Quando tem tantas dúvidas assim, a resposta é não. O sim é muito claro. Corre atrás dos seus objetivos, realize os seus sonhos. Um amor realmente verdadeiro virá para somar com você. E até pode ser com o Ronaldo, quem sabe, lá na frente.
2: Não dê esperanças a ele que um dia você vai voltar. Porque o seu foco não é relacionamento. Do lado dele, deu pra perceber que ele gosta muito de você, que ele torce pra que vocês voltem. Mas os planos de vocês são totalmente diferentes. Então não vai dar certo. Então fala pra ele tocar a vida, que ele seja feliz de lá, você de cá. Busque os seus sonhos, corra atrás da sua profissão e um dia você vai voltar. Porque o seu foco não é relacionamento. Do lado dele, deu pra perceber que ele gosta muito de você, que ele torce pra que vocês voltem. Mas os planos de vocês são totalmente diferentes. Então não vai dar certo. Então fala pra

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5: Estamos aqui repercutindo sobre tudo que a Bia contou da história dela. Muita gente falando para ela seguir em frente, ouvindo o coração, né? Que ela quer estabilidade financeira. Ela não quer abrir mão das coisas dela, não quer ir morar com o Ronaldo para viver a vida dele. Quer viver a vida dela, né? Hoje ela tá num trabalho melhor. Já reacendeu aí, né, essa ideia de fazer a faculdade. E é todo investimento pessoal. Essas escolhas são suas, Bia. Assim como o Ronaldo fez a escolha dele. Ninguém pode fazer isso por você. Agora, sobre o amor, o romance entre vocês, eu, sinceramente, acho que dá pra ir levando. Vocês podiam conversar, falar de sentimento, né? A Mara tá aqui na nossa live falando: hoje a maioria dos casais fazem promessas que não podem cumprir. Então, você deve primeiro se estabilizar. Se tiver certo, eles foram a pessoa certa no seu caminho, vocês vão se ajustar.
7: Bia, estabeleça primeiro, faça sua faculdade, pensa em você. Porque se você for lá morar com ele, você vai viver a vida dele. E a sua vida fica como? Ele também tem que cuidar da mãe, porque mãe é mãe, ele vai cuidar sim da mãe dele. Mas quem sabe um dia vocês não se casem, vão viver uma vida feliz, juntinhos. E se for pra ser, vai ser. Bia, boa sorte, querida.
8: Não vale a pena abrir a mão das coisas que a gente quer, daquilo que a gente quer conquistar por ninguém. Ninguém. Sinta-se preparada para um relacionamento. Você não está sentindo isso. Você não tem segurança para isso. E a outra pessoa também, ela não merece, né? Acreditar em algo que não vai concretizar, que você não quer. Tá claro que você não quer. Quando existe dúvida, melhor não. Faça a sua faculdade, tenha amigos, seja feliz. Pra paz não existe valor. É a melhor coisa que existe na vida da gente. Seguir em frente, seguir nossos sonhos. Que conquista. Uma hora chega.

Bia, se cuida, Bia, e agarra nas coisas mais maravilhosas que existem na sua vida, no seu redor. Beijos da Fernandinha.

0: A Nativa é muito mais música sertaneja com Rick Renner. É você. Pra você, viu, Bia? É você, com você, por você. Espero que você tenha ouvido todos os conselhos dados carinhosamente aqui, pensando no seu futuro, no seu amor aí com o Ronaldo também. Mas é uma escolha que só você pode fazer. Ouça o seu coração, não negocie o inegociável, viu? Se você não lutar pelos seus sonhos, não brigar pelo que você quer, ninguém vai fazer isso. Depois me conta a sua decisão, escreve pra gente, atualiza no aconteceucomigo@nativa.com.br. Claro que a gente vai ficar aqui torcendo pela sua felicidade.
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0: Atualizando as informações para você. O pagamento do PIS/PASEP 2026 será liberado hoje para trabalhadores nascidos em julho e agosto. O banco de recebimento, data e os valores estão disponíveis para consulta no aplicativo Carteira de Trabalho Digital e também no portal gov.br. O Ministério da Saúde passará a inserir no SUS um novo tratamento para pacientes adultos com leucemia aguda recém-diagnosticada. O tratamento servirá para casos em que a quimioterapia não é indicada. E o governo federal aprovou o marco legal do transporte público coletivo. A nova lei estabelece padrões mínimos de qualidade, segurança e acessibilidade. O objetivo é modernizar e melhorar o transporte público no país. Aí, uma boa notícia, né? 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
0: Legal. Falamos hoje, então, sobre dívidas e investimentos no É da Sua Conta. Amanhã a gente volta com mais. Eu te espero, viu, Fabi?
3: 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Dia até amanhã.
0: Até.
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0: segunda-feira. Como é que você tá? Ele chegou aqui, ó, com a corda toda. Oi, Edinho Gabriel.
1: Opa, Gislaine, boa tarde, boa semana.
0: Nós.
1: Graças a Deus.
0: Boa tarde, Nativa.
1: Vamos firme aqui, né, Gi?
0: Mais uma semana maravilhosa.
1: Que Deus nos abençoe sempre.

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1: 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A inscrição, meu bem.
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0: Olha que belezinha, hein? Zé

0: Ativa é muito mais música sertaneja. Saudade Estranha com Murilo Rufi. E a gente tá aqui te esperando pra se divertir num segundo vale muito. Tá valendo R$200. E a gente quer mandar parabéns pra Emília Teruco também. Foi a vencedora do bolão da Nativa do jogo Brasil e Marrocos.
1: Emília Toruco é o nome dela?
0: Emília Toruco ganhou o álbum completinho com todas as figurinhas da Copa. Ai, que legal, hein? Agora já tá valendo palpite pra Brasil e Haiti. Jogo que vai ser na sexta-feira à noite.
1: Será que ela acertou ontem do Japão e Holanda também?
0: Não sei. Vamos ligar pra ela pra saber? Então, ó, quem quer participar do Bolão da Nativa? Todo mundo quer, né? Com esse presentão, participa pelo 9198-406-9646.
1: Fechou.
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12: Atenção, produtor. O Sistema CNA, FAESC, Senar, sindicatos alerta que o Certificado de Cadastro de Imóvel Rural, o CCIR 2026, já está disponível para emissão no sistema do INCRA. O documento é obrigatório para comprovar a regularidade cadastral do imóvel rural. O prazo para o pagamento da taxa de serviços cadastrais segue até o dia 17 de junho. A emissão do CCIR é indispensável para operações como compra e venda de propriedades, arrendamento, atualização de matrícula em cartório, acesso a financiamentos e políticas públicas, entre outros benefícios. A emissão do documento pode ser feita no portal do INCRA. A FAESC informa que os sindicatos rurais estão preparados para orientar e auxiliar os produtores na consulta e emissão do CCIR. Os contatos dos sindicatos rurais podem ser consultados no site do Sistema FAESC.
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0: Natan com Zavaqueiro, aproveita que eu tô obrigado.
1: Aproveita que eu tô obrigado. Ih, tem gente que tá obrigada, viu?
0: Não, tem que fazer as pazes, gente. Semana tá só começando.
1: Tem gente que casou e já separou.
0: Tem gente que briga por causa de futebol, né?
1: É verdade. Cadê as vuvuzelas, hein? Não tô ouvindo elas.
0: Calma, não engrenou ainda.
1: Não?
0: No próximo jogo vai engrenar, certeza. Ó, Thiago Rocha tá chegando pra fofocar, né, Ti? Boa tarde.
2: Boa tarde, Gi. Boa tarde pra você. Boa tarde pro Anjo Gabriel.
1: Boa tarde.
2: Todo mundo que tá ouvindo a Nativa, eu vou falar pra vocês. Uma grande atriz da Rede Globo de televisão recebe um salário gigante. Preferiu cancelar o contrato. Ela ganhava 200 mil por mês, falou, não quero, obrigado. Eu vou contar quem é já já.
0: Nossa, falou não pra duzentão.
1: 200 mil?
0: Tá podendo, hein?
1: Ai, meu sonho, era meu sonho, Gislaine, era meu sonho.
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6: E logo na abertura da Copa, o Brasil já marcou presença. O árbitro Wilton Pereira Sampaio, que apitou o jogo entre México e África do Sul, se enrolou no inglês ao comunicar uma expulsão e virou meme mundial.
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4: Muita gente ainda acha que infarto só acontece por entupimento de artéria, mas nem sempre é assim. O problema pode vir também por inflamações, coágulos ou até uso exagerado de drogas e energéticos. O que preocupa é que hoje o infarto está cada vez mais presente em pessoas jovens. Estresse, má alimentação, uso de cigarro, excesso de trabalho e falta de sono formam uma combinação perigosa. E quando há predisposição genética, o risco cresce ainda mais. A boa notícia é que o tratamento evoluiu. Os estentes e os medicamentos modernos tornaram o cuidado mais rápido e seguro. E na prevenção vale o básico: alimentação equilibrada, exercício físico, sono de qualidade, controle de pressão arterial e de colesterol. Mas também lembre-se, cuidar da mente é fundamental. O coração responde melhor quando a vida está em equilíbrio.
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0: mais rica. Tem dinheiro pra você, já já, hein? Agora tem fofoca.
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0: Contrato de 200 mil reais. Não quero.
2: Eu quero.
0: Manda pra gente. Quem é, hein, Thiago Rocha?
3: Isso, Gi. É. 200 mil reais ela recebia da Rede Globo todo mês. Nossa. E aí a Débora Seco, é, a atriz Débora Seco, falou assim: olha, muito obrigado, Rede Globo. Nós ficamos 29 anos juntas e agora eu vou me dedicar ao empreendedorismo. A própria Débora Seco falou que, como atriz, ela viveria uma vida confortável, um salário que para ela era excelente, só que ela não ia conseguir fazer uma grande revolução. E aí, como ela gosta e entende de negócios, ela caiu de vez no ramo do empreendedorismo. Quem sabe multiplicar dinheiro sabe, né, Gi?
0: É isso, e quem não sabe pode aprender, né, Gabriel?
2: E ela, ao longo desses quase 30 anos, ela fez o pé de meia dela,
0: com
2: né?
0: Certeza.
2: Ela fez seus negócios.
0: Tá com a vida mansa.
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0: 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Bruno e Marrone, Choram as Rosas.
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4: Cadê ela? Cadê
0: alô,
4: ela?
0: Alô,
4: alô! Lurdinha?
5: Alô?
4: Lurdinha.
5: Alô?
4: Tudo bem, Lurdinha?
5: Bem, e você?
4: Eu tô bem também, mulher.
5: Então tá bom.
0: Bem-vinda, Lourdes. Bora brincar com a Nativa?
5: Bora.
0: Bora ganhar dinheiro. R$200 tá valendo aqui.
5: Tá bom, tomara que eu ganhe.
0: Vai te ajudar aí no orçamento da semana?
5: Vai ajudar muito.
0: Oba! O ouvidinho tá bom, né, Lourdes?
5: Tá ótimo.
0: Ó, se der tudo certo, eu quero animação pra gente comemorar, tá bom?
5: Tudo bem.
0: Posso soltar o trechinho aqui?
5: Pode.
0: Trecho 1.
4: Ah, a mesma de sexta.
0: É, tá acumulado, meu bem.
4: Ah, é verdade. Já sabe, nossa. Lourdes, eu toca de novo?
5: Não.
4: Ih, Lourdes, mas
0: vamos ouvir de novo o trechinho?
4: Você tá tão confiante.
0: Você achou que ela tá confiante?
4: Já oh, sabe, Lourdes,
0: é bonita essa música, hein?
4: É.
5: Nossa, eu não tô lembrada quem canta.
0: Ah, meu Deus.
4: Tem mais uma chance.
0: Lourdes. Quer ouvir mais uma vez?
5: Pode ser.
0: Vamos lá.
4: Nativa.
0: Quer chutar?
5: Gente.
0: Pode.
4: Chuta, quem é a dupla?
5: Não, não vou chutar porque eu vou errar.
0: Não tem nem noção?
5: Não.
0: Ah, não tem nem noção. Oh.
4: Ah, ganha a camiseta. Ganha a camiseta, Gi.
0: Ah, ganhou a camiseta da Nativa, Lourdes.
5: Mas valeu, Gi. Obrigada.
0: Obrigada a você, viu? Participa outras vezes também, tá bom?
5: Tá bom, muito obrigada.
4: Beijo, Lourdinha.
0: Vamos acumular de novo.
4: Trezentão. Eu quero saber, você que tá ouvindo a Nativa agora, você sabe que música é essa e quem tá cantando?
0: Toca toda hora aqui na programação.
4: O pessoal vai no meu Instagram pede. E fala, o pessoal vai nas redes sociais e fala, é música tal. Então, ó, amanhã você tem a chance de ganhar R$300 se acertar ao vivo, beleza?
0: Trezentão, hein? Nossa.
4: Você só vai ter uma chance de ouvir.
0: É isso. Amanhã tem mais.
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4: 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Sou chato.
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boa tarde, minha gente querida. Agora 2:07, muito prazer. Eu sou Thiago Freitas e fico com você até às 18 horas aqui na Nativa FM. É hoje dia 15 de junho de 2026, segunda-feira. Segundou, né? Segunda-feira sempre, aquele dia da gente recomeçar a dieta, recomeçar a academia, recomeçar os nossos planos. É uma semana inteira novinha em folha pra gente conseguir fazer aquilo que a gente quer, que a gente deseja, que a gente planejou, pra gente recomeçar. Então é isso que a gente vai fazer, né? Vamos recomeçar, porque tudo isso é muito Nativa. Só te lembrando que o que acontece? A gente tem uma hora agora, sem intervalo comercial, com o melhor da música sertaneja. Depois vem o Turma da Nativa e, na sequência, pra fechar todas, o Super Nativa. É, tudo isso é muito Nativa. E olha, agora à tarde nós temos o sorteio de um Vale Compras de R$50 da It Case. É isso mesmo. O que é a It Case? A It Case é uma loja de acessórios para celulares. É isso mesmo. Eles, inclusive, vendem telefones celulares no boleto, né, sem consulta ao SPC. Olha aí que maravilha. Ó. Se você, por um acaso, tem alguma restrição no seu nome, lá na It Case você vai poder comprar o seu aparelho telefônico. Então, participe

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Agora 2:00 PM, 28 minutos. Clique nativa.com.br e você fica por dentro de tudo o que acontece em nosso oeste de Santa Catarina. Maravilha, não é mesmo? Olha, a campanha do Agasalho beneficia famílias e distribui peças durante o Dia D em Chapecó. É bom saber que no último final de semana a solidariedade tomou conta. A Prefeitura de Chapecó, por meio da Secretaria da Família e Proteção Social, promoveu o Dia D de entrega da campanha do Agasalho. Foram distribuindo mais de 2.400 peças de roupas arrecadadas entre roupas, agasalhos, calçados e outros itens. As entregas fazem parte da campanha Chapecó Veste Amor, que mobilizou a comunidade. Maravilha, não é mesmo? Nativa chegando com mais música para você. Agora 2:00 PM, 28 minutos.

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Agora faltando 13 minutos para as 3 horas da tarde, 2 horas e 47 minutos. Um beijo para minha amiga Dimara Jareta, ela que é maravilhosa, arquiteta e que está escutando a Nativa FM 105.7. Se você precisa fazer um projeto arquitetônico na sua casa, chame essa arquiteta maravilhosa, super profissional, que a gente ama de paixão. Beijo, Dimara, e muito obrigado, é claro, pela audiência, viu? Vamos lá. Além de balançar as redes na estreia da seleção brasileira na Copa do Mundo, neste sábado, lá em Nova Jersey, Vini Júnior chamou atenção pela comemoração após o jogo, ou melhor, após o gol contra o Marrocos. Ainda em campo, o atacante procurou Virgínia Fonseca, que teoricamente é sua ex-namorada, em um dos camarotes do estádio e dedicou o lance à influenciadora. Segundo a apuração do portal Léo Dias, a homenagem já havia sido combinada antes da partida. E aí ela está dizendo que eles mantêm um bom relacionamento, que eles são amigos ainda, sabe? Que eles têm ainda uma certa proximidade. Só que daí as especulações aumentaram, porque a Virgínia

recebeu um buquê de flores e postou, né? Porque afinal de contas ela posta tudo, né? E aí então há essa especulação de que talvez eles estejam voltando e coisa e tal, né? É, mas que bom que ele fez esse gol aí, salvou a pátria, né? Agora a seleção brasileira, por favor, né? Eu não entendo muita coisa de futebol, mas olha, vou te falar, empatar pro Marrocos, vão ganhar de quem, hein, gente? Pelo amor de Deus, né? Os caras que ganham um monte de dinheiro para ir lá empatar com o Marrocos? Ah, não, não dá. Ah, detalhe, hoje saiu inclusive a lista dos técnicos mais bem pagos de todas as seleções. Adivinha quem é o mais bem pago? O nosso, o do Brasil. É isso mesmo. O nosso técnico é o técnico mais bem pago de todas as seleções. Até vou falar para vocês aqui, ó. Detalhe aqui, ó. Olha só, vamos lá. É Carlo Ancelotti, o nome dele, né? 9,5 milhões de euros, ou seja, 55 milhões de reais. Em segundo vem o da Inglaterra, com 34. Em terceiro vem o da Alemanha, 28. Em quarto vem o Fábio Cannavaro, que é do Uzbequistão, com 23 milhões. Aí logo na sequência vem Portugal, com 4 milhões. Que dá. Desculpa. 4 milhões de euros, né? Vamos lá, tô falando aqui no caso de Portugal, 23 milhões de reais. O do Brasil, 55 milhões de reais. Aí o de Portugal, por exemplo, 22 milhões de reais, tá? Aí em décimo tá o da Argentina, que é o Lionel Scaloni. Ele ganha 13 milhões de reais. Aí depois vem do Paraguai, enfim. Mas é para tu ver, né? O Brasil. Bom, nem dá para falar, né? O que a gente realmente pensa, porque olha, pelo amor de Deus, o país que melhor paga o seu técnico, né? Aí para ir lá empatar com o Marrocos, ó, o do Marrocos nem tá na lista dos mais bem pagos e foi lá e conseguiu empatar com o Brasil. Não, gente, olha, pelo amor de Deus, vão ganhar de quem, hein? Se empataram pro Marrocos, de quem que vão ganhar, será? Do Unidos de Vila Maria Goretti de Chapecó, só pode, porque não tem outra solução, né? Mas dito isso, vamos seguir aí com a nossa programação da Nativa FM. Mais informações você tem, é claro, no nosso cliquenativa.com.br. Ah, eu adoro Vitor e Léo, vocês também? Ah, é bom, né? Musiquinha tranquila.

0: 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Agora, 3 horas da tarde. 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
3: O crédito rural destinado à agricultura empresarial, excluído o Pronaf, somou 433 bilhões de reais entre julho de 2025 e maio de 2026, no âmbito do Plano Safra 2025-2026. O montante é 5% inferior aos 458,1 bilhões de reais contratados no mesmo período da safra anterior. Os dados ainda provisórios constam no boletim de desempenho do crédito rural elaborado pelo Departamento de Financiamento da Secretaria de Política Agrícola do Ministério da Agricultura e Pecuária, com base em informações do Sistema de Operações do Crédito Rural e do Proagro do Banco Central do Brasil. O principal destaque do período foi o crescimento dos financiamentos destinados à industrialização, que somaram 31,5 bilhões de reais.
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0: Muito bem, gente. Agora 3 horas da tarde, 8 minutos. Vamos à nossa dica do Pausa para o Café de hoje. Sempre muito bom estar na sua companhia. Você está na Nativa 105.7 para todo o oeste de Santa Catarina. Francis Ferlin chegando com informações para a gente. Vamos lá, senhor Francis Ferlin.
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0: Então vamos emendar com a nossa música da semana.
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1: Participar e vem ser feliz. 3 horas da tarde, agora 15 minutos. Você está na Nativa FM. Olha, só lembrando você que hoje nós temos sorteio, né? 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Bora lá com mais música aqui no nosso Turma da Nativa. Mas antes, é claro, vamos dar uma fofocada. É isso mesmo, porque olha, a coisa tá virada no que é aquilo, né? É, não, olha, eu vou te dizer uma coisa que não é fácil, né? Agora, o que que acontece? O que que acontece? O presidente da CBF gera desconforto, porque os gastos do presidente da CBF, que é a Confederação Brasileira... Bom, vamos lá. Vamos aos fatos, né? É, as informações sobre os gastos atribuídos ao presidente da CBF, Samir Chaoud, já chegaram aos bastidores da seleção na Copa do Mundo. Segundo a apuração exclusiva dos colegas da imprensa do Léo Dias, jogadores do elenco, integrantes da comissão técnica, tomaram conhecimento dos episódios por meio de fontes internas ligadas ao futebol brasileiro e demonstraram incômodo com a situação. De acordo com o relato obtidos pela reportagem, o assunto passou a circular entre os membros da delegação nos últimos dias, justamente em um momento em que a equipe está concentrada na disputa principal do torneio, principal torneio do mundo, né? O tema tem sido comentado de forma reservada. Sabe aquela fofoca, assim, de bastidores, assim, aquela coisa da Rádio Corredor? Então, as informações que chegaram ao grupo envolvem os gastos realizados pelo presidente da entidade em viagens internacionais e a utilização da estrutura da CBF para custear despesas relacionadas a pessoas próximas ao dirigente. Nos bastidores, a avaliação de alguns integrantes da delegação é que os valores atribuídos a essas despesas são incompatíveis com o momento vivido pela Confederação e acabam provocando desgastes para a imagem do Brasil. Mas é que é no Brasil, né? É no Brasil, imagina se não ia ter alguma coisa, mas que barbaridade um troço desse. O descontamento não se restringe apenas aos jogadores. O técnico Carlo Ancelotti também foi informado sobre os episódios. O treinador recebeu relatos sobre as questões envolvendo a presidência da CBF e a acompanha com atenção os desdobramentos. Pessoas ligadas à comissão técnica afirmam que existe preocupação com o reflexo e que a situação pode gerar, inclusive, durante a competição. Vamos torcer aí para que tudo seja investigado, as coisas sejam esclarecidas e que isso, de fato, não afete aí o desempenho da nossa seleção brasileira. Mas é uma pouca de uma vergonha mesmo, né? Eita, muito bem. Inclusive, aqui, ó, bom, depois eu vou contar para vocês aqui, ó. Teve gente que viajou pro Catar, tá? Acompanhante do presidente da CBF viajou ao Catar às custas pagas pela entidade. Olha só a bonita, né? Que coisa séria. Mas então tá, vamos lá, com mais música. Leonardo, depois tem Matheus e Cauã e Marília Mendonça.

0: Turma da Nativa, na sequência tem Paula Fernandes.
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16: Sabia que é preciso conhecer as regras de segurança antes de assistir a uma partida? Pois é permitido levar celular, carteira, documentos, chaves e bolsas pequenas. Existe, inclusive, uma medida padrão autorizada pela organização do evento. Então, por exemplo, com mochila não tem negócio, não tem como entrar num estádio. Inclusive, a sugestão da FIFA é que seja utilizada uma bolsa transparente com as medidas certas para que o conteúdo seja visível na hora de passar na revista do estádio. Sabia que também podem ser restringidas bandeiras e outros itens de grande porte sem autorização? Pois é, a orientação da FIFA é muito simples. Levar pro estádio apenas o essencial. Eu sou Melina Calduro, diretamente de Nova Jersey para o Acaerte em Campo.
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Turma da Nativa, maravilha! 3:36, bora lá de música, porque a gente voltou do intervalo comercial, vocês querem curtir? É música aqui na Nativa, e sim, de música a gente entende, porque tem Jorge Mateus, Kleber e Cauã, Edson e Hudson.

0: Turma da Nativa, agora faltando 15 minutos para as 4 horas da tarde. Daqui a pouco a gente tem Últimas da Hora aqui na Nativa FM. Vamos lá, porque nós temos também participações ao vivaço sempre aqui na Nativa dos nossos ouvintes e das nossas ouvintes. Vamos lá para vermos quem está aqui junto conosco. Fala, Thiago, tudo certo na escuta? Me coloca no sorteio da EatCase, estou precisando de um carregador. Carregador a gente sempre está precisando. Se as pessoas são parecidas comigo, elas perdem carregador a toda hora e a todo momento. Nosso querido Tomás está aqui com a gente. Muito bem, 3340-1616, siga participando aqui com a gente na Nativa FM. É isso mesmo, minha gente querida. Nativa 105.7. 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Ô, esse rapaz aqui é o Tomás. Tomás, você está nos escutando? Tu, que é um ouvinte assíduo, tem que se inscrever na nossa Copa de Kart da Nativa. Você, o Inis, que também tá sempre, e Unis, que também tá sempre com a gente, o Maximino, a Tati, o Carlos, a Aline, a Dirley do bairro Matinho, vocês que são nossos ouvintes, sempre tem que se inscrever na nossa Copa Kart Nativa FM e Shopping Pulse. 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Vocês estão sempre com a gente. São nossos parceiros em tudo. E olha, que a experiência de andar de kart, eu confesso para vocês que é maravilhosa. É muito boa, tá? Então, bora lá participar.
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Nativa está chamando. Olha, eu vou rodar mais uma música aqui, tá? Eu quero saber se todos os homens são vagabundos ou não são vagabundos. Eu acho que não. Eu não acredito nisso. Eu acho que tem homem sério, né? Mas essa música aqui do Gustavo Lima fica falando: ah, dizem que todo homem é vagabundo. Jonossoi. Eu, Jonossoi também. Eu sou um anjo. Agora eu quero saber dos nossos ouvintes. Falando em homem vagabundo, e o promotor de justiça lá do Pará, que saía com os presidiários do Comando Vermelho e foi afastado do Ministério Público porque tinha relações íntimas com os presos. O promotor do Ministério Público do Pará. Vocês imaginem a que ponto estamos chegando. É o fim dos tempos. Jesus deve estar em Cordilheira Alta, chegando já pro último toque da trombeta. Porque não é possível um negócio desses. Faltando um minuto para as 16h. Daqui a pouquinho a gente tem Últimas da Hora. Mas antes, nós vamos tocar Vagabundo. Eu quero saber se os homens são vagabundo ou não são vagabundo. E eu não sou. Os homens que estão por aí, ó, e participam sempre com a gente, me mandem. Vocês são vagabundos ou vocês não são vagabundos?

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3: 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Nativa FM, 4 horas da tarde, 2 minutos. É isso mesmo, minha gente. Olha, eu acho que o meu fone aqui estava falhando, me perdoem. 4 horas da tarde, 2 minutos. Hoje, dia 15 de junho de 2026. Nós estamos na Nativa FM 105.7, prontos para trazer as últimas da hora para você. Uma medida provisória publicada nesta segunda-feira destinará 337,5 milhões para ações de combate ao desmatamento, prevenção e incêndios e fiscalização ambiental. Desse total, mais de 194 milhões serão destinados ao Instituto Brasileiro do Meio Ambiente e dos Recursos Naturais Renováveis, o IBAMA, e 143 milhões vão para o Instituto Chico Mendes de Conservação da Biodiversidade. A Agência Nacional de Vigilância Sanitária, Anvisa, manteve a suspensão do comércio, distribuição e uso de lotes específicos de produtos da IP. A medida publicada no Diário Oficial da União desta segunda-feira se aplica a desinfetantes, detergentes e lava-roupas líquidos. A agência, porém, publicou outra resolução, liberando lava-louças líquidos e desinfetantes fabricados a partir de março de 2026, com o final de lote 1. Os produtos fabricados a partir de abril também já estão liberados. E a partir desta quinta-feira, dia 18 de junho, Chapecó passará a contar com uma nova linha de transporte coletivo de passageiros. A nova linha 30, Vederte, atenderá os moradores dos bairros Vederte 1, 2, 3 e 4, além do loteamento New Villas 2. A primeira viagem é à 00h15 e a última será às 10h10, ou seja, 22h10. Esta linha também atenderá funcionários das agroindústrias, bem como as pessoas que precisam se deslocar ao centro da cidade, além dos moradores da região. 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Nativa FM, sua melhor amiga no oeste de Santa Catarina, 4 horas da tarde agora e 4 minutos.
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0: A Nativa está te chamando agora, 4 horas da tarde, 1 minuto. Falei agora no Últimas da Hora, não é? Que saiu uma medida provisória hoje, segunda-feira, onde vai destinar 337 milhões para as ações de combate ao desmatamento, prevenção de incêndio e fiscalização ambiental. Que, aliás, não para nunca de pegar fogo a nossa Amazônia. Só que é muito engraçado que, por exemplo, nós temos uma classe artística que eles só se preocupam muitas vezes com o desmatamento, com as queimadas na Amazônia quando é determinado governo, né? Quando é outros governos, isso não existe. Mas agora, o assunto em questão não é esse. O assunto em questão é que a gente espera, nós enquanto brasileiros, eu enquanto brasileiro espero que esses 337,5 milhões realmente sejam para os combates das queimadas, do desmatamento na nossa Amazônia, no nosso meio ambiente como um todo. Que o Ibama faça uso disso da forma correta. Que esse dinheiro não se perca no meio do caminho. E quando eu falo não se perca no meio do caminho, vocês estão entendendo aonde eu quero chegar, né? Mas que a gente não pode falar, porque senão, né, não é elegante. Mas vocês entenderam. A gente tem que rezar, porque a gente chegou numa fase que para esse país dar certo só com oração. Então, eu vou rezar, torcer para que esses 337,5 milhões realmente cheguem onde eles precisam chegar, que é no combate ao desmatamento e prevenção de incêndio e fiscalização ambiental. Vamos rezar, porque do jeito que está, é só na oração. 4 horas da tarde agora, 13 minutos. Na sequência tem Zezé de Camargo e Luciano, Gustavo Moura e Rafael e muito mais pra você. 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

turma da Nativa, olha só que maravilha, minha gente querida. Olha que coisa boa estar na sua companhia. 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Eu espero que vocês se inscrevam e participem junto conosco, tá bom? 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Turma da Nativa. 3340-1616, participe com a gente aqui na Nativa FM. 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Bora relembrar Maria Cecília Rodolfo, Ed, Brito e Samuel logo na sequência e Paula Fernandes para encerrar mais um bloco do nosso Turma da Nativa.

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0: e 2 minutos. Na sequência tem eles, Danilo e Davi, muito mais pra você.
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1: 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Valeu, gente. Na sequência, nós temos mais música para você. Henrique Juliano, tem Fred Fabrício e Bruno Marrone.
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Que maravilha, minha gente querida! Prazer, eu sou o Thiago Freitas e fico com você até às 18 horas no Super Nativa. Depois tem Nativa Entrou no grupo. É, o Super Nativa é uma hora sem intervalo comercial. E claro, ao final do nosso Super Nativa sempre tem sorteio. E hoje nós vamos sortear um vale de R$50 para você da loja ItCase. É isso mesmo, ItCase aí, que é uma loja de celulares e acessórios também para o seu smartphone, tá bom? 5 horas da tarde, 14 minutos, e para esse início de semana eu posso te dizer o seguinte, viu? Que nesta nova semana, ela traga a coragem e a leveza necessária para recomeçar. Cada amanhecer é uma oportunidade única para escrever um novo capítulo e deixar para trás aquilo que não deu certo e focar naquilo que te faz evoluir. Acredite no seu potencial e vá em frente. Bora lá! É para frente que a gente anda, não é mesmo? E é para frente que a gente olha. Aqui no Super Nativo você tem tudo para ficar bem, principalmente a boa música sertaneja com DJ Paulinho, ou melhor, Paulo e Paulinho, Marília Mendonça, depois Léo Foguete, Edson e Hudson, tudo isso e muito mais na Nativa. 5 e 15, 15 de junho de 2026.

Super Nativa! Não, gente, olha, tá repercutindo, hein? Imagina o poder do presidente da CBF, o Samir Chaudhry, acho que é Chaudhry, é com X, né? É, ele levou pra Copa a esposa e uma amante. A denúncia foi feita, afirma que o presidente da CBF costuma, inclusive, usar a verba da entidade para bancar as viagens. Esse é o assunto de hoje, assim, sabe? Tá bombando em todas as redes sociais. A matéria, inclusive, apresenta fotos de um suposto jantar romântico em Nova York no início deste mês. Segundo as informações, quem acompanha Chaudhry é a empresária Camila Cristina Andrade, que também é de Roraima. O veículo afirma que ele teria ficado hospedado em um hotel em reserva vinculada ao dirigente. As informações obtidas pelo jornalista dão conta de que ela teria deixado o hotel no dia 10 de junho, um dia antes da esposa de Samir chegar ao México para começar a acompanhar a Copa do Mundo. Bígamo. Léo Dias afirma ainda que esta não teria sido a primeira vez que uma mulher próxima ao dirigente participa das viagens de Samir. Segundo a nota, em dezembro do ano passado, a influenciadora Tamires Fernandes Barcelos teria viajado para o Catar para acompanhar a final da Copa Intercontinental com cobrança de sua hospedagem direcionada à CBF. Mas o cara, além de sem vergonha, né, é cara de pau, né? Fazer a CBF pagar todas as despesas das suas amantes, esposas, etc, etc. O cara é malandro pra caramba, né? Pelo amor de Deus, como é que pode? Isso só pode acontecer no Brasil, gente. Não é possível um negócio desse. Não é possível. E ó, vou dizer, ele tem uma cara de safado mesmo, viu? E ele não é feio, não. Não é feio. Mas é sem vergonha, mau caráter. Não, e o pior é que agora parece que a esposa legítima tá no México e a amante tá nos Estados Unidos. Deixou a esposa no terceiro mundo e levou a amante pro primeiro mundo. Não, porque Estados Unidos é primeiro mundo, México é terceiro mundo, país subdesenvolvido igual o Brasil. Entendeu? Então, quer dizer que a amante tá no bem bom e a esposa no México. Isso é um absurdo. Mas, olha, quer que eu te diga uma coisa? A esposa deve saber. Eu não consigo acreditar. Eu acho que toda mulher que é casada com um cara cafajeste, ela sabe. Sabe? Tipo, eu acho que ela deve saber ou imaginar ou algo do gênero, assim, entendeu? Que ele não é santo. Que ele, não sei, algo me diz que ela sabe, né? Imagina, a amante saiu num dia, a esposa verdadeira chegou no outro, numa outra ocasião. Mas o pior disso tudo não é, né? Ele pode... Eu acho que assim, na vida pessoal, as pessoas podem fazer aquilo que elas quiserem. Se as pessoas quiserem ter 4 mulheres, 5 homens, 10... O problema é utilizar o dinheiro da CBF pra bancar essa baixaria, né? Essa é a questão toda, né? Essa é a questão, né? Que ele usa o dinheiro da CBF para bancar toda essa baixaria, entendeu? Mas enfim, eu vou pesquisar mais sobre esse sujeito, porque pelo sobrenome dele, ele deve ser de origem árabe. Samir Chaudhry, e o nome, não sei. Vamos ver de onde é que veio, né? Eita, bom vivan, né? Com dinheiro da CBF, né? Bom, dito isso, super nativa. Olha, outra coisa também que eu queria falar pra vocês aqui, pouca vergonha, tá? Pouca vergonha, porque agora tá virando moda, tá? Dois senhores, tá? Dois homens, um de 70 e o outro de 79 anos, olha só, foram flagrados fazendo coisas em um banheiro público localizado no Bosque Maria Tereza de Limeira, ou seja, tendo relações íntimas, né? Dois senhores, um de 70 e o outro de 79 anos. Aqui quem está nos informando é o Jornal Metrópolis. Segundo a corporação, os agentes realizavam lá o seu patrulhamento preventivo no local, aquela coisa toda, e aí após as denúncias recorrentes de frequentadores sobre as ocorrências semelhantes,
Ao chegarem lá no banheiro e encontrarem, então, o casal, efetuaram a abordagem aos envolvidos, então, aos dois senhores sem vergonha de 70 e 79 anos que estavam lá fazendo intimidades no banheiro de Limeira. Somente na última semana, 9 pessoas já haviam sido detidas por essas práticas semelhantes em diferentes pontos da cidade. Olha só, parece que em Limeira o pessoal gosta mesmo de aventura, né? Fazer coisas, né, por aí. Mas no banheiro público, gente, além de nojento, além de baixo, é nojento, né? Pois bem, o Murilo Félix, que é o prefeito de Limeira, afirmou que a administração tem efetuado muitas ações para garantir que os espaços públicos sejam especializados sejam utilizados de forma adequada para a população. É o fim da picada agora, a prefeitura tem que fiscalizar banheiro o tempo que a guarda municipal, polícia militar, deveria estar prendendo bandido, etc e tal, tem que fiscalizar banheiro para ver se as pessoas não estão se pegando lá dentro. Mas é o fim da picada, né? É o fim da picada. Não, e nesse caso aqui, dois senhores, 70, 79 anos, vocês deveriam dar exemplo, meus senhores. Nessa idade, né? Vão para outro lugar. Se não tem dinheiro para ir para um motel, vão para outro lugar, mas não no banheiro, onde tem crianças, senhoras, enfim, outras pessoas que frequentam. E olha, isso é uma prática comum, tá? Várias cidades estão fazendo isso. Das pessoas fazendo o famoso banheirão, tá? O nome dessa prática chama-se banheirão. Vamos falar aqui com todas as letras. Banheirão é o nome dessa prática. Tem que prender e tem que dar uma camaçada de pau nesses dois velhos pra eles aprender a ter vergonha na cara. 5 horas da tarde, 31 minutos. Diego e Vitor Hugo chegando pra vocês.

0: Agora faltando 20 minutos para as 6 horas da tarde. Daqui a pouquinho a gente tem Nativa Entrou no Grupo. É isso mesmo, minha gente querida. Vamos lá para mais uma notícia aqui para você. Temos mais várias, na verdade. Mais duas, na verdade, né? Ah, e esse presidente da CBF, hein? Que safado. Meu Deus do céu. Ele e os senhorzinhos que estavam no banheiro, hein? Quem será que são os piores? Deus que me perdoe. Olha que não tá fácil, viu? Bom, algo bem bacana vai acontecer na nossa cidade, aqui em Chapecó, viu? Que é a semana do escritor chapecoense, tá? E a bibliotecária Carolina Mioto Pessini, tá? A coordenadora da Biblioteca Pública Municipal, Neiva Maria Andreata Costela, ela fala pra gente, então, sobre essa programação, porque parece que tem algo diferente também rolando por aí. Então, vamos ouvi-la.
1: De junho. Olá! Nesta semana, do dia 17 ao dia 20 de junho, a Prefeitura Municipal, por meio da Secretaria de Cultura e da Biblioteca Pública Municipal, realiza a Semana do Escritor Chapecoense, uma iniciativa que é voltada para a valorização e o fortalecimento, então, da produção cultural do município, especialmente, então, aos nossos autores chapecoenses. E um dos destaques desta edição é que será oferecida a todos os escritores e aos agentes culturais uma oficina voltada para a elaboração de projetos culturais e captação de recursos. E a proposta, então, dessa oficina é oferecer ferramentas que os autores e os produtores culturais da área do livro possam, então, ampliar as suas oportunidades de acesso aos editais e incentivos, fortalecendo, então, a área do livro em nosso município. A programação, ela se encerra no sábado, no dia 20, com o Sarau das Estações e o Multilançamento Literário, que acontece, então, na Sala de Camargo, no Centro de Cultura e Eventos. E é importante, então, destacar que a programação do sábado, ela é aberta a toda a comunidade, porque ela reúne os escritores, as apresentações no Sarau, e esse momento, então, de interação entre os autores e o público. Então, participe, prestigie a nossa literatura produzida em nossa cidade. Esperamos por você.
0: É bem importante, né? Nós temos grandes escritores, nós temos grandes artistas em Chapecó e é importante a gente prestigiá-los, não só em Chapecó, mas em todo o oeste de Santa Catarina, né? São artistas, são escritores, são cantores. É bacana a gente prestigiar as nossas pratas da casa, como se diz, não é mesmo? É isso mesmo. Então, muito obrigado mais uma vez e parabéns pelo trabalho feito pela Caroline Mioto Pessini e também para toda a gestão que trabalha muito bem as questões culturais aqui na nossa cidade. Faltando 15 minutos para as 6 horas da tarde, daqui a pouco tem o sorteio, o resultado, né, do sorteio aí, então, do nosso presente da It Case. Kleber e Caô chegando para você.

O erro inesquecível, muito obrigado, gente. Parabéns ao Adriano Hux. Final do telefone aqui, ó, bora lá. Vamos ver aqui, final do telefone 6061 foi o ganhador hoje do Vale Compras da ItCase. Muito obrigado, Adriano. Sucesso pra você. Um grande beijo, um grande abraço. E tudo isso é o quê? Muito nativo. Amanhã a gente se encontra a partir das 18, não. A partir das 2 da tarde, porque agora às 18 tem o Nativo entrou no grupo. Um beijo pra você, minha gente. Tchau, tchau.

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0: consciências limpas, oi coraçãozinho. Oi, vocês estão bem?
1: Oi, mamãezinha.
0: Oi, mamãezinha. E aí, meu velho? Estamos aqui com uma taça.
2: Que programa eu tô?
1: A Nativa entrou no grupo.
2: Ah, pensei que fosse carrossel, alguma coisa assim, não é?
0: Ah, é a Maria Joaquina ali, o Cirilo aqui, prazer. E aí, meu...
2: Bom, ó, fala que nem homem comigo, rapaz.
0: Boa semana pra todo mundo,
2: aí,
0: pra geral.
2: Aí sim. Certo? Tudo bem, daí 40?
1: Tudo excelente, meu amor. Graças a Deus.
2: Ouvinte, ouvinta também, tudo bem?
0: Graças a Deus também,
2: comemoraram,
0: né?
2: O dia dos namorados. 8 de março, dia da mulher.
0: Isso.
2: 12 de junho, dia da mulher.
0: Nossa.

0: programa recomendado para maiores de 10 anos.
1: E aí, gente? O grupo já tá aberto, o maior grupo de WhatsApp do mundo. A Nativa entrou no grupo, as notícias que estão repercutindo aí. Fim de semana foi quente, hein, gente? Notícia pra lá, notícia pra cá. E a partir de agora, a gente vai conversar um pouquinho, tá? Sua opinião sempre aqui no WhatsApp da Nativa. Daizinha, boa noite, Daizinha.
2: Boa noite, Márcio Cruz. Boa noite, Galinha. Boa noite, ouvinte. Chegamos daquele jeito, cheia de fofoca.
1: Tá uma chiqueza hoje, você viu?
2: Graças a Deus.
3: A cara da riqueza.
1: Ela tá parecendo... Se ela colocar uma máscara, vai parecer a feiticeira, né?
2: Ó, feiticeira faz feitiço.
3: Parecer quem, cara?
2: É isso mesmo, vou colocar pra tu ver.
1: A feiticeira, lembra dela?
3: Faltou um pouquinho.
1: E tu, meu velho?
3: Vai faltar pra feiticeira, rapaz. Quem que o Jona Prado pensa que é? Perto de 10h40?
1: É, tá, nem com feitiço. E aí, meu velho, beleza?
3: Tudo certinho, tudo tranquilo, graças a Deus. Fim de semana sossegado. Eu falei que o Brasil não passava do Marrocos.
1: Calma, meu, o primeiro jogo.
3: Não, mas não falei que não ganhava do Marrocos? É, não, vai ganhar. Os boca de sacola e tudo falando.
2: Ah, falar nisso, vários ouvintes mandando aqui no meu Instagram falando: ô, Dai, você não vai comentar não sobre o Japão que empatou?
3: Eu vou dizer uma coisa pra vocês. Se vocês não põem ali, eu não ia nem saber. Quem jogou o Japão?
2: Aí eu não sei, né? Mas eu posso comentar? Eles querem que comentou.
1: Dai. Foi o melhor jogo.
3: É mentira, ela sabe sim que o Japão jogou com a Holanda.
2: Holanda
3: conseguiu duas vezes o empate, não foi?
2: É, eu só quero saber quem jogou no Japão pra poder falar nomes.
1: Ai, meu Deus. Bom, ô Daizinha, o que você vai falar hoje? Já falar. Quer falar do Japão?
2: Ô, gente.
1: Pode falar do Japão,
2: ô,
1: se você
2: gente. Não, eu quero falar de outras coisas.
1: O que você vai falar hoje?
2: Isso aqui é babado, hein? Presidente da CBF usa a verba da entidade para bancar mulheres em viagens internacionais.
3: Mas não são
2: Será?
3: Qualquer mulheres,
1: é,
3: que eu sei.
1: Não é, só, não é qualquer mulher, não. Não é, não.
3: Mas ele tá certo.
2: Por que ele tá certo?
3: Ele comemorou o dia dos namorados, né, gente? Deixou uma no México e outra nos Estados Unidos.
2: Meu Deus do céu.
1: Eu vou te falar, ele é presidente de uma entidade. Ele é presidente, ele tá no nível, mas ele não sabe trair.
2: Sabe não, né?
1: Só pra entender.
3: Ele não sabe, não.
1: Não sabe, não.
2: Melhore, seu presidente. Agora eu quero saber de vocês o que vocês acham da dupla Henrique e Juliano. Eles são gatinhos?
1: Ah, Henrique e Juliano.
3: Assim que eles morrerem e serem reencarnados, vão ser gatinhos.
2: Ah, até parece.
3: Ah, tá.
2: Hã? Henrique, coisa linda.
1: É, eles são bem apessoados. Eu acho eles bem ajeitados. Acho os dois.
3: É só ajeitadinho, bonitinho.
2: É, e aí...
1: Juliana, com aquelas calças apertadas, Juliana.
3: E aquela meia por dentro, hein?
2: A gente fica como? Passando mal. E eles falaram sobre vaidade masculina. E até brincaram, dizendo que tem que trocar de rosto. Até parece, se Henrique e Juliano precisam trocar de rosto.
1: Imagina nós.
3: Nascer de novo.
1: Leva, pai, me leva.
3: Nascer de novo. Vamos ter que nascer outra vez.
1: É. E aí, meu velho, e você? Ixi, já até sei, pela sua cara.
3: Ó.
1: Olha.
3: Nós já falamos aqui algumas vezes das pessoas que, na desgraça, em vez de ajudar, ficam filmando e fazendo selfie, né? Mas o assunto foi muito mais sério. Uma menina foi pular de... Nem sei se é jump, o quinto dos infernos lá. E as pessoas que tinham que cuidar dela simplesmente não amarraram a corda elástica. Aliás, corda nenhuma. Né? Mas nós vamos comentar disso aí. Eu acho que eu tenho... Eu quero comentar disso aí sobre alguns aspectos. Primeiro, a primeira coisa que eu vi o prefeito e o presidente da Câmara fazer, a responsabilidade não é nossa nesta ponte, porque a ponte é a responsabilidade do governo federal. A população é a responsabilidade de quem? Do prefeito? Então ele que pusesse policiamento lá na ponte todos os dias.
1: Isso aí.
3: Para não ter esse tipo de atividade. Então, a responsabilidade é de todas as partes governamentais.
1: Os culpados...
3: Tem que cuidar de povo.
1: Os culpados vão ser...
3: Isso. A empresa, parece que também não é registrada, tem que pagar. Agora, o que não dá, ainda se ouve no fundo, estávamos comentando aqui, Olha, tá sem a corda. Tá... Pessoal filmando, a mulher sem a corda e ninguém toma uma atitude.
2: É. Quem não gritou, né?
3: Sabe? Porque uma atitude, né, gente. Como é que filmando? Parecia pegadinha, né?
4: Porque a preocupação é só postar, é só viralizar.
3: Foi imaginar...
2: Parecia que tava tudo combinado,
3: que
2: né?
3: Era combinado, que ela ia cair aqui embaixo, que não tinha nada.
4: Gente do céu, não, esse caso aí parece que estragou o fim de semana, né? Porque
3: tinha jogo,
4: tinha, vem da sexta-feira, legal, tal, não sei o quê. Parece que, nossa, quando começou a pipocar no sábado à tarde, meu Deus do céu. Bom, a gente vai desdobrar esse assunto aí, já pode participar com a gente. Ó, gente, quem ama, cuida. E se você cuidar do seu, vamos dar um exemplo aqui, o seu filho, lá na frente ele não vai dar trabalho. Um pai viralizou aí, um paraibano, ele fez o filho vender o brinquedo mais legal, acho que talvez um dos mais caros que ele tinha ali, pra ele pagar uma porta da escola que ele quebrou.
2: Como é que quebrou? Eita!
3: É isso aí, tá certinho.
4: Pra assumir as consequências.
2: É Gostei. Isso.
4: Então, entrei em contato com o pai.
2: O Márcio Cruz agora tá assim, galinha. Boca, ele tá entrando em contato com a galera.
4: Eu falei, deixa eu ver se esse vídeo é de verdade mesmo, se não é, se só tão viralizando. Mas ele respondeu. É isso aí.
3: É o áudio dele.
4: Não, áudio não. Eu não falei, não vou pedir áudio não, mas ele respondeu. É um cara famoso, tal, tudo bem. Ó, os assuntos já estão na mesa. Vamos
3: quem
4: lá,
3: já
4: gente.
3: Fez isso? Quem já fez isso? É o Cacá da
2: Simone.
3: Fez o filho Simone vender Mendes. Brinquedo para pagar o que ele tinha gastado, de telefone da mãe, uma coisa assim. É isso aí, meu.
2: É isso aí, educar, né?
3: Passarinho que come pedra tem que saber o bico e o fiofó que tem, não tem conversa.
4: Não vai passar ileso, não. Não é porque é filho. Vai passar ileso, não, né, Daí? Vamos lá, ó, gente. WhatsApp liberadíssimo aqui. Vamos participar. 9198
2: 441
4: 6545.
2: 45.
4: Tá no ar, hein?

0: Muito obrigada, São Paulo.
1: 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Não abro mão. Agora são 6h17. Vamos lá, galinha, começar com esse assunto aí que chocou o país desde sábado.
2: Que é uma imagem forte mesmo. No início, quando você vê a imagem, parece que é um meme.
1: Acha que é IA, né?
2: Você acha que é uma, que é brincadeira, como já teve, que a pessoa pulou ali, tem meio metro pra baixo, um metro pra baixo, tá baixadinha ali. Aí a hora que você começa a ver mesmo, inclusive eu vi ontem uma moça que é enfermeira, que foi a primeira pessoa a chegar ao lado dela, tava viva. Caiu, ainda estava viva depois da queda. Mas é uma coisa terrível, né? Mas aí você começa a analisar, né? Analisar coisa por coisa. Primeiro, essa empresa que faz esse tipo de coisa, uma menina saiu para dar um passeio, saiu de Jandira, interior de São Paulo, Grande São Paulo, e foi pro interior de São Paulo, uma cidade que é Limeira. Tem uma ponte desativada. E aí você começa a ver. Primeiro, não é a primeira vez, é quase todo fim de semana existem esses saltos nessa ponte.
1: E não é o primeiro acidente, né?
2: E não é o primeiro acidente. Mas aí você vê, logo em seguida eu vi uma publicação do prefeito e do presidente da Câmara dizendo que a responsabilidade era do governo federal, que a ponte era do governo federal. Mas na hora deles serem eleitos, quem votou neles foi o pessoal daquela cidade. Então eles têm que preservar o pessoal da cidade, não importa de quem é a ponte.
1: Os culpados vão aparecer depois.
2: Não importa de quem é a ponte. Não importa de quem é a ponte. A ponte é para problema de indenização que deverá ter, qualquer coisa assim. Este pessoal que fazia esse tipo de atividade em cima da ponte não poderia estar lá. E é. Ah, mas é do federal. Põe um polícia em cada canto da ponte, acabou, ninguém vai entrar na ponte.
1: É, isso mesmo.
2: Segundo, como pode três pessoas que trabalham com isso, nenhum dos três reparar que faltava só o elemento de segurança?
1: O principal, né?
2: Então,
1: e que dá nome pra empresa, entre cordas.
3: E, gente,
1: o que não tinha era corda.
3: A gente assistindo o vídeo, assim, realmente não dá pra se conformar, porque os dois que estão levando, fica um atrás, olhando como ele não viu.
2: Nenhum dos três viu.
3: Gente gritando
2: hoje,
3: no fundo, acorda. Assim,
2: hoje ainda
3: acorda.
2: Comentava.
1: Não, mas aí só falou depois que caiu.
3: É, gritando não, comentando,
2: hoje,
3: né? Acorda.
2: Hoje eu comentava ainda na fisioterapia que eu fui lá, desde o negócio da mão aqui, e o pessoal falou assim, mas a menina não viu que ela estava sem a corda?
1: Ah, mas
2: na adrenalina que a pessoa está ali, ela não pensa em nada naquela hora. Não percebe. Ela é a menos culpada disso.
3: Que também poderia, né? Claro, também, por exemplo, se eu vou pular de um negócio, eu já falo, moço, presta atenção aí, tá aqui tudo certo, tá a corda.
2: Mas a adrenalina da pessoa não dá pra perceber se ela tá ou não. Que a responsabilidade
3: não é dela, é, claro.
2: É só das cordas. E o pessoal que tá filmando, que isso é que mais me deixa encafifado. Em tudo que acontece, a gente já falou aqui. Você vê um prédio caindo, ninguém tá socorrendo, mas tem um desgraçado filmando.
1: O cara cai no trânsito, na moto, tem gente filmando.
2: Tem gente filmando. E lá ajudar, ninguém vai. E você ouve as pessoas falando, acorda.
3: Então, essa pessoa poderia ter gritado, gente, para, acorda, tá sem corda.
2: E não é uma pessoa só que está filmando. Tem várias pessoas filmando. Várias pessoas filmando. Tanto que tem vários ângulos do acidente.
3: E essa corda, ela é grande, porque aí depois eu tava olhando outras pessoas que já pularam, inclusive Duda Nagli, o marido, ex-marido da Sabrina Sato, ele falou que já pulou nesse mesmo lugar.
2: Ela é uma corda elástica.
3: Exatamente.
2: Porque ela tem que fazer todo o balanço, ela é uma corda elástica.
3: E ali tá tudo muito solto.
1: Inclusive teve outro acidente lá, que a moça cai, mas bate com aquela pilastra.
2: Isso, bate na pilastra. Gente. Então, independente de qualquer coisa, se já teve acidente, se já... Ah, mas é do governo federal a ponte. Não, então ninguém sobe na ponte, põe a polícia em cada canto da ponte. chama os caras dessa empresa e acaba com a empresa. É isso só. Então, gente, perdemos uma vida de uma menina de 20 e poucos
3: linda,
2: anos.
3: Linda, né?
2: Que saiu e falou: mãe, eu vou até ali me divertir um pouquinho, daqui a pouco eu volto. É. Como estará essa mãe?
4: Um assunto com várias camadas, né? E, inclusive o post da mãe, ela falando da corda, né? Mas a corda era que ia salvar a menina. Se tivesse a... Tipo... Oh, poxa vida, a corda é o que é o item de segurança, principal item de segurança para esse tipo
2: de... Querido,
4: a
2: corda, né? Sem a corda não existe esse evento.
4: Por causa da corda a menina morreu, porque não, pela falta da corda.
2: Porque a corda, ela tem que descer, ela é uma corda elástica e ela faz o balanço que ela... Você imagina você ficar... Mas eu já não ia nem com corda.
3: Eu ia falar isso, gente, eu não teria coragem nunca na vida. Eu não sei nem quanto é pra fazer isso. Ah, porque paga, né? Com certeza tem um valor que você paga. Pois nunca que eu ia arriscar minha vida. Até porque mesmo com a corda, eu tava olhando ali pessoas que pularam. Você pode meter a cabeça num
2: muro em alguma coisa. Aconteceu com uma moça. Aconteceu com uma moça que bateu na corda.
4: Ó, vamos fazer assim. São várias...
2: Várias camadas.
4: Várias camadas esse assunto aí ele traz, né? A discussão ela fica até mais ampla. E agora é deixar as autoridades investigarem, deixar os caras presos lá, porque são uns irresponsáveis.
2: Mas eu vou te falar uma coisa, os três caras são irresponsáveis, os donos da empresa são irresponsáveis porque não tem um treinamento adequado, não tem alguém seguindo um protocolo de como tem que ser feito as coisas.
4: Se a culpa vai ser do governo, da prefeitura, deixa que vão investigar.
3: Tá todo mundo errado.
4: É isso aí. E você, ouvinte nativo, hein? Já estamos te esperando aqui, ó. Vem que o assunto já tá na mesa. 9198
3: 441
4: 65
3: 45.
4: Bora.

0: A Nativa é tudo e muito mais. César Menotti e Fabiano Vida Cigana. Já já tem Luan Santana.
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0: 6846.
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14: As exportações brasileiras de carne suína in natura e processada alcançaram o maior volume da história para um mês de maio, considerando a série histórica da Secretaria de Comércio Exterior, iniciada em 1997. O setor exportou 127,9 mil toneladas de carne suína no mês, volume 7,5% inferior ao de abril, mas 8,8% superior ao observado em maio do ano passado, segundo a Secretaria. O CPEA destaca que os embarques de carne suína têm se mantido em bom ritmo ao longo de 2026. Embora tenham sido registradas quedas nos volumes escoados em alguns meses, os resultados permanecem positivos na comparação anual, refletindo os esforços do setor em ampliar as vendas externas.
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19: Aí, ó, cá estamos nós. Segunda-feira, são 6h35 agora. Muito bem, ó. Vamos nessa.
20: O Eduardo, motorista de aplicativo, é ouvinte nosso direto, como um monte de amigos motoristas de aplicativo, né? Mas a filha dele, a Clara da farmácia, falou: eu quero um beijo do Galinha e de todo o pessoal da Nativa amanhã. Tá aí, Clarinha. Aí. Tá dado o beijo. Pronto. Aí, pronto. A Day já se carregou de um beijão.
21: Eu gosto assim.
20: Beijo, Clara. Abraço, Eduardo.
19: Povo é beijoqueira. Eita, lasqueira. Muito bem, vamos lá, gente, ó. Nota que o Galinha trouxe aqui, que repercutiu, vem repercutindo desde sábado, que é a morte da menina lá na cidade de Limeira, interior de São Paulo. Uma moça que era da Grande São Paulo também, da cidade de Jandira. Muito bem, vamos ouvir aqui já as primeiras participações, começar com a Beth. Fala, Beth.
22: Então, gente, eu tô com o coração chocado. Meu, com tanta gente ali filmando, por que que não gritou? Gente, tá sem corda, meu. Aí joga a menina daquele jeito, meu. Isso não é ser humano.
19: O procedimento com corda é aquele mesmo.
20: Com corda é aquele mesmo, tem que jogar.
19: E joga. E joga pra pessoa pegar o impulso ali.
23: É coragem.
19: E se eu não me engano, a pessoa também ela fica com uma câmera acoplada nela ali pra fazer o primeiro plano.
23: Que disseram que tiraram a câmera?
20: Tiraram a câmera do pescoço dela. Agora eu não sei, porque essa enfermeira que disse que foi a primeira pessoa a chegar não mencionou nada disso, então não...
19: Ou se de repente na queda a câmera
20: também... Eu não quero, não quero entrar...
19: Afirmar, né?
20: Afirmar sobre isso aí, que eles estavam recolhendo inclusive a câmera, celular, essas coisas. Coisas todas. Uhum. Agora, por exemplo, eu fui pra Disney. Lá tem aquele o parque que é só de montanhas russas, esse negócio todo. Comigo é radical mesmo. Eu peguei a maluzinha, fui pro carrossel e aqueles cavalinhos subiam e desciam. É comigo
23: mesmo. Você é dos meus, eu sou dessas.
19: Vai pros Estados Unidos pra ir no cavalinho.
23: Ah, gente, ó. Eu nesses parquinhos de bairro.
20: Mas e adrenalina?
23: Eu nesses parquinhos de bairro, eu fico a ponto de morrer. Em qualquer lugar que eu vou assim, que tem umas voltinhas, é alguma coisa.
19: É perigoso, porque aquelas correntes.
20: Esse é o chapéu mexicano.
19: É, a ponto de voar.
20: Esse aí já voou várias cadeirinhas.
23: Eu morro de medo, Deus me livre.
19: Ó, e não vamos... Aqui, ó, não dá pra falar desse assunto e também... Por exemplo, tem esses parques aí, esses parques famosos e tal. Acidentes já aconteceram. Então claro. Mas você vê, tem todo um procedimento de... Vamos ver se tá travada,
20: gente,
19: a cadeira.
20: O acidente é uma coisa. A irresponsabilidade
19: é outra, gente. É outra. Três pessoas não conseguem fazer um. Ué, é só chegar lá e jogar? Meu Deus do céu. Vamos ouvir a Simone.
24: Eu também achei um absurdo. Mas será que a menina também não notou que ela não estava amarrada? Estranho, né, essa história. Porque, assim, o erro é claro, né? De quem estava lá fazendo a atividade, dos responsáveis pela atividade. É um erro absurdo e inaceitável. Porque eles penduraram a menina e jogaram. ninguém percebeu que ela estava sem a corda. E a menina também não percebeu, não questionou, não fez nada. Essa história está um pouco estranha, né?
19: Eu quero crer que a menina estava com aquela coisa da adrenalina e ela não se atentou.
20: Eu também quero crer em relação a isso. É que ela não sentiu pela adrenalina, pelo movimento, que ela não estava com os equipamentos de segurança.
19: Exato. É.
20: Eu acho.
19: Vai, Lissirlene.
1: Eu acho que isso aí, essas pessoas que é irresponsável, não tá ali trabalhando, mas pelo dinheiro, não é, não presta atenção, é uma atividade perigosa, que é um salto de alto, deveria ter mais atenção, mais e cuidado, ninguém percebeu que ela tava sem segurança.
19: Pois é. Fabrício!
2: Esse ocorrido com a menina ali na ponte realmente foi muito trágico mesmo, né? Mas eu achei uma coisa, assim, muito estranha, porque, assim, a primeira vez que eu vi o vídeo, eu até achei que fosse IA, né? Porque hoje em dia, a gente vê os vídeos na internet, não sabe o que é IA, o que é verdade. Mas, assim, eu estive vendo outros vídeos de outras pessoas pulando ali com aquela equipe, né? Eles prendem a corda na região da barriga ali da pessoa, na frente da pessoa. Então, tipo assim, além de ninguém ter reparado nesse detalhe que não prenderam a corda, a própria menina mesmo não se atentou que ninguém prendeu uma corda na frente dela ali, ela não chegou a ver também isso aí, então é uma coisa muito estranha, né? Mas infelizmente uma fatalidade que agora realmente tem que apurar os responsáveis e todo mundo pagar pelos seus atos.
19: Isso é verdade, antes de de colocar você em posição lá pra arremessar, você tem ali, você vai abrir os braços, a pessoa vai colocar, sei lá, um colete, alguma coisa aqui na sua cintura, vai colocar... Eu acho que essa menina, ela tava muito empolgada pra
23: descer. É o que eu falei,
19: eu olharia.
23: A menina que pulou num dia anterior mesmo, ela ficou perguntando, tá tudo certo? A corda tá aqui?
19: Então.
23: Porque normalmente a gente se preocupa, né?
19: Gente do céu.
20: Sabe qual é a chance que tem de eu cair de uma ponte dessa, hein?
19: Qual?
23: É nenhuma,
19: zero.
23: Né?
20: O dia que o Sargento Garcia prendeu o sono.
19: Ó, outro assunto, daqui a pouquinho a Dani vai falar aqui. Gente, vocês acham Henrique Juliano feio?
23: Vamos falar sobre vaidade masculina, né? Eles falaram bastante coisas.
19: Rapaz... Se Henrique e Juliano estão indo diante do espelho, não gostam do que estão vendo, eu vou quebrar até os espelhos que eu tenho. Eu vou quebrar é tudo. Muito bem, daqui a pouquinho a Dai vai falar disso aqui, ó. 9198
23: 441
19: 6545.

0: herança.
1: A Nativa é tudo e muito mais, Ana Castela. Minha herança. Agora vamos falar deles. Ah, vai dar 40.
0: Henrique e Juliano. Eita, como são lindos, né? É. Eles deram uma entrevista e aí eles falaram sobre vaidade masculina, sobre envelhecimento. Eles garantiram, gente, que ali a beleza deles é natural. Falou que não tem essa de harmonização facial, botox, nada. O Juliano até falou assim, ó, pode olhar aqui, é zero procedimento. Aí na hora que o Juliano falou isso, o Henrique falou assim, que ele é todo trabalhado no deboche, né? Aí ele falou assim, pra melhorar nós dois tem que trocar o rosto. Olha isso, gente. Se o Henrique se olha assim... Como vai ficar o restante do povo?
2: Não, vamos mudar de assunto, vamos parar com esse negócio aí.
0: Ó, aí eles falaram sobre isso, falou que realmente não tem procedimento. O Henrique falou que a única coisa que ele fez até hoje é que ele tinha quase 2 graus de miopia. E aí ele não enxergava quase nada, ele fez uma cirurgia pra tirar os óculos.
1: Pra enxergar a feiura.
2: É por isso que ele não acha que ele é feio.
0: É verdade, pode ser. Aí ele falou, né, não foi uma cirurgia por conta de vaidade, foi porque teve realmente a necessidade, eu tive a necessidade de fazer. E ele falou...

0: Falou também sobre os cabelinhos grisalhos que começaram a aparecer.
1: Puxa.
0: Aí ele falou, gente, eu confesso, eu já tingi o cabelo e a barba e eu fiquei cerca de 3 meses aí pra disfarçar o envelhecimento. Mas aí eu vi que tinha que ficar toda hora retocando, toda hora fazendo. Ele falou, quer saber? Tá ficando muito branco, eu tô todo branco, então agora eu vou deixar assim mesmo.
2: Pronto. Deixa
0: e aí
2: envelhecer.
0: ele fala também que teve uma época na pandemia que ele tava se sentindo mais gordinho, porque ele comia bastante, só vivia comendo.
2: Ansiedade, é.
0: Aí ele fez o quê? Não, agora chega, para. Aí ele foi se cuidar, foi pra academia, melhorou a alimentação, emagreceu. Mas são esses cuidados básicos, gente, não tem nada de procedimento estético nos meninos.
3: É. Essa é a parte, nós homens bonitos, eu também operei só os olhos e não faço nada nos cabelos. Eu também só operei com o Dr. Márcio Kukenbuck, que eu operei a vista.
2: Olha o nome do doutor aí, ó.
3: Né? Que eu operei a vista... E os cabelos grisalhos ficam
0: galinha,
3: assim.
0: Vocês têm algo em comum.
3: Nós somos bonitos, nós homens bonitos, é assim.
2: E a gente presenciou já, daí 40, uma amiga do Galinha querendo provar pra ele que ele havia pintado o cabelo e ele falando que não.
0: Isso.
2: Colocou
3: e provei que não.
2: Colocou o cabelo pra falar. Ó, responde a menina aqui,
0: e a
2: meu.
0: Bicha teimando, você pinta o cabelo sim, Galinha.
2: Fica maravilhoso. Você pinta o cabelo. Escuta o negócio.
0: Ah, gente, mas eu acho legal, assim, o homem ser vaidoso, gente, né? Tem que ter uma vaidoso, vaidade.
3: Por exemplo, a gente comentava que eu tinha uma pessoa muito amiga, que infelizmente faleceu, que ela queria fazer um procedimento aqui no rosto. Ela fala, eu falei assim, mas é creme? É, o que que é? Ela falou, não, passe um fiozinho por um fiozinho aqui. Esquece.
0: Foi mesmo. Ele chegou até falando sobre, eu pensei, olha, a Galinha vai fazer procedimento.
3: Não vai fazer nada. Eu acho o seguinte, meu...
2: É pra tirar o negócio, como que é? Tem um nome.
3: Pé de galinha?
2: É, um pé de galinha.
3: Que é a bolsa aqui? Meu amigo, isso aqui é chacara de homem. Eu tenho cara de homem. Entendeu?
0: Que nem referente a cabelo. Eu acho que no homem, assim, na mulher, pra gente incomoda. Uhum. Sai uns fiozinhos aqui, a gente já fica pé da vida. Mas pro homem, eu acho que fica tão bonito.
3: Eu gostaria.
0: Quando o cabelo começa a ficar grisalho.
2: Eu já tô no modo
3: eu
2: preto velho.
3: Eu vou dizer uma coisa. Eu adoraria ter cabelo grisalho.
0: Então, eu acho que fica lindo.
3: Eu acho que
0: também.
3: É tão legal o cabelo grisalhão.
0: É, a barba.
3: A Barbie ainda eu tenho um pouco ela, mas eu não deixo barba, né? Tem outras partes que também tem cabelo
0: mais.
3: Eita, branco,
0: gente!
3: Mas eu só não deixo o cabelo mais grisalho, porque seria irresistível mesmo.
0: Nossa, hein? Tá com a autoestima elevada, né, lindo?
3: Ô, Henrique, nós somos assim, fazer o quê? Não, mas eu acho que é isso aí.
0: E ó, Henrique, parou, tá? Agora, não precisa mudar nada em
3: quem
0: você.
3: Quem tem vontade de fazer, faça. Porque se vai fazer, vai ficar feliz. E gente feliz...
0: Não enche o saco.
2: Não vai encher o saco. Ó, o cabelinho branco, quanto mais você tira, ele vai nascendo mais, né?
0: Tem isso.
2: Esse negócio de, vai tirar. Eu já me conformei, ó. Já tô nesse clima aqui, ó. Do...
3: Preto velho?
4: Se você precisar.
2: Só volta caixinha, minha filha. Quer a barba branca pra tudo que
5: é. Bora!
2: Vai, bonitinhos, vamos participar aí.

0: Ana Silva é tudo e muito mais. Jorge e Matheus. Cheirosa. Já já tem Gustavo Lima.
1: Olá, galera. Eu sou o Gustavo Lima e eu sou muito mais nativa.
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11: A Unoesc Xanxerê celebrou os 20 anos do curso de zootecnia em uma solenidade especial realizada no Dia do Zootecnista. O evento reuniu professores, estudantes, egressos e convidados para homenagear a trajetória da graduação e reforçar a importância da profissão para o agronegócio e a sociedade. Ao longo de duas décadas, o curso contribuiu para a formação de profissionais voltados à inovação, sustentabilidade, produção e bem-estar animal, fortalecendo o desenvolvimento regional e as cadeias produtivas do setor agropecuário. Durante a programação, ex-coordenadores, professores e integrantes do colegiado receberam homenagens, além de um painel com ex-alunos que compartilharam experiências profissionais e histórias vividas na universidade. A coordenadora do curso, professora Tainara Basso, destacou a evolução da graduação junto às transformações do agronegócio e às novas demandas do mercado. 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A celebração foi encerrada com um momento de confraternização entre os participantes, marcando os 20 anos de história da zootecnia na Unoesc Xanxerê.
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3: Ó, são 7h04 agora, a hora de Brasília. Ô, galinha, que... Japão não dá só show dentro de campo,
5: que
3: né?
5: Que show de educação que eles deram, né?
3: Eita.
6: Acabou o jogo, eles estavam com aqueles sacos plásticos, né? Comemorando.
3: Ali, como se fossem umas bandeirinhas.
6: Uma bandeira. Tal. Acabou o jogo que eles fazem, pega aquele saco, ajunta tudo que tem de lixo que eles deixaram, põe no saquinho e leva embora.
7: Que coisa aí, bonita.
6: É educação,
7: eles,
6: né?
7: Eles cantaram a música deles?
3: Ah, com certeza,
7: que
3: né?
7: Que é arigato.
6: Sayonara. Que mais?
3: Ai, gente.
7: Aí é só por enquanto.
3: Aí, mistura de povos e é isso aí, cada um com seu jeito diferente.
6: Não, não, mas
3: que
6: edu...
3: fique o exemplo,
6: educação,
3: né?
6: Educação tinha que existir em todos os povos. O que foi bonito dos brasileiros foi na Times Square o pessoal cantando Evidências, como se fosse o hino nacional, também foi muito bonito.
3: Tá, legal, legal, hein?
6: Ronaldinho Gaúcho tava dando uma entrevista pra Glenda
3: Gloslovski
6: lá. E brincando, todo mundo brincando, tava no camarada. Começou a tocar o hino nacional. O Ronaldinho parou a entrevista, ficou em pé, mão no peito e cantou o hino nacional.
3: É, deixa a entrevista pra
6: depois.
3: É isso aí. Eita, tá vendo? Ô Belo, aprende aí! Aprende a cantar, meu. Vamos lá, ó. Hope Jump. Gente, em Limeira. Em Limeira existe esse.
6: Interior de São Paulo.
3: Esporte radical aí, né? Essa aventura. A gente conhece outros lugares, por exemplo, Quiboituva. Pessoal que quer
6: fazer balonismo.
3: É, o balonismo e
6: paraquedas. Em São Paulo.
3: Mas o negócio
6: num
3: é
6: viaduto que tem em cima da Avenida Sumaré, em São Paulo.
3: Isso.
6: Ali na. Perto do cemitério do Araçá,
3: isso,
6: por ali.
3: Isso.
6: Tem uma ponte ali que o pessoal ali fica saltando dali.
3: Na 9 de julho também.
6: A polícia vai pra cima e tem que ir pra cima.
3: É proibido. Todo dia tem, é isso mesmo. Vamos ouvir o José aqui, dar a opinião dele.
8: Lamentável, acabei de ver o vídeo. Pra mim, esse cara devia ser preso por crime qualificado. Pô, o cara não viu que não tinha corda amarrada na perna da mulher? E o povo que tá lá atrás também só fica perdendo tempo filmando lá? Caramba, meu, que país é esse, meu?
7: Mas eles foram presos, né?
6: Foram os três?
3: Não, mas foram pegos na mata, né?
6: Já estavam se arrancando.
7: É muita safadeza.
6: O que eles mais queriam era tirar as evidências, tal, pra ir embora.
3: Tirar a prova do crime ali, ó.
9: Na minha opinião, pra começar, nem era pra existir isso, porque não é o primeiro acidente que acontece naquele lugar. Se acontece, é porque tem pessoas grandes ligadas a esse tipo de evento, como vereadores, autoridades, que sabem que ali se faz esse tipo de coisa e não toma providência nenhuma.
3: É, Elisandra, a gente tá na torcida aqui pros responsáveis responderem mesmo, hein? Se a prefeitura vai ter que responder. É isso que o Galinha falou. Ah, a ponte é sob responsabilidade, não sei o quê, mas a prefeitura tá ali no dia a dia.
6: É a população é a responsabilidade dela.
3: A Guarda Civil pra cuidar ali do acesso desse lugar aí, que já não é a primeira vez que tem acidente ali, gente. Eita, Henrique e Juliano, hein? Os bichinhos com essa coisa de vaidade assim, eles, pelo menos, eles acham que não são bonitos. As meninas, né? Vai fazer uma pesquisa aqui rápida. O que vocês acham de Henrique e Juliano? Vão falar que são lindos, maravilhosos.
7: Maravilhosos. Olha, principalmente o Henrique.
6: Eu vou dizer uma coisa, como beleza, assim, de rosto.
3: A gente entende.
6: Ah, não, como beleza de rosto, eles, pra mim eles não são os mais bonitos, porque eu acho que tem. Corpo do Henrique é fora de série. O Juliano já é meio rechonchudinho. Já é meio rechonchudinho. Agora, o coração dos dois, amigo, é pauleira.
7: Na minha visão, o Henrique é perfeito.
3: Tome vergonha, rapaz.
7: Não, com todo respeito.
3: Todo respeito.
7: Ah, e tem pegada forte.
3: Ah,
7: pegada do macaco louco.
3: É?
7: Opa, cada vídeo que ele faz aí puxando os cabelos da esposa. E o povo reclamando, minha gente.
6: Reclama quem não
7: tem,
6: né?
7: A mulherada toda aqui, oxe, a gente queria também um puxão de cabelo desse, assim. com amor, né, gente? Puxão de cabelo com amor.
3: Com amor, né?
7: Que ele é com amor.
3: José, fala, Zé!
2: Pra mim, no meu pensamento, é mais da aparência, né? Porque hoje em dia, você tem que estar aparentemente bem, estar ali focado no momento, porque a carreira passa rápido, né? Tem muitos que ficam e tem muitos que, da hora pra outra, somem, né? Somem do mapa.
3: Vão se cuidando. Acho que pela carreira, né, tem que manter aquela... Mas o cara sempre vai ter uma barriguinha. A mulher chega em casa e essa barriguinha aqui tem que...
6: Isso aqui não é barriga, isso aqui que tá aqui não é barriga.
7: Foi um investimento.
6: É área de lazer, área de descanso.
7: E você investiu muito.
6: Quanto eu gastei pra fazer essa barriga?
3: Elizabeth.
10: Olha, eu concordo com o Henrique e Juliano referente ao que eles falaram. A gente, ao longo da vida, passa por tantas mudanças. Às vezes melhoramos, às vezes pioramos, né? Aí, no caso deles, deram a bela de uma melhorada. Referente aos procedimentos estéticos, eu sou a favor. Desde que a pessoa esteja fazendo para o bem dela, para ela se sentir bem, melhorar sua autoestima, eu concordo. Só que tem algumas pessoas aí que estão exagerando e estão passando dos limites e acaba ficando feio, né?
3: E de tanto exagerar, você vai falar que você veio do ET, que nem...
7: De
3: tanto exagero, você vai começar a falar assim, eu não sou dessa terra, viu? Poxa
6: vida. Entendi, gente, né?
3: Vai lá.
6: É que a vidente falou que tinha 24 no jogo do Brasil. Vai filmar nave espacial.
7: Ai, você viu isso?
6: E vai abduzir 3 jogadores da seleção.
7: Ela tava até chorando, gente.
6: Ah, nossa, gente. Mano, olha, como eu gostaria que essa vidente fosse verdadeira.
11: Depende, né? Nesse caso aí, eu acho que o ultrapassa. Tem pessoas que elas perdem a identidade, ficam irreconhecíveis. Então, se é algo que é um nariz, arrumar, fazer um botox, mas nada que fique uma outra pessoa, né?
3: Isso aí. Ó, tem o Gisela também, quer falar do mesmo assunto.
6: Eu vou fazer uma plasticazinha no nariz agora, já resolvi.
5: Poxa, falei com a doutora já.
3: Boa.
6: Aumentar um pouquinho.
7: Não, aumentar, valeme, também não precisa, né?
12: Eu
7: mas
12: acho
7: não mexa.
12: Que os procedimentos estéticos ajudam, são necessários, estão aí para serem feitos. E devemos utilizar, sim, com consciência, né? Tem coisas que precisam, tem coisas que não precisam. Eu, por exemplo, fiz uma abdominoplastia depois de uma gravidez porque o bucho caía em cima da perseguida. Então, é algo realmente que era necessário.
3: Pera!
12: Seguida. Caía em cima da depois de uma gravidez, porque o bucho caía em cima da perseguida.
3: Caía.
12: Então, isso. É algo realmente que era necessário. A gente só não pode abusar, né?
3: Mas quanto mais escondido, é melhor, porque falar assim, vamos, machado,
7: não, não, pelo amor
3: vamos
7: de Deus.
3: Esconde. É isso, gente, é criatividade. Oxi.
6: Se tivesse um barrigão, pensasse assim, vamos achar onde é que ele...
7: Não ia achar, não.
6: Você ia ver.

0: A Nativa é tudo e muito mais, Gustavo Mioto. Oh, carinho, despedida de casal. 7h18. Gente, quem ama, cuida. Falei no comecinho aqui do grupo hoje. E se você cuidar agora, tenha certeza que você vai ter menos trabalho lá na frente. Ou vai ter zero trabalho, né? Um pai, atenção, nome dele, deixa eu pegar aqui, ó, Cassiano Azevedo. É um vídeo que viralizou dele pegando o filho dele. Ele tem dois filhos. Um chama José e o outro Josué. Ô, oh, que bonitinho,
1: lindo.
0: Né? Josué não, mamãe, Josué não, mamãe.
1: E José, José sim, José, mamãe.
0: Sim, José sim. Ele é empresário do ramo automotivo, ele é paraibano, ele é cristão, tem a sua família, José e Josué. O garoto, eu acho que o pequenininho deve ser pela ordem aqui, porque ele fala que ele é pai de José e Josué. Eu imagino que o Josué deve ser o mais novinho, que ele pegou pra conversar. Ou, de repente, pode ser o mais velho e tem um bem mais novinho. Enfim, espero que seja o Josué. Mas ele chamou o filho lá e falou assim, ó. Você quebrou a porta da escola. Acorda, ele acorda o menino todo feliz. É, tá, não sei o quê. Vamos lá. Escolhe seu brinquedo aí, o que você mais gosta aí. Ele pegou uma pista de carrinho, sabe aqueles carrinhos ótimos? Pegou uma pista bonita, ele falou, vamos vender agora. O moleque não entendeu nada. Peraí, mas como assim? O que você fez lá no colégio? Aí foi relembrando. Quebrou lá a porta do colégio e tal. O pai, ao invés de ensinar só dando a bronca ali, ele pegou esse brinquedo, traga esse brinquedo, a gente vai vender agora. Já tinha um comprador já. Levou falando, fulano, ó, trouxe o brinquedo, esse aqui é o brinquedo, como é que você vai falar com o vendedor agora? Vem aqui, aí chamou o moleque.
1: Vixe.
0: Foi até o moleque, ele pagou, o menino agradeceu, o moleque triste, com a cara de querer xingar Deus e o mundo. E aí a atitude foi elogiada, porque esse vídeo aqui ele viralizou bastante. Falei, ah, isso aqui deve ser tramóia. Fui lá, deixa eu investigar, boca de sacola, modo boca de sacola já, rau.
1: Foi falar com o cara.
0: Achei o Cassiano no Instagram. Aí eu falei, eu vou mandar mensagem, ele não vai nem responder. Mas ele respondeu. Aí eu até perguntei pra ele se ele... Oi, fala amigo, boa tarde e tal, não sei o quê. Ô, Cassiano, eu expliquei. Tá? A gente viu que viralizou um vídeo seu. Só queria saber, esse vídeo é recente? Ele falou, sim, é recente sim. Esse vídeo é bem recente e tal. E foi com o meu filho. É, na rede social, o Cassiano tem bastante seguidor, tem mais de 1 milhão, meu.
1: Gente, 1 milhão e 600 mil.
0: Ele tem empresa, ele vende carros e tal, alguma coisa assim. Então, ele deixou isso aí pra ensinar que tem que haver. Desde pequeno, você já tem que ter caráter, responsabilidade e tal. Você quebrou, a escola não é obrigada. Foi lá na escola com o menino e tal. Pra reaver, né, o que havia acontecido. Então aí fica aquela reflexão, né, gente? De repente, de que forma a gente tá ensinando os nossos filhos a eles serem o quê?
1: Essa é a melhor forma de educar.
0: Às vezes você não precisa ter o dinheiro, todo o dinheiro do mundo, pra mostrar alguma coisa que os nossos filhos precisam.
1: E você pode ter certeza que eles aprendem muito mais dessa forma do que se você bater, gritar, surtar. Não adianta.
0: O Kaká e a Simone, né, pegaram o bichinho lá e falaram, a gente vai te ensinar aqui. Ele gastou o cartão, na época foi o cartão de crédito.
2: Foi o cartão de crédito, né, com o joguinho, com o jogo.
0: É, então assim, você quer ensinar seu filho desde pequeno? Cara, vai ensinar a educação financeira, ensina ele a ser honesto, a ser sincero com as pessoas, a ser leal, a não ficar só criticando as pessoas, mas ele fazer o bem. Enfim, são vários modos de você poder ensinar uma criança, né?
1: Pode ter certeza que ele aprendeu.
2: Aprendeu. É como eu conto sempre daquela amiga nossa que saiu correndo atrás do filho dela pra dar umas porradas no moleque com a vassoura e tal, e eu em frente era o batalhão da polícia, o guarda olhando pra ela. Falou, o que é? Tô olhando por quê? Eu tô correndo atrás dele hoje, você não tem que correr amanhã. E é verdade. Legal, sabe? Mano. Se você educar, claro que ninguém tá dizendo que você tem que espancar seu filho 3 vezes por dia.
1: De jeito nenhum.
2: Mas corrigir o filho, o não pra criança...
1: Isso é necessário.
2: É lógico que é necessário.
0: Talvez na minha época, se eu chego em casa falando pro meu pai, pai, quebrei a porta da escola, era meu pai me quebrar no meio.
1: A gente apanhava muito.
0: Não, não é batendo que você vai...
2: Eu apanharia e ia lá consertar a porta, pode ter certeza, eu mesmo que conheço. Conheço a dona Egli, o que ela ia fazer, ela e o seu Antônio. Ah, você quebrou? Tá. Papuba. Agora.
1: Minha avó também não dava nem a chance.
2: Agora já estamos consertados aqui. Vamos lá ver o que você tem pra consertar.
1: Não dava nem a chance de eu me explicar. Nossa, aí quando eu falo, ô, vó, já tava apanhando.
2: Você apanhou pouco.
1: Apanhei nada, apanhei muito. Mas foi muito mesmo.
2: Foi pouco ainda.
1: Não foi, não.
0: Agora, pode ter certeza que ou José ou, ou Josué, um dos dois, eu não sei quem é exatamente. Mas antes de fazer alguma coisa, ele vai lembrar dos brinquedos.
2: Eu diria que os dois.
0: É, bom.
2: Porque o irmão vai lembrar o que ele fez com o meu irmão. Isso. Ele vai vender meus brinquedos.
1: Agora,
2: também.
1: Ó, boca de sacola virou detetive.
0: É, minha filha, detetive, boca de sacola.

0: Esportivo é tudo e muito mais. Zezé de Camargo, irmão da Lua, amigo das estrelas.
1: Ó. É o GG de Camargo.
0: É, o GG tá cantando pra gente.
2: Olha ele.
0: É ele que já chegou todo no chique, no último.
3: Hoje eu vim, eu vim meio parecido com o Milosmar, né?
0: Aí, ó, é, não, você tá...
1: Você é igualzinho, tá, eu achei igualzinho, ele. No branco do olho, igual.
0: Mistura de Gustavo Lima com o Zezé. No branco do olho,
1: igualzinho.
3: Queria ser meio parecido na conta bancária também, mas tudo bem, vamos lá.
0: Faz tempo que não vem aqui, hein, GG?
3: Tava com saudade. Tava com saudade.
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0: Segunda-feira movimentadíssima.
1: O médico acabou de postar um story aqui na... postei na rede social. Dizendo que a seleção brasileira tem poder de curar.
0: É mesmo? Curar o quê?
1: Ele é médico de UPA, mostrou que não tinha um paciente na UPA na hora do jogo do Brasil. Gente, como o pessoal sara rápido, né?
0: Ó, se... Porventura, no dia do jogo, se tiver precisando, não sei o quê, vai na hora do jogo.
1: É. Isso vai ser... Mas depende se o médico tiver ligado no jogo, você tá ferrado também.
0: É. Já pensou, né? Ai, meu Deus. Ó, o Cassiano respondeu aqui, falou que tem gente mandando áudio pra ele da rádio.
1: Olha aí, ó.
0: Rapaz, que legal, né, o Cassiano, que é o pai do menino.
1: Que o Boca de Sacola foi falar com ele.
2: Arrasou. Você tá, oh, tá virei, bom, hein?
0: Já virei amigo do Cassiano.
2: Detetive.
1: Já é, tem um pessoal aí que tá precisando de... Os caras pra viajar, pra ver negócio de fofoca, conversar com o pessoal, você não tá afim, não?
0: Vamos, vou fazer um canal de fofoca, Dai.
2: Bora!
0: Fazer um canal de
1: conhece
0: fofoca.
1: O Léo Cruz?
0: Léo Noites. Tem o Léo Dias, né? Vamos lá, então.
1: Nossa, bora, que ridículo. Bora. Vai, chega.
0: Bora.
1: Já tinha te elogiado, não elogio mais também.
2: Melhore.
0: Vamos falar dos feios, Henrique e Juliano. Nossa, mas são feios.
2: Feios?
0: Né? Nossa, eles são feios.
2: Né? Esse feio aí dá pra dar chance.
0: Esse feinho aí...
3: Pra mim é tudo uma questão de equilíbrio. Porque se é um procedimento que é pra dar um up na autoestima, vai fazer a pessoa se sentir melhor, se sentir bem, é super válido, né? Até eu faria. Só que o perigo hoje em dia tá no exagero, né? Porque hoje em dia as pessoas buscam por um padrão que não existe.
1: Vai tipo, ser exagerado assim lá dentro.
0: É, não pode exagerar. O negócio está no exagero. Não adianta você falar, quero ficar bonito, quero ficar bonita, mas você começa a fazer.
2: E aí, gente, não fica bonito, tem, fica feio.
1: Só tem uma estranho. Coisa. Quer ficar bonito? A Julie reza pelo outro jeito.
0: Talvez
1: agora tenha o seguinte. Faça, por exemplo, o que eu faço? Nós vamos para algum evento aqui. Quem eu levo comigo? Ricardo Rosalém.
2: Isso.
1: Bonito. Eu ponho do meu lado. O que sobrar se ficar 5 minutos sentada comigo? Fia, que o meu negócio é conversa.
0: Ai, tá vendo?
1: Eu tenho. Não dá mais pra ter aquele brilho. Então o Ricardo Rosalém tá lá. Certo? Daquele brilhão.
0: É isso.
1: E eu pego a rebarba.
0: André e a Marli vão falar do caso, até mandar uma trilha aqui, porque é um caso triste do fim de semana. E Galinha trouxe os detalhes disso também. Negócio que ainda vai, os desdobramentos ainda vão acontecer durante essa semana, investigação e tudo mais, né? Tanto na empresa,
1: espero
0: quanto...
1: Espero que aconteça, nas autoridades, né? Que não caiam no esquecimento.
0: Hope Jump, que é o caso de Limeira, da menina que foi arremessada lá, sem a corda, num esporte radical.
1: Gente, juro que a primeira vez que eu vi o vídeo, eu pensei que fosse pegadinha.
0: É pegadinha. Pois é, a gente fica pensando nisso.
4: Olha, esse caso da menina de 21 anos, que morreu por causa dessa aventura louca, é uma loucura, né? Porque a pessoa que tá indo lá, tá vendo a placa bem certinho, escrito, proibido entrar, risco de morte, né? Um lugar bem arriscado mesmo, se a pessoa não tá, ela tá vendo que eles não têm equipamentos bem estruturados ali, e eles também estão errados, né, por estar fazendo isso, né, porque não vai fazer uma coisa mais segura.
0: É isso, Marli.
5: É difícil e triste essa notícia, né, pessoal? Mas parece que as pessoas hoje em dia, elas são tão bitoladas em celular, em filmar, em fazer selfie, não sei o quê, que... Não sei, não presta muita atenção. Tinha uma pessoa lá que falou assim, a corda, ela tá sem corda, falou alguma coisa desse tipo. Meu, era simplesmente só ter falado um pouco mais alto, né? Meu Deus, uma vida que poderia ter sido salva, né? Infelizmente, não tem muita explicação isso daí. Acho uma tristeza muito grande mesmo.
0: Vivemos na era da tecnologia do celular, a gente quer registrar todos os momentos e tal, mas esse era o momento que você poderia até estar com a câmera, mas pela câmera... gente, acorda!
2: Se coloca no lugar da outra pessoa,
0: não
2: né?
0: Não é só falar, ai, tá sem a corda. Aí,
2: Não, gente, esperou jogar pra fazer. Oh.
0: Não é desenho do pica-pau, né? Isso era sério mesmo.
2: É isso aí mesmo. Tinha que ter feito um escândalo.
0: É. Para.
2: A menina mesmo ia falar: pelo amor de Deus, gente, o que tá acontecendo? Me solta.
0: Pois é.
1: Não, solta não.
2: É, me solta e tira da entrada.
0: Isso em qualquer trabalho, um deslize. Por exemplo, acontece às vezes aqui, estamos em três, né? Eu tô aqui operando a mesa, vou ali buscar um café, a música tá acabando, Omar! A Dai, ela já sabe operar, ela vem aqui, vira a musiquinha.
1: Por que essa diferença, a Dai sabe operar?
2: Você precisa aprender, cara, palha, mexer
1: sei,
2: na mesa.
1: Eu nem vou aprender.
2: Ele não vai, não!
0: O dia que eu deixei o velho aqui pra virar a música, do jeito que ele ficou pra virar, a hora que eu voltei meia hora depois, ele tava na mesma posição.
2: Com os dedos duros.
0: Com os dedos duros pra...
1: Alguma coisa, né?
0: Ai, meu Deus. Ô, gente, pai educando o filho, né? Aconteceu aqui um vídeo viralizado aí de um pai que fez o filho vender o brinquedinho que ele gostava lá. Aquelas pistas de carrinho grande. Aquelas ali que a criança... Pode vender o carrinho, mas não vende a pista. Mas só pra ensinar pra criança que precisa... Né? Ele quebrou a porta lá da escola e ia fazer o dinheiro pra pagar a porta depois. Fala, Keina.
6: Esse pai fez mais do que certo. Se todos pensassem assim, não teria muitas crianças mimadas no mundo, dando muito trabalho e dor de cabeça e aprontando... fazendo coisa errada. Educar com responsabilidade. É isso que esse pai fez.
7: Olha, eu acho que não foi excessiva, não, a posição. Dependendo também, eu acho que da idade da criança, né? Que dependendo da idade, a criança nem vai entender direito o que tá acontecendo. Mas, a partir de uma certa idade, no caso, eu tenho um netinho de 8 anos. Ele sabe o que ele tá fazendo e quais as consequências tem. Então, eu não achei que foi exagerado, não. O menino deve ter aprendido, sim, com tudo isso, né? E sem palmadas.
0: É, isso aí. Valéria, valeu, hein? 15 para as 8 agora. Jean vai falar do Henrique e Juliano, só para a gente fechar esse bloco aqui. Henrique e Juliano, os bonitinhos.
8: Olha, sobre procedimentos, eu acho que muitas pessoas têm vontade de fazer. Inclusive, tem pessoas que são belíssimas, acham um negocinho feio no corpo, quer arrumar e acaba falecendo. Igual teve um caso aí de uma modelo. É assim, né? Só não faz porque não tem dinheiro. Eu tô doido pra fazer um implante, mas não tenho dinheiro. Meu cabelo tá caindo. Eu sou novo. Se eu tivesse dinheiro, eu meti um implante. Mas não tenho. Se os caras tão bem, tão felizes, tão se achando a última bolacha do pacote, deixa ele se sentir. Cada um tem que se achar bonito. Aí. Porque se a gente não se acha bonito, quem é que vai achar? Não é não?
0: O Jean, relaxa, não tem aquilo. Que é das carecas que elas gostam,
1: viu? Eles não são a última bolacha do pacote, não.
0: Não são, não?
1: Eles são o pacote.
2: Pacote completo. Rapaz. É, sim, gatíssimo.
1: Não são a última bolacha do pacote, não.
0: Não são, não?
1: Eles são o pacote.
2: Pacote completo. Rapaz. É, sim.

0: 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Ó, falando Zap, Zap não.
1: Onde ela hoje, tava, Marcio?
0: Tava, ó, tá. Hora que eu dei um toque nela, falei, eu vou no toalete, posso? Não. Vamos fazer. Daqui a pouco, vamos daqui a pouco, aí vai todo mundo.
1: Fazer.
2: Fazer pipi. É um pipizinho.
0: Daizinha, o que você tem aí agora, hein?
2: Vamos falar do presidente da CBF, gente. Vixe. Esse assunto tá bombando na internet, é polêmica, hein? Por quê? Porque tá envolvendo o uso da verba da entidade.
0: É.
2: Segundo algumas, né, informações aí divulgadas...
0: Sim, tá todo mundo falando agora.
2: Parece que foram pagas viagens internacionais de mulheres, mas isso com recursos da própria confederação.
1: Inclusive uma ida pro Catar.
2: Pois é. E ele é casado, né? É Samir Chaldi o nome dele.
0: Alguns estão casados há 20 anos. Aí que é a mulher e tem uma
2: amante. Dizem que ele mantém uma rotina com outras mulheres em viagens para fora do Brasil.
1: Nossa, que coisa.
2: Inclusive,
1: feia.
2: Tem uma empresária. Uma empresária que chama Camila Cristina Andrade. Ela é de Roraima. E ela ficou hospedada em Nova York, até porque ele tá lá acompanhando a Copa. Olha o valor, ela ficou hospedada entre dia 2 e 10 de junho. O valor do hotel, R$ 59.424,81.
0: Meu Deus, gente.
1: De ouro, hein?
0: Qual o nome dessa mulher, o quê? Camila?
2: Camila Cristina Andrade. Ó, boca de sacola, já vai olhar,
1: eu
2: vai
1: vou
2: ver
1: dizer
2: aí a menina.
1: Uma coisa.
2: Se vale a pena.
0: A internet, eu vou te falar, é assim, você colocou Camila Cris, já tá aparecendo Andrade junto. Tá todo mundo buscando a mesma informação. Ela aparece numa foto de um restaurante.
2: Ela,
0: né?
2: É gata?
0: Então, tem uma foto longe só. Ela tá. É gata. Apareceu aqui.
1: Já tem a foto aqui. Dela no avião? Já viu a foto dela no avião?
0: Apareceu também.
2: Eita, indo pro Catar. Que já foi procurar também, lindo. Mas vocês estão demais, hein?
0: Gente do céu. Ô,

0: seu presidente, não, né?
1: Não, senhor presidente.
2: Melhore.
1: Pra que mandar pra lá?
0: É.
1: Manda em casa.
2: É isso, galinha. Não,
0: e com tantos escândalos que a CBF já vem vivendo nesses últimos anos, gente, troca de presidente, tudo, gente, não pode, meu. O cara tem que entrar, ó, dar um exemplo.
1: Eu, gente, vou dizer uma coisa, você é figura pública. É figura pública. Meu, faz que nem a da, entra no celibato, porque senão é caca.
0: É, amigo.
1: É caca, amigo.
0: Gente do,
1: você,
0: céu.
1: Você ainda pode ser celibato, eles não podem. Meu, não.
2: Foca,
1: tem jeito.
2: Tá.
1: Foca, porque não. Com esse aparelhinho aqui na mão e esse bando de gente que nem Márcio, que nem dá em 40, oxi, e outros, oxi, por aí levantando fofoca, vocês não podem fazer mais nada.
0: O cara trai agora, o culpado é
2: você. Você também é fofoqueiro, você também tá fofoqueiro. Já foi até procurar a foto da mulher.
1: Eu recebi aqui, eu vi ela no avião, bonito.
0: Bonito. Gente, agora o Hexa não vem, não. E o Hexa agora?
2: Ele não vai, não.

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3: O crédito rural destinado à agricultura empresarial, excluído o PRONAF, somou 433 bilhões de reais entre julho de 2025 e maio de 2026, no âmbito do Plano Safra 2025-2026. O montante é 5% inferior aos 458,1 bilhões de reais contratados no mesmo período da safra anterior. Os dados, ainda provisórios, constam no Boletim de Desempenho do Crédito Rural, elaborado pelo Departamento de Financiamento da Secretaria de Política Agrícola do Ministério da Agricultura e Pecuária, com base em informações do Sistema de Operações do Crédito Rural e do Proagro do Banco Central do Brasil. O principal destaque do período foi o crescimento dos financiamentos destinados à industrialização, que somaram 31,5 bilhões de reais.
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0: homem não é noveleiro, hein? O Vozinha, que é o goleiro de 40 anos. Ele é de Cabo Verde, né?
1: Ele empatou com a Espanha, 0-0. Ele jogou tudo.
0: Que fechou o gol, né?
1: Fechou tudo.
0: Ele falou que ele é apaixonado pelo Brasil, inclusive pelas novelas brasileiras.
2: Olha aí, noveleiro. Homem noveleiro. Homem noveleiro. Vocês gostam de novela?
0: É, meu.
2: Gostam,
1: não gostei hoje em dia, não.
2: E você, Márcio?
0: Já gostei, mas é que eu já não tenho mais tempo. Mas você vai falar, ah, mas você pode assistir depois, como você
1: mas
0: vai.
1: Mas não tem nem novela,
2: é. Ah, eu gostei da última, As Três Graças aí, ó. Assistia todo dia, agora parei de assistir novela.
1: Eu gostei daquele cavalo. O cavalo eu gostei.
0: Eita, cavalo.
2: Que novela ai, era qual do é? Cavalo. Dona Beja!
1: Beija aí.
2: Grazi
1: isso.
2: Massafera nua em cima do cavalo.
1: Ah, ela tava nua, nem reparei.
2: É, safado sem vergonha. Márcio Cruz virou até cavalo.
0: Meu Deus.
2: Deixa de safadeza.
0: É só um potrinho. Vamos lá, Luciana, ó, Luciano, falando aqui do Hope Jump, que é o esporte radical lá, menina em Limeira, por falta da corda, acabou perdendo a vida, né, gente? As imagens são chocantes.
3: É, o problema dessa prefeitura é que na hora que vai inaugurar, se fosse para inaugurar a ponte, aí a ponte era do município, mas quando é a responsabilidade de alguma morte, responsabilidade de indenizar alguém, a ponte é do estado, a ponte é do governo federal, é jogando o BO pro próximo. Tem que ter a responsabilidade, sim, da prefeitura. E nesse caso aí também da empresa aí, deve ser a empresa de algum parente de político, algum empresário, amigo do prefeito, por isso que joga a culpa mais pra cima, que aí fica mais complicado de investigar, né?
0: É isso aí. Vamos colocar o Léo aqui, aproveitar o mesmo assunto.
4: Em relação ao caso aí da menina que caiu da ponte, que foi jogada, né? Eu acho que ela não tinha amigos não, hein? Ela não tinha amigos nenhum, porque assim, o pessoal filmando, vendo o pessoal pegar ela, até ela ficar na posição de ser jogada, ninguém viu aquilo. E o negócio tava tão óbvio ali, sendo que você também vê as pessoas que já foram lá pra baixo no mesmo processo e ninguém observou isso aí. Eu tô achando que ela não tinha amigos não, viu? Só acho isso, porque o negócio tá muito explícito. Estranho isso aí.
0: Ô, Léo, e por trabalhar numa academia, por tá no dia a dia ali, né, com equipamentos de força e tal, tem aquela coisa da segurança, cuidado e tal, sempre aquela coisa do cuidado na mente, na rotina dela. Justamente no momento que ela mais precisou de cuidado,
2: não teve.
0: Ela não teve. Ela não se atentou e outras pessoas também. Eita, presidente da CBF, hein? Vou te falar, o cara novo, bonitão. Levou a mulher. As mulheres!
2: É muita Copa. Safadeza, viu?
1: Na Copa não tem substituição de jogador?
0: Tem, por que não vai ter mulher?
1: Por que eu não posso substituir a mulher?
0: Tem, certo. Vamos ver aqui, ó. Edileus!
5: Tá certo, ela ficar nesse hotel caro, porque tem quem pague, que o seu também ia. Oxente, o safado é ele. É casado, mas não é capado. Minha opinião, viu, Dazinha? Ele é casado, mas não é capado, hein? Olha, eu vou falar uma coisa, ele vai ficar calado, né?
2: Edileuza! Olha!
0: E a pessoa quando quer ficar falando baixinho assim, essa mulher safada,
2: Edileuza,
0: essa
2: Edileuza, tu deixa de ser
1: de novo, quero
2: o foqueira sem vergonha.
0: Olha, deixa eu ver.
5: Tá certo, ela ficar nesse hotel caro, porque tem quem pague, que o seu também ia. Oxente, o safado é ele. É casado, mas não é capado. Minha opinião, viu, Dazinha? Ele é casado, mas não é capado, hein? Olha, e falou uma coisa, não ia ficar calada, né? Minha opinião é essa.
2: Meu ele, Deus!
1: Ele é casado. Eu sou a outra na vida dele.
0: Meu Deus, Edileuza.
6: Presidente da CBF usando dinheiro com terceiros. Isso é inadmissível. Ele não tem que ficar afastado, ele tem que ser demitido e pagar pelos erros que ele cometeu. Com o presidente, essa CBF já teve. E parece que a roubalheira não termina. É complicado, viu?
1: Sabe o que me chama a atenção, Márcio? Os campos que nós estamos jogando a Copa, a maioria deles é de futebol americano, né? Todos eles, aliás.
0: Sim.
1: E muitos deles eram gramados sintéticos. Em pouco tempo os caras fizeram um gramado tão bonito.
0: Bonitão, é.
1: A bola rola com uma tranquilidade. Por que que aqui, em vez do cara ficar gastando dinheiro lá com a mulher no hotel, não faz campo decente de gramado? Tem uns pastos. O campo lá do Bahia, que não é um pasto, não é um campo.
0: Isso mesmo, isso mesmo. Não dá pra jogar. Tem campeonato que você vai.
1: Gente, a ferramenta de trabalho do jogador de futebol é a bola e o campo. O campo é fundamental.
0: Tanto dinheiro que rola nesse
1: nossa,
0: meio, né,
1: Galinha? Meu, faz uns campos decentes.
0: Onde que vai esses dinheiro tudo, rapaz? Isso é muito dinheiro.
1: Ah, pode até...
0: Sheilinha vai falar aqui desses feios do Henrique Júnior. Ah,
1: ridículo. Ridículo.
2: Não, não, não.
7: Tenho nada contra a procedimentos estéticos, desde que não seja nada exagerado, né? Que tem gente que faz disso uma mania. Mas o Henrique e Juliana não precisa, né? Eles estão ótimos.
1: Boa. Ah, eu ia fazer uma pergunta, mas melhor não perguntar.
2: O que, que você quer perguntar? Fala,
1: pergunta
2: cara.
1: Eu preciso, vai falar funilaria e pintura completa.
0: A restauração.
2: Também não é assim.
1: Meu Deus. Mas eu acho o seguinte. Ai, ai, ai. Um dos motivos que eu não faço nenhum procedimento. Primeiro, eu sou cagão pra anestesia, meu amigo. Anestesia pra mim... Eu não sei se o cara vai querer me trazer de volta, se não vai, vou ficar na mão dele. E todo procedimento você tem que entrar na anestesia.
2: É.
1: Não tem conversa.
2: Anestesia que é o problema. Eu morro de medo de anestesia. É. Mas também, se tiver que fazer algo porque não tá se sentindo bem, eu faria de boa.
0: Agulhada. O Aline vai falar aqui
1: você do... Você não precisa, Taizinha.
2: Não, Galinha.
1: Não, falta dinheiro.
2: Ó, oh, caramba. Mas de novo.
0: Aline falando do pai educando o filho. Uma das notícias de hoje também, do vídeo que pipocou na internet e viralizou. E vamos ouvir aqui, Aline.
8: Foi sim, uma lição necessária, né? Porque as crianças já têm que aprender desde cedo o que é limite, o que é não, o que é certo, o que é errado. Pois, quando adulto, ela não se desviará desse caminho, do que é certo para estar fazendo coisa errada. Então, devemos desde cedo mostrar para os nossos filhos o que é certo, o que é errado. E se tiver que ser punido com alguma coisa que eles gostem muito, com certeza. Aqui em casa é assim também.
0: É isso, é sobre isso. É isso aí, fia. Colocar os fininhos no eixo desde cedo. Ó, 9198
2: 441
0: 65
2: 45.

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E já já tem Simone Mendes cantando.

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6: E bastou uma rodada para a Tunísia demitir o seu técnico, Sabri Lamouche, após a derrota sofrida por 5-1 contra a Suécia. A tendência é que o auxiliar Wahbi Khazri assuma como técnico interino.
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0: Hoje não pode, não.
1: A última.
2: Não?
0: A última nada no programa.
3: Boa.
0: Boa, que assoprou no canudinho o fim de semana. É. Sabe por quê?
2: Eu sou de molho.
0: Eu fui num show. Eu fui num show.
3: Aqui tava lá, fazendo relação. Eu falei, tô cuidando da minha voz, né? Fim de semana também tem que cuidar. Tava lá.
0: Mas não é isso. É que na sexta-feira.
2: Cantou?
0: Eu fui. O Edson e o Hudson fizeram um show em São Paulo, no Vila Canto. E vocês sabem que eu dei aula de canto pro Edson.
3: Ah, e aí tem que dar...
0: E aí eu fiquei ele cantando em cima do palco e eu embaixo cantava pra embalar o Edson.
2: Você não tem noção da sua voz aqui, ó, no ouvido, porque você cantava com vontade.
0: E o Edson virou e falou assim, tá bem, hein?
3: Gente, ó.
2: Ah, inclusive um beijo pra esposa dele, maravilhosa. Ela falou que ouve
0: beijo
2: a gente.
0: Beijo pro André ouve a gente, um beijão. Agora, eu quero ver se ela vai cumprir mesmo, porque o Bunda de Borracha não vai cumprir.
2: O que é?
0: Ele falou, qualquer dia eu vou lá no programa sem vocês saberem.
2: Ah, eu duvido.
0: Eu também duvido.
2: Duvido você vir. Você
0: sabe que o Edson é bunda de borracha.
3: Não vai, não.
0: A bunda dele é borracha.
2: É?
3: É borracha,
2: ele
3: é?
2: Ele colocou.
3: É mesmo?
2: É silicone.
0: É polipropileno. É de borracha.
3: Bundinha.
2: Tô no chão.
0: É, pensa que só... É tudo bonitinho.
2: Por isso que eu vi, assim, tá tudo em cima.
3: Bonitinho é o que o presidente da CBF... É, isso aqui não é bonitinho, não, o que ele fez,
0: é
3: viu?
0: É lindo, hein?
2: Ah, é feio.
0: Olha, você, olha pra mim, Márcio. Look my eyes. É lindo, hein?
3: Ele não sabe. Não sabe fazer o negócio.
0: Não sabe.
3: Ele precisa aprender, viu?
0: Querido, há um tempo atrás eu entrava no Cabral, que era uma casa de show em São Paulo, com uma mulher maravilhosa, todo mundo... Que cobiçava a mulher, eu entrava abraçado com essa mulher no Cabral, todo mundo falava, quem é este cara? Só que eu entrava abraçado com ela pra deixar no camarim com um cantor depois. Era um amigo e a mulher ficava com o cantor. Põe o cara pra ficar com a mulher ali!
3: É, gente, só porque o cara levou a esposa e a amante pra Copa, deixou uma numa cidade e outra na outra.
2: Eu tô engasgada aqui.
3: É?
0: Por quê? O que aconteceu?
2: Não, porque a gente tá falando aí, né, do...
3: Do Samir.
2: Do Samir. Sem vergonha. Esse povo jogar não joga, cuidar da seleção não cuida, mas...
3: Cuida.
2: Referente à mulher, esse povo é ligeiro, né?
3: Por quê? Que
2: porque,
3: já aconteceu,
2: gente,
3: aí?
2: Olha esse babado aqui.
3: O que desdobrou aí já?
2: Neymar vai ser pai de novo.
0: É, já falaram isso aí, vai ser
2: agora
0: mesmo?
2: Agora confirmado aqui, ó. Mas... Bruna Biancardi anuncia nova gravidez de Neymar. Postou aí tudo.
0: Mas
2: aqui,
0: com ela ou outra?
2: Com ela, menino. Vai ter mais um.
3: Já vai trazer agora, viu, Hexa?
2: Rapaz, com jogar bola não joga não, mas...
0: Não, mas com
2: como
0: ela
2: é
0: não...
2: que fala? No campo no ali. Dentro de casa é dentro.
0: Com ela não tem graça, não dá meu babado. Deus. Precisa ver algum por fora.
2: Não, galinha, pelo amor, quem Deus, pai?
3: Ó, Reginaldo vai falar do presidente da CBF, hein? Amante e esposa no mesmo evento, seu presidente.
4: Presidente aí tem que ser punido, punido e bem punido. Que ele que deveria estar por cima lá, ele deveria dar exemplos aos outros. Então essa punição deveria ser uma punição severa.
3: Que exemplo que ele vai dar pro Vini Júnior, né?
0: Eu fico pensando, ele não tem. A CBF é uma empresa privada.
3: Privada.
0: Uma empresa privada. Né? Se ele tá fazendo alguma caca, se ele tá fazendo com o dinheiro da CBF, ele tem que repor.
3: Isso
0: né? Aí, os membros têm que pedir aí reposição. Agora, mas por quê? Por que ele tem que ir embora?
3: Ah, não sei.
0: Não, me explica. Você entendeu?
3: Puxa aí, quanto de verba ele já usou?
0: Não, a verba ele tem que pagar.
3: É, então, ó, a outra.
0: É.
3: Você viu lá o Corinthians expulsando os caras até de conselho, né?
0: Agora.
3: Expulsando ex-presidente, expulsando todo mundo do clube. É tipo isso.
0: Você é cara de pau, você fica piscando pra mim que ele tá certo. Você é um canalha, né?
3: Ô, seu Samir, pelo amor de Deus, na sua cara, seu Samir. Ó.
0: Homem casado não pode fazer isso.
3: Pois é, por isso que tem que educar o
0: filho. Por isso que vem a Maitê agora.
3: Aí, ó, sai fora. Ó, pai educando o filho. Por isso que tem que educar como o pai fez aí, o menino que quebrou a porta da escola, o pai foi lá, vendeu o brinquedo e ele vai ter que pagar.
5: Acho que se todos os pais fizessem isso uma vez, a criança aprendia e ficava na memória dela que pra todo ato dela tem uma consequência. Ela aprendia, né? Não ficava mais fazendo essas coisas, porque sabe que se fizer, vai ter a consequência depois.
3: É, na nossa memória afetiva. O que você lembra? Ah, eu lembro que eu apanhei uma vez do meu pai de sempre. Memória afetiva. Não,
0: mas esse negócio de pegar as coisas, de quebrar as coisas na casa dos outros, minha mãe cansou de me levar de volta na casa da pessoa.
2: Ai, meu Deus. Ai, eu não gosto nem de lembrar muito.
0: E daí pela orelha, eu tava tomando peteleco.
2: Ah, eu também.
3: Daí, quando tu tá com esse celular na mão, é porque tem mais autorização.
0: Ah, tem coisa. Que
2: é? Não, então.
0: Gente, ela fica que nem pinto do lixo.
3: É? Ela tá de casa.
0: Fica que nem pinto do lixo.
2: Que aí, é? Né, eu cliquei na notícia da Bruna pra olhar direitinho.
3: O que tem aí?
2: Gente, Neymar comentou assim: vou endoidar quatro lindas meninas. Então é outra menina, gente. Ele já tem a Helena, a Mavi, a Mel. Se ele falou quatro lindas meninas e vou endoidar, então é menina. Mais uma.
0: Então são cinco, né? E a esposa maravilhosa.
3: É. Não, então são seis, sete.
0: É, aí é um monte, mais... né?

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1: Eita! Forte, hein? Sueli dos Santos Matias. Finalzinho do fone 7983. Sueli dos Santos Matias. Ô, Sueli, você tá levando, Sueli, R$500 da Nativa.
2: Arrasou! Quinhentão, hein, galinha?
3: Não veio hoje.
2: Semana.
3: Tem problema, tem 2.000 que estão
1: voando, ó. Amanhã pode estar caindo na sua mão aí, inclusive, ó. Só gravar um trechinho da música da semana aí. Ouviu? Já sabe? Grava, manda no WhatsApp de promoções 9198-406-9646. É isso. Sobre isso, acabou? Vamos nessa, hein? Um... de 5, um já foi. É sexta-feira, né? Semana acho que vai ser rapidão, vai ter jogo do Brasil logo na sexta.
3: Ah, vai ser algum feriado.
1: Gente, vocês não vão abandonar a gente essa semana, que a semana toda a gente vai falar aqui de Copa e tudo mais. Sexta-feira o bicho vai pegar aqui, rapaz.
2: E ó, minha última fofoca, tá?
1: Eita, mas tá...
2: Neymar, como teve aí, agora é outra menina, ele já deixou avisado que no final do próximo ano vem um menino aí. Ele vai continuar tentando, então até sair outro menino.
3: Nem que seja com outro.
1: Tchau, Maisinha, até amanhã, fofoqueira.
2: Tchau, boa noite, Márcio Cruz, boa noite, galinha, boa noite, ouvinte, até amanhã, se Deus quiser.
1: Ali, Tiquinho, até amanhã, hein?
3: Tchau, Márcio, tchau, Daizinha, tchau, povo, tchau, pova, fui!
1: Vem, Edu Melo, 10 da noite com Love Songs pra começar bem a semana. E agora tem A Voz do Brasil.
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5: Muita gente ainda acha que infarto só acontece por entupimento de artéria, mas nem sempre é assim. O problema pode vir também por inflamações, coágulos,